0: PS e pelo Chega. Miguel Pinto Luz recusa que o Executivo do Governo da República esteja a bloquear o processo e diz que irá cumprir o que foi aprovado pelo Parlamento.
1: O Governo não está a fazer veto de gaveta, não está a protelar, irá executar ipsis verbis aquilo que foi decidido nesta Assembleia. De notar que não é competência do Ministério das Infraestruturas e Habitação e, portanto, o interlocutor que tem hoje à sua frente não é a quem tem que dirigir essas questões, mas eu respondo também em nome do Governo. Quem está a executar a nova plataforma, e como sabem as alterações legislativas foram profundas e, portanto, tem que ser praticamente uma nova plataforma, é a SPAP. A SPAP está a executar a nova plataforma, que irá executar ipsis verbis aquilo que foi aprovado pelo Partido Socialista, pelo Chega e por mais deputados e, portanto, não vamos fugir a essa responsabilidade democrática.
0: Garantia deixada pelo Ministro das Infraestruturas e da Habitação numa audição regimental esta manhã na Assembleia da República. Ora, entrevistado pela Rádio e Televisão Pública, Paulo Muniz, deputado do PSD na Assembleia da República, pronunciou-se sobre os reembolsos das passagens aéreas. Diz que se não fossem as recentes alterações propostas pelo PS e Chega ao subsídio social de mobilidade, o Governo da República tinha condições desde o mês de junho para que os residentes nos Açores pagassem nas viagens para o continente apenas o valor dos 119 euros.
2: Em junho deste ano, não fora esta turbulência da alteração agora que aconteceu da lei, o Governo tinha o sistema preparado para que nós só pagássemos até 119 euros no máximo por cada bilhete. E é esta que tem que ser a luta.
3: Mas a verdade é que fazer com que no limite se pague apenas aquele valor e depois se faça um acerto, todos os
2: o que é depois se faça um acerto?
3: Entre as companhias e o Estado para o
2: não
3: valor.
2: Necessariamente, eu não lhe vou revelar o modelo, mas o modelo estava, o que lhe posso assegurar é o modelo que estava
3: pensado.
2: Nós já tivemos
3: inúmeras situações em que havia uma solução, que é facto é que o tempo vai passando.
2: Não, isso não é verdade.
3: E nós não vemos solução.
2: Isso não é verdade. Em junho deste ano, o ministro disse-o no Parlamento, afirmou, eu tenho conhecimento do modelo em detalhe, obviamente que não o vou revelar, mas estava preparado para em junho deste ano entrar o modelo que, através de uma forma que está pensada e está toda já equacionada, nós, no máximo, os açorianos pagariam, como assim é que deve ser, os 119 euros. E não podemos perder de vista esse objetivo.
0: Paulo Muniz, hoje em entrevista à Rádio e Televisão Pública, o deputado acredita que em breve os açorianos apenas pagarão o valor definido pela tarifa, ou seja, 119 euros. Estudo inédito vai dar a conhecer a incidência de doença renal crónica em Portugal. Os Açores vão também participar e recebem já este mês equipas especializadas que vão contactar porta a porta residentes adultos na região. Sandra Pimenta.
4: Embora se estime que a doença crónica renal afete 10% da população adulta, em Portugal não há dados recentes que comprovem estes números. Daí a importância deste estudo nacional, que vai também abranger os Açores.
5: Uma vez que não existe qualquer histórico ou levantamento científico sobre a prevalência da doença renal nos Açores, e também dado que os Açores têm apresentado o maior número de pessoas com insuficiência renal crónica terminal, ou seja, que leva a hemodiálise, este estudo vem, de alguma forma, clarificar a realidade que existe no país, em particular nos Açores.
4: A participação no estudo é voluntária, mas Osório Silva, presidente da Associação Portuguesa de Insuficientes Renais, espera que os açorianos possam ajudar a um bem maior.
5: Este estudo vai funcionar nos Açores, nomeadamente no Conselho de Ponta Delgada. Será feito na mesma modalidade como são feitos os censos, porta a porta, com toda a confidencialidade que requer, por técnicos especialistas, em que as pessoas vão ser depois convidadas a dirigir-se a um laboratório, em que vão ter equipamentos calibrados para fazer análises, pesagens. Essas análises vão ser avaliadas depois por médicos e, caso surja alguma situação que mereça maior atenção clínica, ao fim de 3 meses as pessoas serão novamente contactadas.
4: Um processo que conta com a preciosa ajuda da APIR nos Açores.
5: Passando uma série de informação relativamente àquela que existe a nível de próprios associados, que são insuficientes renais, para além disso, somos parceiros porque também temos interesse que possamos ter acesso aos resultados científicos. Depois, a partir daí, também colaborar e tomar algumas decisões no que deve ser feito, nomeadamente na área da prevenção.
4: Estudo para conhecer a incidência da doença renal, Vai contar com a participação de 3 mil pessoas, algumas delas a viver no concelho de Ponta Delgada.
0: Os Açores não escapam à realidade nacional. Há cada vez mais jovens dependentes dos ecrãs, nomeadamente tablets e telemóveis. O tema foi discutido esta manhã em Angra do Heroísmo, no terceiro fórum do Grupo Integrado de Serviços de Psicologia e Orientação da Ilha Terceira. A pediatra Adriana Pinheiro foi uma das conferencistas. Admite que estas situações são cada vez mais recorrentes nas consultas e estão a dificultar o desenvolvimento das crianças.
6: Nós nas próprias consultas às vezes vemos as crianças já com os dispositivos na mão. E portanto, cada vez mais percebemos que o desenvolvimento das crianças tem a tecnologia presente. As crianças vão menos aos parques, desenvolvem menos as habilidades motoras, desenvolvem menos as capacidades linguísticas, falam com pronúncia já dos vídeos, porque veem vídeos com pronúncia do Brasil e, portanto, já temos crianças que começam a falar aos 2, 3 anos com a pronúncia do Brasil e não com a pronúncia que ouvem em casa, portanto, aquilo acabam por adquirir na tecnologia e nos vídeos. Portanto, isto são desafios desde muito, muito cedo e a nossa realidade açoriana é muito semelhante à realidade do continente.
0: O Grupo Integrado de Serviços de Psicologia e Orientação envolve os psicólogos que trabalham nas escolas da Ilha Terceira. Sandra Martins, psicóloga, salienta que o impacto das novas tecnologias tem efeitos negativos em crianças cada vez mais jovens. Os estudos mais recentes dizem que atualmente a primeira exposição aos ecrãs acontece a partir dos 4 meses.
7: O impacto que estas tecnologias estão a ter ao nível do desenvolvimento e ao nível do bem-estar das nossas crianças e dos nossos jovens tem sido o nosso grande desafio. Em crianças mais pequenas, o facto de verificarmos aqui alguns atrasos de desenvolvimento, principalmente ao nível do desenvolvimento da linguagem, a gestão comportamental, a autorregulação, o não se conseguirem entreter com brincadeiras que não tenham um recurso ao digital, têm sido grandes desafios que nos têm sido colocadas pelos professores.
0: O Fórum do Grupo Integrado de Serviços de Psicologia e Orientação da Ilha Terceira continua esta tarde com o tema Navegar com Consciência. A inteligência artificial vai otimizar os rastreios oncológicos nos Açores, a começar pelo cancro do cólon e reto, que é o que apresenta uma taxa de adesão mais baixa. Um projeto piloto pretende facilitar a identificação de sinais de alerta com recurso à IA. As explicações de João Macedo, o presidente do COA, o Centro de Oncologia dos Açores.
8: Com base em algoritmos de inteligência artificial, correr as análises clínicas que as pessoas têm registadas no seu sistema, vai detectar, com base em vários parâmetros analíticos, se essa pessoa tem ou não um score de risco mais elevado para poder vir a desenvolver cancro do cólon e reto. Vamos fazer uma abordagem mais personalizada, demonstrando que há esse score de risco mais elevado e, enfim, convidando-as para fazer o exame da aferição.
0: Quanto ao aguardado rastreio do cancro do pulmão, a data apontada é agora o último trimestre do ano. É também num projeto piloto que vai incidir nas Ilhas Terceira e São Miguel. Está a decorrer no Faial a 6ª edição da Escola de Verão de Robótica Marinha, uma organização conjunta do Oceanus, do MIT, dos Estados Unidos, e do LSTS, Laboratório de Sistemas e Tecnologia Subaquática, da Faculdade de Engenharia do Porto. A edição deste ano é financiada pela FLAD, a Fundação Luso-Americana para o Desenvolvimento, mas a falta de financiamento público pode ditar o futuro da iniciativa. Sofia Brum.
9: A robótica marinha volta a ter o Faial como laboratório. Reúne 26 estudantes de universidades portuguesas, do MIT e dos Estados Unidos e da Escola Naval para desenvolver tecnologia ao serviço do oceano.
10: A ideia é aprender em robótica, neste caso marinha, fazendo. E ao mesmo tempo fazendo isso de uma forma multidisciplinar, ou seja, combinando valências das ciências do mar com valências da engenharia para juntos endereçarem problemas que são bastante relevantes, neste caso, para a humanidade.
9: João Sousa, da Faculdade de Engenharia do Porto, já Doug Hart, do MIT, destaca a oportunidade do trabalho em conjunto.
11: Fazemos sempre projetos interessantes, mas este ano estamos a dar ferramentas para desenvolverem os seus projetos. Penso que é uma oportunidade para os engenheiros e biólogos trabalharem juntos e perceberem que precisam uns dos outros.
9: Gratificante é como Miguel Santos, da Escola Naval, classifica a experiência.
12: Achamos que é de bastante valor. Conseguimos aplicar tanto conhecimentos de eletrónica como depois a transição para a utilidade da mesma.
9: Gui Menezes, do Instituto Okeanos, acredita que o Tecnopolo, o Martec e o navio de investigação vão reforçar o projeto, mas deixa um alerta. Sem financiamento, a sétima edição pode estar em causa.
13: As quatro primeiras edições foram financiadas ao abrigo de um protocolo do Governo Regional, da Direção Regional da Ciência e a Tecnologia com a Universidade. Esse protocolo terminou o ano passado e nós fomos à procura de novos financiamentos e, felizmente, a FLAD sobretou a edição deste ano. Mas nada está decidido ainda para o ano. Vamos ter que conversar novamente com a FLAD, ver se eles estão disponíveis para continuar a apoiar e vamos ver também com os outros parceiros se vamos continuar com a escola ou não.
9: O talento existe, agora falta garantir o futuro da Escola de Verão de Robótica Marinha.
0: A Festa da Ciência Viva regressa hoje aos Açores. Durante dois meses e em várias ilhas do arquipélago, são muitas as iniciativas gratuitas para toda a família. O difícil será mesmo escolher.
14: Festival de Ciência no Jardim de Tony Borges, em Ponta Delgada, no dia 24. A descoberta da paisagem vulcânica na Faixa Lábica dos Mosteiros. Temos os banhos de lua com o Oasa nas piscinas municipais aqui da Lagoa. Temos também em Santa Maria a chuva de estrela no deserto e a observação do eclipse, que vai acontecer no dia 12 de agosto. Temos também o Centro Ambiental do Priolo, com a descoberta da Laura e Silva. Depois temos Terceira, com o Observatório do Ambiente dos Açores, que vai fazer sessões de robótica. Temos no Faial, temos o Observatório do Mar dos Açores, que vai fazer uma viagem pelo mundo do cachalote.
0: Vera Gouveia, coordenadora do Expo Lab, que promove nos Açores o programa Ciência Viva no Verão. É até 15 de setembro nas Ilhas de São Miguel, Terceira, Faial e Santa Maria, com atividades maioritariamente gratuitas para todos. Depois de passar por várias regiões do país, a exposição 40 anos, 40 fotografias, chega hoje aos Açores. A mostra é inaugurada esta tarde na Biblioteca Pública e Arquivo Regional de Ponta Delgada e assinala os 40 anos da Agência Lusa.
15: Reflete um grande património que a Lusa tem, que se calhar não é conhecido de todos, e de certa maneira este trabalho e esta exposição é uma homenagem aos profissionais da Lusa, que ao longo de 40 anos têm dado corpo a esta instituição, e são eles o ativo mais valioso, e a sua experiência, o conhecimento e compromisso são a base que permitiu à Lusa chegar onde está atualmente, e bem como preparar-se para novos desafios que aí vêm, não é? Ao nível do setor que nós temos.
0: Joaquim Carreira, presidente do Conselho de Administração da Lusa, às 40 fotografias juntam-se mais 10 dedicadas à autonomia açoriana. Antes de a inauguração da exposição, é realizado um debate subordinado ao tema 50 anos de autonomia, o que define a entidade açoriana. Debate que conta com a participação dos escritores João de Melo e Nuno Costa Santos, com a moderação do jornalista da Lusa, Rui Paiva. O Santa Clara goleou hoje o Leça por 4-0 no primeiro jogo amigável da pré-época. Fernando, Sorriso, Lucas Soares e Paciência foram os autores dos golos. A equipa açoriana está a cumprir um estágio em Penafiel, onde vai permanecer até o dia 25 deste mês.
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3: 8h15, boa noite, cá estamos nós, consiga desse lado a iniciar a última hora do espaço de hoje, do seu paralelo 18h21. Olhamos uma vez mais o tempo para esta noite, uma noite com o céu nublado, passando parcialmente a nublado, o fumo proveniente dos incêndios do Canadá continuam a afetar esta região e mínima 65 graus. Para amanhã, a quinta-feira, céu pouco nublado, limpo, com possibilidades diárias de fumo uma vez mais dos incêndios que vêm do Canadá e também a reduzir a visibilidade, um dia amanhã muito quente, com a temperatura muito perto dos 90 graus e para amanhã à noite o céu vai estar nublado uma vez mais e mínima nos 61 graus.
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3: A umidade relativa do ar, neste momento, 62%. A maré ainda para esta noite, a maré alta, estará connosco às 9h40. A temperaturas no exterior, a Hyannis com 78 graus, 78 também em Lowell e 81 em Boston, 85 em Newark e 79 em Fall River e também em Peabody, o mesmo acontece em Hartford, Connecticut. Orlando, 93, 80 graus em Providence, 79 em New Bedford, 77 em Taunton e 73 em Quebec, Canadá.
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Rádio, nós iniciamos musicalmente esta última hora ouvindo um grande senhor, Fernando Girão, nascido a 14 de outubro de 1951 em São Paulo. É um cantor e compositor luso-brasileiro com mais de 50 anos de carreira, filho do guitarrista português Fernando de Freitas e da cantora brasileira Maria Girão. Ele é conhecido pela sua voz marcante e influências de fado, samba e world music. E ouvimos iniciar Fernando Girão, Eu Só Sei Viver Assim. Prosseguimos com sons suaves, música relaxante. Se não souber, está na estrada, boa viagem, uma condição segura e relaxante com esses sons na sua WGFT Sons Noturnos. É Laura Ezena com o tema Se Tu Estás Bem. E eu espero que esteja bem desse lado.

0: E nós ouvimos Leonardo e o tema Deve Ser Amor, 8 horas 30 minutos, ainda bem que está connosco. E vamos anunciar que procura-se presidente da organização do Dia de Portugal em Rhode Island, em honra à tradição e o Dia de Portugal em Rhode Island, procura um líder, uma líder dinâmica ou dinâmica para orientar e inspirar esta prestigiada organização luso-americana. Candidate-se já, envia o seu currículo até o dia 31 do mês de agosto e carta de apresentação para Rhode Island, Day of Portugal, C/O, Board of Directors, P.O. Box 9464, Providence, Rhode Island, 02904. Nós vamos ter uma curta pausa na música para regressarmos e ficar com o André Bocelli.
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como disse, alguns minutos que estivemos com André Bocelli, este grande senhor da música mundial, e o Dama Benjamin Moncho. Está na estrada, está tudo bem, com a estação da 195 Este, entre a Forward Ave e ligação para a estrada 6, trânsito uma média de 30 milhas por hora. Um alô para Maria do Carmo, que está em follow-up a acompanhar a emissão. Um abraço para si, boa noite e obrigado por estar connosco. E também para o casal Evaristo Mendes e a esposa, que estão na Flórida, em Orlando. Estão a conduzir, mas o mundo é tão pequeno, tão perto e tão longe. Estão a acompanhar a nossa emissão. Obrigado por estarem connosco, Evaristo Mendes e a esposa. Bruno e Marrone, num tema de Marc Anthony Solis, em português, se não tivesse sido. Está na estrada, um grande abraço e boa viagem.

Lindíssimo esta versão do Bruno Marrone. Nós estamos a ter um verão muito quente e acontece o nosso conselho para que não tenha muita exposição ao sol. O sol é demasiado não presta. E porquê? Porque a exposição excessiva ao sol causa danos imediatos e cumulativos à saúde. Os principais efeitos negativos incluem queimaduras, envelhecimento e precoce, rugas e manchas, desidratação e isolação e, a longo prazo, o aumento significativo do risco de câncer na pele. Ficamos agora com este tema bonito, uma versão também em português, da Ana Rita, do tema Without You, em português, sem ti.

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5: Exatamente, e eu gosto muito nas emissões noturnas de dar aos nossos ouvintes bons conselhos em algumas notícias que são de cientistas, que são bons para ouvir. Ficar sentado por muito tempo aumenta o risco de câncer. O que a ciência mostra sobre isto é o seguinte: passar horas sentado vira rotina no trabalho, no sofá, no trânsito, mas estudos mostram que ficar sentado por muito tempo aumenta o risco de câncer do intestino endométrico e também pulmão, mesmo que você faça exercícios. Entenda porquê e o que fazer na prática para reduzir este risco, assim virar a sua rotina de cabeça para baixo. Boa noite e fique conosco até às 9.
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A banda Lusa e o seu vocalista romântico Paulo Ribeiro, Senti Não Viverei, Não Viverei, um tema que foi gravado originalmente por Leo Sayer. 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Dá uma lada nesta ponta final para a voz de Ana Duarte, deixa-me ouvir o bater do teu coração.

0: E pronto, ficamos por aqui. No final da emissão de hoje, terminamos com um grande senhor, o Eros Ramazzotti, e Solão na melodia. Eu sou Dionísio, foi um gosto imenso, como sempre, estar aqui consigo nas noites da rádio, entre as 6 e as 9. Obrigado por nos fazer companhia. Marcamos um encontro no horário habitual de amanhã. E até lá, tenha uma muito boa noite, seja feliz, faça alguém feliz. Já em seguida vão ficar com as notícias locais com o nosso colega Carlos Félix. O encontro está marcado. Boa noite.
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4: Duas pessoas foram esfaqueadas e outras ficaram feridas num confronto na tarde de terça-feira em New Bedford. De acordo com as autoridades, a polícia foi chamada à Salisbury Street por volta das 5 da tarde, após relatos de uma grande discussão entre moradores. A polícia adiantou que duas pessoas sofreram ferimentos que não são considerados graves. As autoridades divulgaram também que um cão foi ferido. A polícia divulgou que o confronto teve origem numa disputa contínua entre os moradores daquela residência. A polícia revelou que dois suspeitos de 32 anos foram detidos. Foi também indicado que uma mulher de 30 anos e um menor foram notificados para comparecer em tribunal. A administração de Massachusetts anunciou um investimento de mais de 18 milhões de dólares para habitação no estado. Maura Hill e Kareem Driscoll anunciaram a atribuição de 18,6 milhões em créditos fiscais. O financiamento faz parte do programa de incentivo ao desenvolvimento habitacional. O objetivo é apoiar 6 projetos que vão criar 662 novas casas no estado de Massachusetts. Os fundos vão ajudar a transformar propriedades históricas, fortalecer os centros urbanos e expandir a habitação nas cidades de Fall River, Lawrence, Lowell, Pittsfield, Taunton e Worcester. A governadora Maura Healey afirmou que cada comunidade tem necessidades diferentes e que é preciso dar ferramentas às cidades para construírem mais casas e baixarem os custos de vida. Desde janeiro de 2023, o governo estadual já atribuiu créditos fiscais a 52 projetos em 16 vilas e cidades. Os novos apoios incluem 1,5 milhão para Fall River, para reabilitar um edifício comercial de 1887, criando 22 apartamentos. Lawrence vai receber 2,5 milhões para transformar um antigo edifício em 99 habitações. Lowell vai receber 3,2 milhões para construir 80 novas habitações e espaços comerciais. Pittsfield receberá 4 milhões para converter um edifício de escritórios histórico em 23 habitações. Já Taunton recebe 3,8 milhões para demolir um antigo edifício e construir 390 casas. Por fim, Worcester vai receber 3,6 milhões para reabilitar um edifício no centro da cidade e criar 48 apartamentos. Com o fim dos jogos do Campeonato do Mundo de Futebol no Gillette Stadium, o comércio local faz um balanço positivo em termos financeiros. O Gillette Stadium, que se chamou Boston Stadium, recebeu

0: 7 jogos do Campeonato do Mundo em Foxborough. Os encontros atraíram adeptos de todo o mundo e deram um grande impulso à economia local. De acordo com o Boston Business Journal, os restaurantes e bares da cidade registaram um aumento de 28% nas receitas durante o torneio. Este foi o maior aumento entre todas as cidades anfitriãs. As vendas de cerveja subiram 200% em relação ao normal, o que foi já atribuído aos adeptos da Escócia. O torneio também deu um forte impulso à indústria do turismo. As primeiras estimativas indicam um impacto turístico sem precedentes para Boston. Isto ajudou a compensar uma queda geral de visitantes internacionais na área. Segundo a Casa Branca, o governo federal investiu 2 bilhões de dólares, o que gerou um retorno de 50 bilhões na economia. E segundo os primeiros resultados, o impacto económico para a área de Boston foi histórico. Está em vigor um alerta por causa do fumo intenso provocado por incêndios florestais no Canadá. Os incêndios no sul de Ontário aumentaram drasticamente nas últimas horas, assim como a quantidade de fumo na atmosfera. Segundo as previsões, por causa dos ventos, uma nova onda de fumo intenso vai cobrir esta região, principalmente ao longo da tarde. As previsões indicam que o fumo pode ser 2 a 3 vezes mais espesso em comparação com a tarde de ontem. Com tantas partículas de fumo na atmosfera, a luz do sol terá dificuldade em passar e o dia poderá ficar um pouco mais escuro. As autoridades alertam também para a qualidade do ar que pode ser afetada hoje e amanhã. Existe a possibilidade de o fumo continuar a afetar a nossa região pelo menos até sexta-feira. Mas para já não há garantias.
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0: Fasson de l'une pas dans un
1: Dieu puissant.
0: No Velo Vingança, alguém se lembra, não?

Estou fantástico. Esta música chama-se Hoje Já É Tarde Demais, Nunca É Tarde Demais.

0: You still got it. Na guitarra baixo está o nosso inseparável, talentoso Paulinho. Grande Paulinho. Muito obrigado pela vossa presença, acima de tudo. É um privilégio para nós poder dar este concerto com uma história incrível e perante um público assim, que é que um artista pode dizer melhor, não é? É óbvio. Deixa-me vos apresentar nos cores a Carlinha. A Carlinha, vejam só que já nos acompanha há 18 anos, é? É verdade. Que fez o DVD em Correios, gravidíssima. E um regresso a esta família. Débora Gonçalves. A nossa querida amiga Débora. Tantas histórias, Débora, hein? Fantástico. Eu acho que é, nunca é demais, estou a falar, se faz favor.
1: Eu venho dar apoio moral.
0: Nunca é demais falar nas pessoas que, quando nós precisamos, estão sempre lá. E esse é o pilar das nossas vidas, portanto, em género de homenagem, muito obrigado por estarem sempre connosco. Os nossos pais, as mulheres, os filhos, toda a família e os amigos mais próximos também. Muito obrigado, a sério. Obrigado. Muito obrigado mesmo. Sendo um pouco mais rápido, por falar, continuando a falar de família, mas desta vez na nossa segunda família, que são a nossa segunda família, que são os nossos irmãos de palco e de estrada, todos estes magníficos artistas.
1: Os que estão no escritório, não é?
0: Os que estão por trás dos panos, nós gostamos de dizer isso, são muito, muito importantes para que tudo isto aconteça, ok? Portanto, este projeto também é vosso, ok? Muito obrigado por estarem ao nosso lado também. Muito obrigado a todos vocês. Começámos em 1999, seguimos o nosso caminho até que chegámos às músicas mais recentes dos anos. Vamos lá ver se vocês nos acompanham agora nas próximas músicas, ok? Feito com muito amor, muito amor.

0: Obrigado, Lisboa. Até à próxima.
1: Obrigado.

0: Então não vamos embora? Não? Querem mais? Epá, eu vou aproveitar que o meu irmão não está aqui e vou fazer aqui uma carreira ao sol. Ao sol.
1: Olha, eu moro em Sesimbra, podes fazer, é uma carreira ao sol.
0: Vamos lá ver.

0: Ai, tão bom. É assim que nós gostamos de estar.
1: Isto assim é muito mais giro.
0: Não tem nada a ver.
1: Vocês vão nos desculpar, os anjos não têm costas, mas vão-se voltar a meio da canção, está bem?
0: Isto hoje foi, aliás, têm sido os últimos 15 dias muito intensos. Nem eu sabia como é que havia de chegar a este concerto, como é que eu estaria neste concerto. Mas a energia que vocês nos transmitem e sempre nos transmitiram, eu acho que este é que é o segredo. Quando nos perguntam qual é o vosso segredo, o segredo são todos vocês. Muito obrigado, sério. Nós tínhamos que terminar este concerto desta forma, próxima de vocês, ok? Muito próxima de vocês, que é assim que nós nos temos sentido ao longo destes 20 anos. Vocês também estão sempre lá, e o que é que faz toda a diferença. Muito obrigado por isso. Muito obrigado. Obrigado. Estão preparados para cantar connosco? Olá.

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1: Bom dia, são 6 horas, agora notícias. 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
2: Diogo, ministro da Educação, fala daqui a pouco sobre os atrasos na correção dos exames.
3: É que o prazo já terminou, o prazo para essa correção, mas esse trabalho ainda está a ser feito. Assim relatou esta manhã a Antena 1, a FENPROF. Já antes também a Missão Escola Pública tinha dado conta do mesmo problema. O ministro Fernando Alexandre vai responder às perguntas dos jornalistas daqui a pouco. E as políticas do governo assentam na falta de informação e revelam até a fragmentação do Parlamento. A conclusão é de um estudo do ISCTE que é publicado hoje, dia em que há debate do Estado da Nação. Na Argélia, 11 pessoas morreram, 19 ficaram feridas devido a um incêndio num orfanato.
2: A esta hora, este o registro das temperaturas, 24 graus em Faro, Lisboa, Funchal e Coimbra com 23, 22 graus no Porto, 21 Ponta Delgada. As notícias com Diogo Miguel Pereira.
3: Ainda há professores que estão a corrigir exames nacionais esta manhã, receberam vários itens ontem à noite. Essa correção está ainda a ser feita, apesar do prazo já ter terminado. Foi esse o retrato deixado esta manhã, aqui na Antena 1, por José Feliciano Costa, um dos secretários-gerais da FENPROF.
4: Temos a informação que existem professores ainda a corrigir provas. Porquê? Porque receberam muitas provas ontem. Ontem tivemos relatos de professores que tinham recebido provas não itens, cerca de mais de 400 itens. Uma colega que nos, enfim, nos informou que tinha recebido 440 itens, outra que tinha recebido 270 ou 280 itens. Portanto, ainda estão a acabar a classificação. Presumo eu que devem ter passado a noite toda a trabalhar, não é?
3: José Feliciano Costa, ouvido esta manhã pela Antena 1, acredita que as correções vão estar prontas até ao dia de amanhã, mas tem dúvidas de que essas correções fiquem bem feitas. Essa é, de resto, uma das razões, lembra José Feliciano Costa, para o pedido de auditoria a todo este processo que a FENPROF enviou à Procuradoria-Geral da República.
4: É possível e era desejável, não é? Que amanhã os resultados das classificações saíssem. Agora, nós temos algumas dúvidas que, de facto, eles saiam em condições por tudo o que tem acontecido. Aliás, nós amanhã, dia 17, vamos até entregar um pedido de auditoria, de inquérito a todo este processo da Procuradoria-Geral da República, porque as pessoas não podem ser responsabilizadas por isto que está a acontecer.
3: A FENPROF também com dúvidas relativamente ao processo de correção dos exames, ainda assim acredita que a fixação das notas poderá ser cumprida e ser então feita no dia de amanhã. Daqui a pouco, por volta das 10:30 da manhã, é pelo menos essa hora indicada, o Ministro da Educação vai falar aos jornalistas, tendo em conta toda esta polémica relacionada com a correção dos exames nacionais. O prazo terminava ontem à noite, mas à última hora...

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1: O governo conseguirá fazer passar a sua mensagem mais reformista, tendo em vista até a desilusão governamental da reforma do sistema laboral, não vai ser fácil para o governo neste Estado da Nação.
2: Deverá ser esse o top 3 de assuntos que vão ser abordados no debate do Estado da Nação, arranca às 3h30 da tarde. Pode ser acompanhado em direto aqui na Antena 1. E as políticas do governo assentam na falta de informação e revelam uma fragmentação do Parlamento. A conclusão está num estudo elaborado pelo ISCTE, um relatório sobre o Estado da Nação e as políticas públicas 2026. Este é um documento que tem 16 ensaios sobre várias áreas de governação e foi coordenado pelo presidente do Instituto para as Políticas Públicas e Sociais. Pedro Adão e Silva concluiu que o contexto político atual e a falta de um parceiro preferencial no Parlamento estão a condicionar a atuação do governo.
3: Vivemos um contexto político que tem uma singularidade, que é um Parlamento muito fragmentado. Isso condiciona de forma muito importante aquilo que é a capacidade e a ação do governo. O que distingue o contexto que vivemos hoje do ponto de vista da governação é que é um governo que não goza nem de uma maioria, nem de nenhum tipo de acordo parlamentar preferencial. Ora, isso coloca aqui um horizonte de instabilidade no horizonte e nas decisões que são tomadas sobre as políticas públicas. Isso é muito visível quando olhamos área a área para estes dois anos.
2: Pedro Adão e Silva falou com a agência Lusa, esclarece também que há uma falta de informação para decidir, que essa é uma marca de água dos governos em Portugal, agora exacerbada.
3: Eu diria que é uma marca estrutural das políticas públicas portuguesas. A ideia de decidir sem avaliação e sem informação, e associada a essa a ideia da grande substituição, isto é, o discurso das reformas estruturais, que normalmente não resolve os problemas pré-existentes e até criam novos problemas. Isto porventura acentuou-se porque é a forma também de o atual executivo compensar a inexistência de uma maioria política ou de uma coligação ou algum tipo de entendimento parlamentar. É do ponto de vista discursivo e tomar grandes iniciativas que possam ser apresentadas como reformas, mas que depois não se traduzem em mudanças efetivas.
2: Explicações de Pedro Adão e Silva, o estudo do ISCTE dedica-se a vários temas como o trabalho, a pobreza, a comunicação social e também a defesa. Na Argélia, pelo menos 11 pessoas morreram, 19 ficaram feridas num incêndio que ainda está em curso num orfanato nos arredores de Argel. O primeiro-ministro argelino já visitou os feridos no hospital e os bombeiros continuam a combater as chamas neste orfanato. Para já, ainda não são conhecidas as causas deste incêndio, que começou durante a madrugada. A Argélia está a enfrentar uma onda de calor excepcional que dura há vários dias, tendo sido registados quase 1000 incêndios em menos de uma semana. Há protestos em várias cidades ucranianas contra a demissão do ministro da Defesa ucraniano. Uma figura popular no país, Mikhailo Fedorov, anunciou ontem a saída na sequência de uma remodelação governamental que tinha sido já anunciada pelo presidente Volodymyr Zelensky. Esta manhã, Kiev e outras cidades juntam centenas de manifestantes contra esta saída. Zelensky, que hoje tem encontro marcado com Keir Starmer, o primeiro-ministro britânico cessante, está na capital ucraniana para discutir os progressos alcançados no fornecimento de equipamento militar à Ucrânia nesta guerra contra a Rússia. Depois do sucesso de Oppenheimer, o realizador Christopher Nolan apresenta hoje a Odisseia. É um filme com um orçamento gigantesco, são mais de 250 milhões de dólares e que parte, Margarida Vaz, do poema épico com o mesmo nome.
4: Odysseus, don't you remember?
5: Remember a wife, a son, home.
6: A atualidade da obra de Homer despertou no realizador Christopher Nolan a vontade de trazer Odisseia para o cinema.
7: It's a love story.
8: É uma história de amor, uma história de guerra, uma história de passagem. É sobre o amor, a morte e as consequências da guerra e do regresso a casa. É o herói que regressa, mas está tudo diferente.
6: Christopher Nolan pega num dos textos mais antigos de sempre. Na antestreia, nos Estados Unidos, o realizador salientou a universalidade da história.
8: Há verdades eternas, aspectos relativos ao ser humano que não mudam. O que é interessante em voltar a este texto, um dos mais antigos da literatura ocidental, é que influencia tudo o que

0: surgiu desde então. Tem fascinado gerações há quase 3 mil anos porque expressa e explora verdades universais.
1: A Odisseia acompanha a longa viagem de Ulisses de regresso a Ítaca após a Guerra de Troia. Christopher Nolan procurou fazer um equilíbrio entre o texto original e aquilo que todos conhecem.
0: Elaborei uma lista de expectativas antes de voltar a analisar o livro para perceber o que seria importante para mim e o que está no imaginário popular. Eram coisas como o Cíclope e as Sereias. Temos a viagem e a incrível história do que se passa em Ítaca durante esses 20 anos. Há muitos detalhes que me surpreenderam e que até já não me lembrava.
1: A Odisseia é uma história épica de identidade, memória e regresso a casa.
2: A Odisseia estreia hoje nos cinemas portugueses. Para ficar na agenda, em setembro está de regresso o Motel X. Foi ontem apresentado, traz mais de 170 filmes, este Festival Internacional de Terror de Lisboa. Em destaque também 10 filmes em estreia nacional, como explicou Pedro Soto, um dos diretores do Motel X.
3: Temos um filme que vem das Meias Noites de Cannes deste ano, chama-se Species ou Sanguine. É um body horror francês e, entre outros, temos também um filme chamado Animart. Estamos a assistir a um regresso com força e com qualidade do cinema de terror japonês. Destaque também, neste grupo de filmes mais recentes, filmes ligados a músicos. E este ano vamos repetir o prémio chamado Prémio Noémia Delgado para Mulheres Notáveis no Terror, em homenagem à cineasta Noémia Delgado. Este ano escolhemos a cineasta sueca naturalizada portuguesa, Solveig Nordlund, como uma das figuras pioneiras do cinema fantástico e também de terror em Portugal.
2: Pedro Souto, diretor do Motel X, um festival que faz 20 anos. Este Festival Internacional de Terror vai acontecer de 3 a 13 de setembro no Cinema São Jorge e na Cinemateca Portuguesa.
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4: Olhamos agora para a previsão do estado do tempo. O fumo dos incêndios do Canadá poderá ainda reduzir a visibilidade ao longo do dia de hoje. Entretanto, esperam-se algumas nuvens para a noite, vento até 20 milhas por hora. Temperatura máxima para a área de New Bedford deverá estar próxima dos 90 graus.
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4: No gráfico das marés para hoje, a primeira baixa mar foi às 4 da manhã, a seguinte será às 3h40 da tarde, a primeira maré alta às 10 da manhã e a seguinte às 10h30 da noite. O nascer do sol foi às 5h23. O pôr do sol será às 8h15. Hoje há 14h51 de luz solar. Bom dia.
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1: Muito bom dia, amanhã desta quinta-feira, 16 de julho, programa Bom Dia Consigo. Como sempre, até às 10, muita música, informação e boa disposição nestas manhãs.

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Ouvimos Rodrigo, Roberto Leal, aliás, e Kim Barreiros, manhã desta quinta-feira, dia 16. Programa Bom Dia, que está sempre consigo. A música vai continuar agora com Álvaro de Castro.

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Esta é a rádio que está sempre consigo, edição de quinta-feira, dia 16 de julho. Bom dia. Recordo que às 7 da manhã vamos ter as notícias de Portugal e do resto do mundo, como sempre num trabalho da Antena 1.

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às vezes. Caminhamos para o fim desta primeira hora do programa de quinta-feira, 16 de julho. Fica a saber que faz anos hoje, foi em 1212, a Batalha das Navas de Tolosa, ou seja, o momento de viragem na Península Ibérica. Estamos a falar ali na área onde existe Portugal e Espanha. O exército do rei Dom Afonso II de Portugal junta-se às forças cristãs de Castela, Navarra e Aragão para derrotar os mouros. Esta vitória foi um passo decisivo na definição das fronteiras da Europa do Sul. Portanto, foi mais uma batalha que afastou ou ajudou a derrotar os mouros que ocupavam a Península Ibérica. Na altura, o rei Dom Afonso II de Portugal, neste dia 16 de julho de 1212, juntava-se a esta batalha.

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1: Bom dia, são 7 horas. Agora vamos ficar com as notícias. 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
2: Vamos agora conhecer os títulos desta edição.
3: A meta está à vista na correção dos exames nacionais, mas o Ministro da Educação não dá certezas sobre a publicação dos resultados no dia de amanhã. Fernando Alexandre lamenta que haja falta de disponibilidade dos professores classificadores, o que está a dificultar o fim deste processo. A Federação Nacional dos Médicos diz que há utentes a desmaiar no Centro de Saúde de Vilar do Paraíso, em Gaia, por causa do calor. A FNAM revela que uma avaria no ar-condicionado faz com que as temperaturas no edifício ultrapassem os 32 graus. A Ucrânia tem um novo primeiro-ministro desde esta manhã, o terceiro desde o início da invasão russa. O Parlamento de Kiev deu hoje posse a Sergei Koretsky.
2: As notícias com edição de Frederico Moreno.
3: O Ministro da Educação admite o risco de não haver divulgação dos resultados dos exames nacionais no dia de amanhã. Fernando Alexandre falou há momentos aos jornalistas para sublinhar que o processo de correção das provas está prestes a terminar, com 99,3% das respostas corrigidas. Ainda assim, o governante salienta que está a haver um problema de disponibilidade por parte dos professores classificadores, o que está a impedir a conclusão deste processo. Argumentos registados pela repórter Alexandra Sofia Costa, no Centro de Congressos de Lisboa, para onde vamos em direto. Foi aí, Alexandra, que o Ministro da Educação afirmou que não pode dar certezas em relação ao cumprimento da data de divulgação dos resultados, que está prevista para amanhã.
4: Essa é, de facto, a grande incógnita. Há menos de 24 horas, o Ministro diz que há risco efetivo de as notas não serem publicadas.
5: Riscos, claro. Enquanto eu não tiver as provas todas corrigidas, claro que há riscos, é óbvio. Mas uma coisa, há um calendário definido, à hora, todos os processos estão definidos, o processo tecnológico está testado, e por isso agora o que nós precisamos é de fechar a correção das provas.
4: É um processo definido à hora. Fernando Alexandre garante que já foram corrigidos neste momento 99,3% dos exames, mas a dificuldade agora é encontrar professores corretores, sobretudo de português, de matemática, mas também de físico-química. Fernando Alexandre diz que não encontra justificação para isto.
5: E por isso não há, do meu ponto de vista, explicação para o sistema educativo. Com tudo o que correu mal, serão tiradas as consequências, haverá uma auditoria, haverá responsabilidades, mas não há justificação, será muito difícil explicar que, por termos, estando tão perto de terminar, que não consigamos fechar este tema.
6: A responsabilidade é só dos professores, não é da plataforma? Desculpe,
5: não é a responsabilidade dos professores, eu estou a pedir a colaboração dos professores. O que o Júri Nacional de Exames diz é que não está a conseguir ter professores disponíveis. Eu confesso que tenho alguma dificuldade em perceber isso, porque eu conheço os professores, mas é a resposta que o Júri Nacional de Exames me diz, é que nós não estamos a conseguir fechar as provas porque não há professores classificadores disponíveis. Ora, eu acho que isso é muito difícil de explicar à sociedade portuguesa, porque nós estamos mesmo no fim.
4: Alexandre não quis acusar diretamente os professores, pediu o apoio dos professores para conseguir acabar a correção dos exames, por isso amanhã podem não sair as notas, faltam classificar ainda 0,7% dos itens. De qualquer forma, Fernando Alexandre disse também aqui que a segunda fase vai manter-se igual, precisamente nos mesmos moldes e no mesmo tempo, ou seja, nada vai mudar porque os erros, garantiu, já foram corrigidos nesta fase.
3: Alexandra Sofia Costa, em direto do Centro de Congressos de Lisboa, onde o Ministro da Educação falou aos jornalistas com esse apelo aos professores classificadores para que estejam disponíveis para terminar a correção dos exames. À porta do Centro de Congressos de Lisboa decorria uma concentração de protesto do sindicato STOP, com camisolas pretas e guarda-chuvas. Daniel Martins, do STOP, considera que só há um caminho para o Ministro Fernando Alexandre, a demissão do cargo.
7: Que disse que se não houvessem notas no dia 14 de junho, que tinha que haver assunção de responsabilidades. Queremos que só existe uma pessoa com responsabilidade.

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1: Vários pontos.
2: O governo deve dar a resposta sobre aquilo que tem vindo a ser feito em áreas essenciais. Por exemplo, nos últimos dois anos não se registou nenhum aumento de impostos, o que é algo inédito na história da democracia portuguesa. Temos dívida pública completamente controlada abaixo dos 90%. Estamos a lançar programas fundamentais com vista a minorar o acesso, as dificuldades no acesso à habitação. Tem-se feito esforços na área da saúde com recrutamentos de novos profissionais.
1: Posição do PSD, já a deputada do Chega, Patrícia Almeida, acusa o governo de intransigência, de não saber de negociar e de se julgar dono da razão.
3: O governo tem é que negociar com os parceiros de uma forma leal e transparente. O que tem acontecido é que este governo chega para negociar e chega com uma soberba completamente altiva de que a negociação é feita se for tudo à maneira deles. E, portanto, não vê no PS um parceiro com vontade de negociar. Depois diz que no Chega não vê um parceiro fiável para negociar, ou seja, só o PSD é que está certo.
4: É na opinião do Chega já agora uma das marcas desta governação de Luís Montenegro, ou seja, esta intransigência, pelo que consigo perceber das suas palavras?
3: Sim, sim.
1: Críticas do Chega dirigidas ao Executivo neste programa Entre Políticos, com moderação do jornalista João Alexandre. Foi lá que esteve também a deputada do PS, Mariana Vieira da Silva. Ela considera que o governo tem falhado naquilo que prometeu aos portugueses e que tem vindo a estragar o que o PS fez de bom.
5: O que temos que avaliar é um falhanço total no que era iniciativa política nas principais do governo e uma demonstração de uma grande incapacidade de gerir o dia-a-dia da governação, estragando coisas que funcionavam bem há 30 anos. E nós não podemos, quando fazemos uma avaliação, não pensar no que é que significa algo que estava estabelecido desde o fim dos anos 90, com uma metodologia clara, conhecida por todos, que obviamente pode evoluir e pode ser mudada, e o responsável até pela definição dessa modernização até foi o Partido Socialista, mas não há nenhuma razão para, do ponto de vista logístico, do ponto de vista organizacional, falhar tão redondamente.
1: Os argumentos do Partido Socialista, já Bernardino Soares, membro do Comitê Central do PCP e antigo líder parlamentar dos comunistas, diz que a vida dos portugueses vai ficando pior à medida que vão sendo conhecidas medidas tomadas por este governo.
6: Quanto mais o governo governa, pior o país fica e pior fica a vida da maioria das pessoas. Eu acho que o Estado da Nação tem que ser, o debate do Estado da Nação tem que ser uma avaliação geral da situação do país e da ação governativa, mas para cada um dos portugueses e para cada uma das famílias portuguesas, é também a avaliação de como é que está a sua vida e como é que está a vida dos portugueses. Os salários continuam baixos e o governo queria ainda baixá-los mais com o pacote laboral que foi derrotado. Nós temos hoje metade dos trabalhadores portugueses com um salário bruto abaixo de 1.000 euros. Temos 30% de trabalhadores precários.
1: Posição dos partidos políticos no programa Entre Políticos aqui na Antena 1. A Rádio Pública vai transmitir em direto o debate do Estado da Nação a partir das 15h30 no Parlamento. No Centro de Saúde de Vilar Paraíso, em Vila Nova de Gaia, as temperaturas dentro do edifício rondam os 32 graus. A denúncia partiu do Sindicato dos Médicos do Norte, que fala de um impacto negativo tanto para utentes como para profissionais de saúde. Joana Bordalissá, da FNAM, fala de casos em que as pessoas desmaiam quando vão às consultas.
7: Chegamos a ter 32 graus dentro das instalações do Centro de Saúde. E isso tem levado à indisposição e até desmaios de utentes, e obviamente isto prejudica também o trabalho dos próprios profissionais. Estamos a falar de médicos, estamos a falar de enfermeiros, estamos a falar de secretários clínicos que trabalham em situações muito difíceis, pois por uma falha na climatização. Não se trata apenas da questão laboral dos profissionais, embora obviamente isso é muito importante, mas também do impacto que isto tem depois nos utentes. É inaceitável que crianças, idosos, qualquer utente também esteja exposto a estas temperaturas numa unidade de saúde.
1: A FNAM diz que há utentes a desmaiar no Centro de Saúde de Vilar do Paraíso. Já expôs a situação à administração do Centro de Saúde e à Câmara de Gaia no passado dia 10. Aguarda ainda uma resposta. A Ucrânia tem um novo primeiro-ministro, Sergei Koretsky, era até agora ministro da Energia. Vai ser o terceiro chefe de Estado, chefe de governo.

0: Aliás, desde o início da invasão russa em 2022, o número de Koretsky foi aprovado hoje pelo Parlamento de Kiev. Este novo líder do Executivo prometeu colocar no topo da lista de prioridades a defesa do país, a estabilidade económica e ainda a integração da Ucrânia na União Europeia. É uma vitória para o governo espanhol. O Tribunal de Justiça da União Europeia decidiu validar a amnistia que tinha sido concedida aos independentistas da Catalunha após o referendo de 2017. A amnistia tinha gerado grande polémica em Espanha. Agora, a mais alta instância da União Europeia anuncia, Daniel Belo, que a decisão do governo de Pedro Sánchez não viola as leis fundamentais do espaço comunitário.
1: O Tribunal de Justiça da União Europeia não encontrou problemas na polémica lei da amnistia espanhola.
2: Não se opõe a uma lei nacional de amnistia.
1: Foi o presidente do tribunal, o belga Cohen Leonard, que leu em castelhano a decisão da Justiça Europeia que, ao contrário das dúvidas levantadas, não achou que as diretivas europeias impeçam uma lei nacional de amnistiar atos criminais para reduzir tensões institucionais e facilitar um cenário de reconciliação. Entendem também que a lei da amnistia não é vaga quanto ao tipo de atos terroristas que refere, nem notou problemas de discriminação entre crimes comparáveis. Sobre a parte da lei referente ao referendo, pela independência, o Tribunal entende que o Tratado sobre o Funcionamento da União Europeia não exclui que uma regra nacional amnistie atos de responsabilidade contabilística desde que não mexam com dinheiros europeus. Apesar disso, ainda correm processos na Justiça por desvio de fundos, entre eles um contra Carlos Puigdemont, que não foi ultrapassado com a decisão agora conhecida e que pode ser obstáculo ao regresso do ex-presidente do governo catalão. Nas reações, o advogado de Puigdemont saudou a resolução da Justiça Europeia e dá a polémica como encerrada. O presidente da Generalitat, Salvador Illa, celebrou o aval da justiça à amnistia e apelou à aplicação da lei de forma diligente e abrangente. O presidente da Esquerra Republicana, Oriol Junqueras, fala num dia importante para os catalães e para a qualidade democrática do Estado espanhol e da Europa, pedindo que as cerca de 35 pessoas que ainda enfrentam processos judiciais sejam amnistiadas imediatamente. Já o Partido Popular, principal partido da oposição e principal detrator da lei, declarou apenas o seu respeito absoluto pela decisão do Tribunal Europeu, mas insiste em atacar Pedro Sánchez pela aprovação da lei, dizendo que nenhum presidente deve trocar poder por impunidade.
0: A amnistia que tinha sido concedida aos independentistas da Catalunha foi validada esta manhã pelo Tribunal de Justiça da União Europeia. A fechar, digo-lhe que o Governo Regional da Madeira decidiu conceder tolerância de ponto aos funcionários públicos na tarde de 30 de julho e no dia 31. A tolerância de ponto deve-se à realização do Rally da Madeira. A decisão foi tomada ontem no Funchal, nesta reunião liderada pelo social-democrata Miguel Albuquerque. O anúncio da tolerância de ponto foi divulgado hoje em comunicado.
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8: Olhamos agora para a previsão do estado do tempo. Continua em vigor o alerta devido à má qualidade do ar causada pelo fumo espesso dos incêndios no Canadá. Esta manhã deverá registar-se pouco fumo, digamos assim, em relação ao dia de ontem, mas a alteração do vento vai canalizar o fumo para a nossa região esta tarde. As autoridades avisam que as partículas podem irritar as vias respiratórias, pelo que aconselham que deve limitar os esforços físicos ao ar livre, principalmente esta tarde, altura em que o fumo será novamente mais intenso na nossa região. Para amanhã espera-se um alívio. A alteração da direção do vento deverá levar o fumo dos incêndios do Canadá mais para sul, pelo que amanhã o céu deverá apresentar-se maioritariamente limpo e durante a noite algumas nuvens estão previstas. Quanto às temperaturas máximas previstas para hoje, 85 para New Bedford, Fall River, Gloucester e Worcester, 87 para Taunton e Boston, 95 para Providence, 89 para Piberi e Hartford, 91 para Newark e Orlando.
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8: O dólar americano vale hoje na zona euro 87 cêntimos, no Brasil 5 reais e 13 centavos, em Cabo Verde 96 escudos.
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8: No gráfico das marés para hoje, a primeira baixa mar foi às 4 da manhã, a seguinte será às 3h40 da tarde, a primeira maré alta às 10 da manhã e a seguinte às 10h30 da noite. O nascer do sol foi às 5 horas e 23 minutos. O pôr do sol será às 8 horas e 15, hoje há 14 horas e 51 minutos de luz solar. Bom dia!
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8: Segunda hora do programa, hoje é quinta-feira, dia 16. Até às 10, como sempre, a música vai continuar nesta edição, mas também vamos ter muita informação. Fique por aí.

0: Olhamos agora para o trânsito nesta manhã, de New Bedford a Boston, aproximadamente 1h40, de Providence até Boston, 1h30, já de Worcester a Boston também, 1h30, a partir de Lowell, cerca de 1h20, de Piberi, pelo menos 1h, de New Bedford a Providence, 45 minutos, de New Bedford a Hyannis, pelo menos 1h10. Bom dia e boa viagem.
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Jorge Mário Mata. Amanhã desta quinta-feira, dia 16, vamos ter a informação desportiva daqui a instantes, mas agora deixo-lhe mais uma efeméride para hoje. O lançamento da Apollo 11 foi a 16 de julho de 1969. O colossal foguetão Saturno V, descola do Centro Espacial Kennedy, na Flórida. A bordo seguiam Neil Armstrong, Buzz Aldrin e Michael Collins, iniciando a viagem de cerca de 238.900 milhas através do espaço rumo à Lua. O programa Apollo representou um esforço histórico, totalizando na altura um investimento à volta dos 25 bilhões de dólares. Foi então a 16 de julho de 1969. Agora, a NASA, neste caso, entra numa nova fase das viagens à Lua, como tivemos há umas semanas, largas semanas, a viagem à volta da Lua com tripulação, sem naturalmente pousar na Lua. Mas o esforço é para que em breve os humanos possam novamente pisar a Lua. É um novo processo ou projeto espacial. Agora ficamos com Tony Borges para escutarmos nesta manhã.

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0: 18 minutos para as 8. Bom dia. Agora vamos à informação desportiva nesta manhã, num trabalho da Rádio Pública Portuguesa Antena 1. Em destaque o Mundial, jornalista Mário Silva da Costa.
1: A Argentina venceu a Inglaterra e está na final do Campeonato do Mundo. A equipa inglesa esteve a vencer por 1-0 com um gol de Anthony Gordon, mas a Argentina deu a volta nos minutos finais, marcaram Enzo Fernandes e Lautaro Martínez. No final do jogo, o selecionador Lionel Scaloni deixou uma palavra especial aos jogadores.
2: É uma demonstração de um montão de coisas.
3: É uma demonstração de muitas coisas, de grupo, de irmandade, de não dar um jogo por perdido, de lutar até ao final. Depois disto, vamos à final para ganhar. Vamos tentar fazê-lo, mas além disso, estes rapazes emocionam. Não tenho muito mais a dizer. É tudo graças a eles. Sou grato aos jogadores.
2: Graças a eles, eu sou um agradecido aos jogadores.
1: Autor das duas assistências, o capitão da Argentina, Leo Messi, mostrou-se muito feliz pela trajetória da equipa nos últimos anos.
4: É uma loucura o que este grupo tem conseguido. É incrível. São 5 finais consecutivas. Outra vez no final do Mundial. Acabámos de nos tornar campeões do mundo, de ser os melhores nos últimos 4 anos. E agora estamos novamente entre os 2 melhores. Doa a quem doer, diga o que disserem. Este grupo demonstra que dentro do campo ninguém dá nada de graça. Que compete sempre e luta até ao final.
5: Que compite, que vai buscar o partido.
1: Domingo, a Argentina vai tentar revalidar o título de campeão do mundo, joga a final do Mundial frente à Espanha. Já no sábado, França e Inglaterra disputam a partida de atribuição do 3º e 4º lugares. Jan Bednarek destaca a exigência física da pré-temporada do Futebol Clube do Porto. O defesa polaco falou aos meios do clube, à margem do estágio em Inglaterra. Bednarek reconhece a importância da preparação nesta fase da época, mas sublinha as dificuldades no trabalho.
6: Não, eu acho que é...
7: Acho que é um período exigente, com certeza. Para todos nós, o trabalho que realizamos ultrapassa os limites de cada um. Acho que neste momento todos odiamos o Callum, o nosso preparador físico, porque é muito difícil, mas acho que é isso que é preciso fazer, lutar pelas coisas boas.
1: Ainda na atualidade, azul e branco, o Porto está próximo de assegurar o regresso de Cardoso Varela, jovem jogador do Dinamo de Zagreb, que saiu dos Dragões há 2 anos em litígio com o Futebol Clube do Porto. O Boa Vista vai fechar portas. O clube foi notificado de que vai ter de encerrar a atividade. Os achadrezados falharam novamente o pagamento da verba mensal de 55 mil euros, que permitia adiar o processo de insolvência. A administradora de insolvência determinou o encerramento das atividades desenvolvidas pelo Boa Vista no Estádio do Bessa e também nos espaços adjacentes. Até dia 31 deste mês terminam as modalidades que ainda estavam sob a alçada do clube e vão ser entregues as chaves das instalações livres de pessoas e bens. O presidente do Boa Vista já reagiu em declarações ao Jornal de Notícias. Rui Garrido Pereira afirma que o clube está a trabalhar no plano de recuperação. O responsável diz ainda que espera que o plano seja aprovado pelos credores para restabelecer a atividade desportiva o mais rapidamente possível. No futsal, o Sporting oficializou o regresso de Eric Mendonça. O internacional português deixou os Leões há 3 anos para o Barcelona, regressa agora ao Clube Leonino e em declarações aos meios do Sporting, Eric Mendonça explica o que sente neste regresso.
8: A sensação de estar de volta a casa é um bocado sentir que nunca sais, tu voltas mas na verdade nunca sais. Acho que desta vez é mais especial porque volto com o meu pequeno. Acho que ele não imagina do bom que vai ser e do quanto eu vou desfrutar de estar em casa com ele também.
1: Eric Mendonça, internacional português em mais de 90 ocasiões de regresso ao Sporting. Ainda no futsal, o Porto anunciou a equipa técnica para a equipa que vai competir na 3ª divisão. André Pereira, antigo técnico do sub-19 dos Azuis e Brancos, vai ser o treinador da equipa de futsal do Porto. No voleibol, o Benfica oficializou a contratação de Alexandre Ferreira, o capitão da seleção portuguesa. Depois de 14 anos a jogar em alguns dos melhores campeonatos do mundo, Alexandre Ferreira está de volta a Portugal pela porta do Benfica. O jogador português afirma que está satisfeito com a decisão. Explica porquê.
9: Foi uma decisão certa, apesar de estar no início, mas acho que desde o início comecei a falar com o clube, quer da parte do clube e da minha, acho que vão ao encontro as minhas expectativas com o pós do clube e o nosso projeto em si, portanto sinto-me feliz por estar aqui.
1: Alexandre Ferreira, o capitão da seleção portuguesa de voleibol, no regresso ao Campeonato Nacional para jogar no Benfica.
0: Foi a informação desportiva nesta manhã de quinta-feira, dia 16. Já sabe que haverá Jornal de Desporto alargado ao meio-dia, depois das notícias da nossa região, e novamente às 4 da tarde.

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Estamos a chegar ao fim de mais uma hora de programa. Vamos ter a informação dos Açores dentro de instantes, como é habitual. Mas já agora deixo-lhe mais uma efeméride para o dia 16 de julho. Foi em 1945. O mundo entrava na era atómica. Os Estados Unidos detonavam com sucesso a primeira bomba atómica, ou a bomba nuclear, no deserto do Novo México. A intensidade do clarão da explosão foi tão impressionante que pôde ser vista a mais de 160 milhas de distância. O projeto Manhattan, era assim que se chamava, teve um custo que rondou os 2 bilhões de dólares. Portanto, dia 16 de julho de 1945, a primeira bomba atómica, ou bomba nuclear, como que queira chamar, era detonada no deserto do Novo México. Mas agora ficamos com a música do Brasil, Seu Jorge, para ouvirmos. Bom dia. Acordo

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1: Bom dia, são 8 horas, agora notícias dos Açores. 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
2: Vamos conhecer os destaques desta edição.
3: Variante das capelas, dois terços dos terrenos a expropriar estão em tribunal. É mentira, diz o Chega. É delírio político, diz o PS. São reações ao social-democrata Paulo Muniz, que garantiu haver um plano secreto do Governo da República para baixar as tarifas das passagens aéreas para o continente. Atletas açorianos conquistam 6 medalhas de ouro no Campeonato Nacional de Masters de Natação. Impasse na variante das capelas, há 184 parcelas de terrenos a expropriar em tribunal, por não haver acordo quanto aos pagamentos. São quase dois terços dos terrenos necessários para a construção daquela estrada no concelho de Ponta Delgada, financiada pelo PRR. Inês Linhares Dias.
4: São 184 parcelas de um total de 277 que seguiram a via litigiosa. Em causa estão os valores a pagar por estes terrenos declarados de utilidade pública urgente para permitir a construção da variante às capelas. Em resposta a um requerimento do PS, o Governo avança que nenhum dos processos está concluído. Quanto aos 93 terrenos em relação aos quais se chegou a acordo amigável, custaram mais de 2.355.000 euros. Esta nova estrada foi planeada ao abrigo do PRR. Toda a despesa efetuada até 31 de dezembro de 2026 é financiada pelo Plano de Recuperação e Resiliência. A restante será coberta pelo Orçamento da Região. Até 31 de agosto, data final para a execução dos investimentos do PRR, será aberto o troço Rocio da Cidade, Norte Capelas, Rocio. Já a ligação a Santo António ficará para uma segunda fase, com conclusão prevista para final de junho do próximo ano.
3: Troca de acusações entre deputados açorianos na República, delírio político. É assim que Francisco César classifica a declaração de Paulo Muniz, que culpa o PS de impedir os açorianos de pagarem apenas 119 euros nas passagens aéreas para o continente. Segundo Paulo Muniz, o Governo da República estava a trabalhar no modelo para que isso acontecesse, mas a proposta do PS e do Chega inviabilizaram essa alteração. O deputado do PS na República e líder do partido nos Açores reage e acusa o social-democrata de faltar à verdade.
5: Aquilo que Paulo Muniz afirmou não faz qualquer sentido. Está ao nível da fantasia e do delírio político. O mecanismo anunciado pelo Governo da República há quase 2 anos, entenda-se que nunca conseguiu pôr a funcionar, nunca foi um mecanismo para baixar o preço das passagens. Era um crédito bancário para adiantar a diferença do valor em relação ao valor apoiado. E mantendo-se o teto das passagens, de cerca de 600 euros, como aliás previa a lei que o Sr. Deputado Paulo Muniz não queria alterar, qualquer passagem acima deste valor obrigava os açorianos a pagar mais do que 119 euros. Há ainda um outro facto que é decisivo para se perceber como o Deputado Paulo Muniz não falou a verdade. O Sr. Deputado Paulo Muniz votou a favor da proposta do Partido Socialista que agora culpa. Está, na prática, mais preocupado em desculpar o Governo da República e o seu partido do que a defender os açorianos.
3: Francisco César, em reação às últimas declarações de Paulo Muniz sobre o suposto modelo de pagamento de passagens aéreas. Questionada também a deputada do Chega, Ana Martins, considera uma mentira as declarações de Paulo Muniz, de que o Governo podia ter avançado já em junho com um modelo que permitia aos açorianos pagarem apenas 119 euros pela passagem Açores Continente. Remete para o Governo todas as responsabilidades do atraso.
6: O PSD está agora a procurar encontrar culpados para esconder a sua própria incapacidade de governar, não é? Está a pôr culpas para o nosso grupo que não tem culpas, não é? O governo tem que cumprir a lei. A lei foi aprovada no Parlamento.
7: O próprio Chega não aceitaria que o governo pusesse em prática uma medida que, na ótica do deputado do PSD, seria bem eficaz e estava pronta para ser implementada.
6: Até ser aprovada ao nosso modelo, nem sequer a plataforma estava a funcionar plenamente. Isto é uma mentira.

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1: Conversa que contou com empresários locais como oradores. Um deles, Jorge Botelho. Se antes o problema era a falta de disponibilidade de lugares nos voos, agora é os preços praticados.
2: Basicamente, pelo que se vê, é as acessibilidades. Está em número um de falha em Santa Maria, porque não, há sempre um incógnita se consegue chegar ou não a Santa Maria, se consegue sair ou não de Santa Maria. E depois os preços também não são convidativos e claro que as pessoas retraem-se.
1: Para além da chegada do turista a Santa Maria, é a qualidade da experiência, diz Marco Carvalho.
3: Em relação aos trilhos, as coisas mal cuidadas, as paisagens que são muito bonitas, só que estão mal cuidadas. Eu não sei se é da Secretaria do Ambiente, se é da Secretaria do Turismo, se é de... Interessa-me é que as pessoas cuidem. Para a gente poder todos usufruir da melhor forma.
1: Na melhor forma não está também a promoção turística.
4: Ou seja, a promoção não chega, o nome Santa Maria não chega.
1: Em jornadas parlamentares, os deputados socialistas quiseram contactar de perto com o tecido empresarial de Santa Maria.
4: E o que quisemos fazer foi um bocadinho aquilo que o governo não faz, que é ouvir os marienses.
1: Números do turismo têm vindo a baixar, os marienses estão em alerta.
5: A taxa de abandono de animais de companhia na região é 3 vezes superior à que se registra no continente. São dados da Provedoria Regional do Animal, que realiza hoje um seminário dedicado ao tema com todos os organismos que intervêm nesta área. Acontece em Angra do Heroísmo e pretende alertar para a situação que a provedora caracteriza como calamitosa. Eduardo Mendes.
6: Foi depois de uma análise à realidade regional que o tema deste seminário foi escolhido, do abandono ao acolhimento.
7: Teria que incidir sobre este tema do abandono e estamos a falar dos animais de companhia. Conseguimos juntar, em boa verdade, todos os organismos que de alguma forma estão ligados ao bem-estar animal, organismos esses com quem reunimos também em 2025.
6: Dagmar Sampaio, provedora regional do Animal. Nos Açores, o ano passado foram abandonados mais de 1000 animais, a maioria de grande porte, 400 na Ilha Terceira, local onde decorre o seminário.
7: Nós temos uma taxa de abandono 3 vezes superior ao do continente, portanto, até à data eu acho que não usei uma palavra tão forte, mas eu posso repeti-lo, eu considero isso de facto calamitoso e enquanto nós não intervirmos na identificação animal, a taxa de abandono não vai diminuir e em última instância até poderá continuar a aumentar.
6: Governo, GNR, Polícia, Ministério Público, autarquias e sociedade civil são todos chamados à causa do bem-estar animal e com desafios pelo caminho, nomeadamente, reitera a provedora, o da identificação e censos dos animais.
7: O que eu gostava é exatamente garantir a proximidade destas organizações, ver que municípios tão importantes da região e como é o município de Angra do Heroísmo e de Praia da Vitória, a darem o exemplo para que outros municípios tenham a coragem de começar a fazer esses censos. Continuo a insistir que é a primeira recomendação e para mim a mais importante.
6: O seminário do abandono ao acolhimento dedicado aos animais de companhia tem lugar no Centro Interpretativo de Angra do Heroísmo e é aberto a toda a comunidade.
5: É a partir das 9 horas em Angra do Heroísmo. Escritores norte-americanos estão em residência literária nas Flores e no Corvo até ao próximo sábado. A iniciativa é do Governo Regional, em parceria com o Centro Nacional de Cultura e com o projeto Disquiet. A imersão dos escritores dos Estados Unidos na cultura das ilhas do Grupo Ocidental acontece no âmbito dos 600 anos da descoberta do arquipélago. Maria José Sousa.
8: Ao longo de uma semana, os participantes percorrem o Grupo Ocidental para conhecer a sua história, cultura, património e paisagens, numa iniciativa que pretende reforçar os laços históricos entre os Açores e os Estados Unidos, promover o arquipélago através da literatura no Grupo Ocidental. A iniciativa conta com a colaboração de Gabriela Silva, embaixadora do projeto nas Ilhas das Flores e do Corvo.
9: Aquilo que eu fiz para ajudar a organizar e a fazer da melhor maneira foi organizar alguns eventos particulares com pessoas da ilha e com, digamos, com a massa cultural que a ilha tem, de tal maneira que eles pudessem ficar com uma ideia do que a ilha é, para além da sua beleza estonteante. Verdade seja dita, eles estão impressionados com a beleza da ilha e estão contentes. Estamos também, ao mesmo tempo, a celebrar os 600 anos da descoberta dos Açores, os 50 anos da autonomia, e estas são, naturalmente,

0: realmente efemérides importantes. Mas mais importante do que isto, acho que é haver uma verdadeira divulgação dos Açores e da Ilha das Flores em particular, porque foi uma ilha que esteve muitos anos ao abandono e ainda hoje é uma ilha muitas vezes incompreendida.
1: Além do contacto com as comunidades locais e com o património natural e cultural das Flores e do Corvo, a residência literária pretende inspirar novas obras e reforçar a projeção internacional dos Açores através do olhar de autores norte-americanos. Uma iniciativa integrada nas comemorações dos 600 anos da descoberta do arquipélago, que aposta na cultura como ponte entre os Açores e os Estados Unidos.
2: Em Santa Maria está tudo a postos para mais uma edição do Santa Maria Blues. O festival, organizado pela Associação Escravos da Cadainha, aposta este ano num cartaz exclusivamente internacional. Sandra Pimenta.
3: Em Santa Maria, mais precisamente no mágico lugar dos anjos, está tudo pronto para mais uma edição, a 22ª do Santa Maria Blues. Este ano com um cartaz exclusivamente internacional.
4: Temos aqui mais uma lenda, o John Plimer, a Caroline Wonderland também, uma senhora com muitos e muitos anos de estrada. O Will Wild, que na harmónica dá um show fantástico. Temos a banda que foi campeã em Espanha e que certamente vai dar aqui um grande concerto.
3: O cartaz possível para os amantes de blues, já que este ano o festival sofreu alguns cortes nos apoios, António Monteiro, presidente da Associação Escravos da Cadainha, que organizou o festival.
4: Quando se começam a cortar apoios, nós ficamos com menos capacidade de desenvolver esse trabalho, porque não queremos também baixar muito a qualidade em cima do palco.
3: E à falta de apoio junta-se ainda a dificuldade nas acessibilidades.
4: Já várias pessoas me ligaram a dizer que têm estadia, querem lugar nos aviões e não há. Eu acredito que os trabalhadores da SATA também não são de ferro, que é um verão muito intenso. Se houvesse barco, podia estar mais dividido e era bom para todos. E não é um custo de São Miguel de Santa Maria, que andava aí à volta dos 600 mil ou 700 mil. O barco dava 7 ou 8 milhões, mas nas ilhas todas. E nós vemos a SATA agora com 70 ou 80 milhões de prejuízo. Acho que há aqui vários fatores que estão a ser muito mal geridos neste momento na nossa região.
3: O lamento de António Monteiro, da organização do Santa Maria Blues, que se realiza de hoje e até sábado, no lugar dos anjos.
2: 6 medalhas de ouro para os Açores no Campeonato Nacional de Masters de Natação. Marta Rezendes esteve em grande plano ao arrecadar 4 títulos nacionais. Henrique Linhares.
5: A nadadora do Clube Desportivo Escolar de Água de Pau brilhou em Vila Nova de Famalicão. Marta Rezendes sagrou-se campeã nacional de Masters nos 50, 100 e 200 metros mariposa e nos 200 metros estilos.
6: Melhorei as minhas marcas desde há 2 anos que eu voltei a treinar mais a sério. Foram excelentes resultados. Ainda há uma semana atrás tinha tido uns campeonatos regionais de absolutos e ainda consegui uma semana depois brilhar os meus resultados e fiquei muito satisfeita. A minha especialidade era mariposa, mais dos 200 mariposas. 200 não estava à espera de bater recorde, nem sequer sabia qual era o recorde. Ainda fiz 5 segundos abaixo do recorde nacional e fiquei muito feliz.
5: Já Carlos Pedrosa, do Clube de Atividade Física dos Bombeiros de Ponta Delgada, conquistou 2 títulos nos 50 mariposa e 200 estilos. Para além disso, foi vice-campeão nacional nos 200 metros mariposa e nos 200 metros livres e terceiro nos 100 mariposa.
7: Saiu um bocadinho abaixo do colo que estava previsto, como infelizmente nós não podemos treinar em piscina olímpica. Já fazia conta com estas classificações um pouco abaixo do esperado, ficaram identificados esses pontos fracos. Esta semana já nos foi permitido o acesso à piscina de São Pedro e o objetivo é tentar corrigir estas lacunas para daqui a um mês apresentar-me da melhor forma no Campeonato da Europa.
5: O Clube Naval de Ponta Delgada esteve representado na prova por Luz Paramio, que conquistou 3 medalhas de bronze nos 100, 200 e 400 metros livres. O Campeonato da Europa de Masters decorre de 18 a 24 de agosto em Bratislava, na Eslováquia.
2: E antes de Bratislava, os atletas açorianos já conquistaram 6 medalhas de ouro no Campeonato Nacional de Masters de Natação.
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8: Olhamos agora para a previsão do estado do tempo. Continua em vigor o alerta devido à má qualidade do ar causada pelo fumo espesso dos incêndios no Canadá. Esta manhã deverá registar-se pouco fumo, digamos assim, em relação ao dia de ontem, mas a alteração do vento vai canalizar o fumo para a nossa região esta tarde. As autoridades avisam que as partículas podem irritar as vias respiratórias, pelo que aconselham que deve limitar os esforços físicos ao ar livre, principalmente esta tarde, altura em que o fumo será novamente mais intenso na nossa região. Para amanhã espera-se um alívio, a alteração da direção do vento deverá levar o fumo dos incêndios do Canadá mais para sul, pelo que amanhã o céu deverá apresentar-se maioritariamente limpo e durante a noite algumas nuvens estão previstas. Quanto às temperaturas máximas previstas para hoje, 85 para New Bedford, Fall River, Gloucester e Worcester, 87 para Taunton e Boston, 95 para Providence, 89 para Peabody e Hartford, 91 para Newark e Orlando.
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8: O dólar americano vale hoje na zona euro 87 cêntimos, no Brasil 5 reais e 13 centavos, em Cabo Verde 96 escudos.
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8: No gráfico das marés para hoje, a primeira baixa mar foi às 4 da manhã, a seguinte será às 3h40 da tarde, a primeira maré alta às 10 da manhã e a seguinte às 10h30 da noite. O nascer do sol foi às 5 horas e 23 minutos. O pôr do sol será às 8 horas e 15, hoje há 14 horas e 51 minutos de luz solar. Bom dia!
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8: Nós já estamos nesta que é a terceira hora do programa Manhã de Quinta-feira, agora com Nuno Ribeiro e Soraya Ramos.

0: agora para o trânsito esta manhã de New Bedford a Boston, aproximadamente 1:30. Já a partir de New Bedford para Providence, 45 minutos. De Worcester a Boston, 1:20. De Lowell a Boston, 1:10. De Peabody a Boston, pelo menos 50 minutos. Bom dia e boa viagem.
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Estivemos com Edmundo Inácio. Manhã desta quinta-feira, dia 16. Até às 10, programa Bom Dia. E olhamos agora para as efemérides deste dia. Foi a 16 de julho de 1999. Um acontecimento que abalou todos os Estados Unidos. O avião pilotado por John F. Kennedy Jr. despenhou-se no Oceano Atlântico ao largo da costa de Martha's Vineyard, aqui muito perto de nós, além de vitimando o próprio, também a esposa e a cunhada. Foi então neste dia, 16 de julho de 1999, a chamada tragédia de JFK Jr., sendo vítima do acidente com o avião que ele próprio pilotava ao largo da costa de Martha's Vineyard. Faz anos hoje. Agora vamos à música nesta manhã. Bom dia.

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edição desta quinta-feira, dia 16. Caminhamos para as 9, hora em que vamos ter notícias da nossa região. Mas já agora fica a saber que foi nesta data, em 1790, a fundação de Washington, D.C. O presidente George Washington assina o célebre Residence Act, estabelecendo o local exato nas margens do rio Potomac, que viria a tornar-se o Distrito de Colômbia e a capital permanente da nação. É então também mais um acontecimento deste dia 16 de julho. Bom dia!

0: Já faltam 10 minutos para as 9.
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Ouvimos 5:30 e agora vamos também ficar com Fúria do Açúcar. Entretanto, eu deixo-te só mais uma curiosidade muito rápida. É que a Terra move-se em torno do Sol a cerca de 67 mil milhas por hora. Portanto, imagine, nós parece que estamos aqui muito quietos, mas a Terra está a movimentar-se a 67 mil milhas por hora. É realmente uma velocidade incrível. Agora, Fúria do Açúcar para ouvirmos.

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3: A Procuradora-Geral de Massachusetts, Andrea Campbell, anunciou um acordo de 36 milhões e meio com a CVS. A investigação foi feita em colaboração com o Departamento de Justiça e 35 outros estados. A rede de farmácias foi acusada de fraude contra o MassHealth e outros programas governamentais de saúde. A CVS faturava pens de insulina a mais e recebia reembolsos indevidos. Deste acordo, a empresa vai pagar 36 milhões e meio ao Governo Federal e aos estados envolvidos. O estado de Massachusetts vai receber 1 milhão e 300 mil dólares. O estado de Rhode Island vai receber perto de 130 mil dólares. Andrea Campbell afirmou que as empresas que exploram os programas de saúde para obter lucro destroem a confiança nas instituições públicas. A fraude aconteceu entre os anos de 2010 e 2020. A CVS entregava aos pacientes mais insulina do que a receitada pelos médicos e renovava os pedidos demasiado cedo. Para esconder o esquema, a empresa manipulava os dados de consumo nos sistemas informáticos. A CVS já admitiu responsabilidade por estas ações. O Departamento da Polícia de Ludlow deteve e acusou um homem de Nova Iorque. O suspeito está envolvido num esquema de burla que roubou milhares de dólares a uma residente idosa. A vítima foi contactada por pessoas que afirmavam que lhe tinha sido cobrada uma grande quantidade em dinheiro por uma compra falsa. Os suspeitos contactaram a vítima por telefone, fizeram passar-se por agentes da Comissão Federal de Comércio e informaram a vítima de que as suas finanças estavam comprometidas. Disseram-lhe também para não avisar as autoridades locais. A mulher forneceu os dados pessoais e foi levantar uma grande quantia em dinheiro. Entregou depois o montante a uma pessoa que se fez passar por um agente federal. O suspeito tentou depois obter mais dinheiro da vítima, que após perceber que tinha sido enganada, contactou as autoridades. O homem acabou por ser detido. Tem 43 anos e é residente no estado de Nova Iorque. Enfrenta agora várias acusações e ficou detido com uma fiança de 50 mil dólares. A polícia de Ludlow deixa conselhos de segurança. Nunca partilhe informações pessoais por telefone, nem atenda números desconhecidos. Não clique em links suspeitos através da internet e bloqueie números associados a burlas no seu telefone. Desconfie se lhe pedirem pagamentos difíceis de rastrear, como dinheiro vivo, gift cards, transferências bancárias ou criptomoedas. Lembre-se de que os burlões fazem-se frequentemente passar por organizações conhecidas ou entidades governamentais. Um residente de Dartmouth está acusado de fabricar armas e foi libertado sob fiança. O arguido enfrenta mais de uma dezena de acusações relacionadas com armas de fogo, na sequência de uma operação policial no início deste ano. Após uma investigação de vários meses, as autoridades determinaram que o homem não tinha licença de porte de arma de Massachusetts e estava até proibido de a obter. A polícia avançou com um mandado de busca à residência e apreendeu vários artigos. Entre o material confiscado estavam armas e carregadores de grande capacidade. Além disso, foi encontrado material utilizado para o fabrico ilegal das armas. O suspeito foi detido e acusado de vários crimes. Foi presente ao Tribunal Distrital de New Bedford, mas transitou para o Tribunal Superior de Fall River. Declarou-se inocente e o juiz fixou a fiança em 50 mil dólares. Vai regressar a tribunal a 3 de setembro. Taylor Swift e Travis Kelce fizeram uma doação de 1 milhão de dólares ao Banco Alimentar Comunitário de Rhode Island. O anúncio foi feito pela organização sem fins lucrativos. O Banco Alimentar Comunitário de Rhode Island funciona como o principal centro de distribuição de alimentos para uma rede de 137 agências em todo o estado. Num comunicado, a instituição revelou que pretende usar o dinheiro para comprar mais comida para as famílias locais e apoiar as suas agências. O Banco Alimentar agradeceu ao casal esta oferta de 1 milhão de dólares e referiu que é muito importante, principalmente durante o verão, uma época em que os donativos costumam abrandar.
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1: Limpe uma libra de lulas, reservando os tentáculos. Pique os tentáculos e cozinhe-os com 4 onças de cebola, 2 dentes de alho e 2 onças de azeite. Junte 4 onças de arroz já cozido e recheie as lulas. Coloque-as num tacho com 8 onças de tomate triturado e um pouco de água. Deixe cozinhar cerca de 30 minutos em lume brando. Uma receita tradicional que vale sempre a pena preparar.
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4: Como é hábito, a esta hora ficamos agora a conhecer o significado de mais uma palavra do dicionário português com Mafalda Lopes da Costa. Qual é a palavra do dia para hoje?
5: A palavra do dia é filtro. A palavra filtro tem origem em latim, em filtrum, que significa pano de feltro ou peça de feltro usada para filtrar. Essa palavra, por sua vez, deriva do termo grego filtrum, que remete para uma poção ou bebida mágica para despertar o amor. Assim, a ideia de separação e seleção associada ao uso de um filtro para reter impurezas, está também ligada a essa origem.
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1: Estamos nesta que é a última hora do programa de quinta-feira, 16 de julho. Obrigado por continuar connosco, por preferir sempre a 97.3. É com muito gosto que aqui estamos, sempre, todas as manhãs, com o programa Bom Dia, para lhe transmitir boa disposição, animação e também já agora algumas curiosidades, efemérides e, claro, muita informação atual. Agora, deixo-lhe mais uma curiosidade. Sabia que o Empire State Building foi construído em apenas 410 dias? Foram menos de 14 meses. Se calhar, não sabia.

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Bom

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Vamos continuar na edição desta manhã de quinta-feira, dia 16 de julho. Programa Bom Dia, até às 10 da manhã. Já agora sabia que o furacão mais longo do que há registro, tinha cerca de 900 milhas de diâmetro. Era gigantesco e ficou na história como o maior, ou o furacão mais largo do que há registro. 900 milhas de diâmetro. Imagine. Daqui a pouco vamos ter a informação desportiva nesta manhã de quinta-feira. Bom dia.

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1: Agora vamos à informação desportiva nesta manhã, num trabalho da Rádio Pública Portuguesa Antena 1. Em destaque o Mundial, jornalista Mário Silva da Costa.
2: A Argentina venceu a Inglaterra e está na final do Campeonato do Mundo. 2-1 foi o resultado. Anthony Gordon marcou o golo inglês, mas Enzo Fernandes e Lautaro Martínez deram a volta a favor da Argentina nos minutos finais. No final do jogo, o selecionador Lionel Scaloni deixou agradecimentos.
3: É uma demonstração de muitas coisas, de grupo, de irmandade, de não dar um jogo por perdido, de lutar até ao final. Depois disto, vamos à final para ganhar. Vamos tentar fazê-lo, mas além disso, estes rapazes emocionam. Não tenho muito mais a dizer. É tudo graças a eles. Sou grato aos jogadores.
2: Na final, a Argentina vai medir forças com a Espanha, um adversário que já foi alvo de estudo por parte de Scaloni.
3: Já tivemos a oportunidade de analisá-los. Felizmente já tínhamos analisado a equipa deles em março, prevendo que podiam ser nossos adversários. Eles mudaram algumas coisas, mas são uma ótima equipa e já todos sabem como eles jogam. Estamos prontos para enfrentá-los e, acima de tudo, vai ser um jogo para as pessoas desfrutarem. Mas, por agora, vamos nós desfrutar da passagem.
4: Era bom, agora disfrutemos isto.
2: É domingo a final do Campeonato do Mundo. A Argentina joga frente à Espanha. Já no sábado, França e Inglaterra jogam a partida de atribuição do terceiro e quarto lugares. O Benfica está próximo de perder Ibrahima Ba, o defesa central do Famalicão, era o alvo prioritário das Águias para o lugar de António Silva, que está de saída para o Bournemouth. No entanto, de acordo com o jornal Record, Ibrahima Ba optou por rumar ao Estrasburgo, clube que é orientado por Hugo Oliveira, o antigo treinador de Ba no Famalicão. O mesmo jornal refere que o Estrasburgo vai pagar 20 milhões de euros ao Famalicão por Ibrahima Ba. Jan Bednarek sublinha as dificuldades físicas da pré-temporada do Futebol Clube do Porto. Defesa polaco falou aos meios do clube à margem do estágio em Inglaterra. Bednarek diz que os resultados da temporada passada mostram a importância desta fase de preparação.
5: Provámos no ano passado que somos capazes, podemos ser tão intensos, somos capazes de trabalhar arduamente uns pelos outros. E sim, todos sabemos que é duro, muito difícil, mas acho que todos nos ajudamos uns aos outros. Sabemos qual é o nosso objetivo e para ganhar troféus, para ganhar jogos, temos de trabalhar o aspecto físico.
2: Ainda na atualidade azul e branco, o Porto está próximo de assegurar o regresso de Cardoso Varela, jovem jogador do Dinamo de Zagreb, que saiu dos Dragões há 2 anos em litígio com o Futebol Clube do Porto. O Boa Vista vai fechar portas. O clube foi notificado de que vai ter de encerrar a atividade. Os achadrezados falharam novamente o pagamento da verba mensal de 55 mil euros que permitia adiar o processo de insolvência. A administradora de insolvência determinou o encerramento das atividades desenvolvidas pelo Boa Vista no estádio do Bessa e também nos espaços adjacentes. Até dia 31 deste mês terminam as modalidades que ainda estavam sob a alçada do clube e vão ter de ser entregues as chaves das instalações livres de pessoas e de bens. O presidente do Boa Vista já reagiu em declarações ao Jornal de Notícias. Rui Garrido Pereira afirma que o clube está a trabalhar no plano de recuperação. O responsável diz ainda que espera que o plano seja aprovado pelos credores para restabelecer a atividade desportiva o mais rapidamente possível. No ténis, Nuno Borges está nos quartos de final do torneio de Båstad, na Suécia. O número 1 do ténis nacional venceu ontem Grigor Dimitrov em 2 sets e seguiu em frente no torneio. Amanhã, Nuno Borges vai estar frente a frente com o italiano Luciano Darderi. Quanto a Jaime Faria, sobe esta manhã ao corte para jogar a segunda ronda do torneio de Gstaad, na Suíça. O português vai defrontar o norueguês Casper Ruud, o número 13 do ranking mundial. No ciclismo, é dia da 12ª etapa da Volta à França em bicicleta. Ontem, a tirada foi ganha pelo norueguês Soren Verenskjold. Foi a etapa em linha mais rápida de sempre no Tour, com uma média de 50,91 km por hora. Tadej Pogacar mantém a camisola amarela, segue líder desta Volta à França em bicicleta. Hoje, a etapa liga Magny-Cours a Chalon-sur-Saône. São mais de 179 km.
1: Foi a informação desportiva nesta manhã de quinta-feira, dia 16. Já sabe que haverá jornal de desporto alargado ao meio-dia, depois das notícias da nossa região, e novamente às 16h.
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Estamos a chegar ao fim do programa desta quinta-feira, 16 de julho. Este lado esteve na sua companhia, como sempre, Carlos Félix. Nós marcamos encontro para amanhã, para mais um programa aqui na sua 97.3, a partir das 6. Bom dia! Vamos ao baile.

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3: A FENPROF defende que as declarações do Ministro da Educação desta manhã são um reconhecimento de que Fernando Alexandre perdeu o controle da situação. O Ministro admitiu que existe o risco de não serem afixadas as pautas. Esta sexta-feira, o secretário-geral da FENPROF, José Feliciano Costa, lamenta que o Ministro continue a culpabilizar os professores em vez de assumir responsabilidades.
4: Esta admissão constitui um reconhecimento inequívoco que o ministro perdeu, de facto, o controle da situação. Mais grave ainda, vem assumir, aliás, em vez de assumir as responsabilidades que lhe cabem, o ministro voltou a procurar culpabilizar os professores. Numa tentativa inaceitável de desviar as atenções do verdadeiro problema, e isto é um ataque injusto e indigno, aliás, à semelhança do que já tinha sido feito pelo próprio Primeiro-Ministro ao lançar suspeições sobre os professores, insinuando que estes estariam a bloquear o processo. Os factos demonstram exatamente o contrário. Quem governa é que falhou.
3: FENPROF, numa conferência de imprensa, há momentos a insistir ainda que o desmantelamento das estruturas técnicas e operacionais do Ministério da Saúde, com a reestruturação feita pelo Governo, enfraqueceu a capacidade de resposta da administração educativa. Já a Federação Nacional de Educação diz-se perplexa com a possibilidade de não ser cumprido o prazo de divulgação dos resultados dos exames nacionais. O secretário-geral da FNE, Pedro Barreiros, ouvido pela jornalista Cláudia Guerra Rodrigues, afirma que o Ministro da Educação tem de apurar o que falhou neste processo.
5: O que é que aqui falhou e quais responsabilidades devem ser assumidas? Porque dizer apenas que os professores não mostraram disponibilidade segundo o Júri Nacional de Exames, importa então perceber que professores, que quantidade, de que disciplinas, quais motivos que foram apresentados ou alegados, para que se possa perceber.
6: Agora, acha também, que o Ministro está a sacudir responsabilidades?
5: Eu acho que o Ministro tem que assumir as suas responsabilidades e tem que apurar junto dos seus serviços, junto do Júri Nacional de Exames, junto do Educa, o que é que efetivamente aconteceu de mal para que o deixe nesta situação, porque na prática é o Ministro da Educação que politicamente fica em xeque e fica em risco.
3: Perplexidade da FNE sobre o risco de incumprimento do novo prazo de fixação dos resultados dos exames nacionais. O Ministro da Educação assume que o processo teve falhas, promete uma auditoria para apurar responsabilidades. Fernando Alexandre, que afirmou esta manhã não haver disponibilidade por parte dos professores classificadores para concluir o que resta do processo de correção das provas.
7: E por isso não há, do meu ponto de vista, explicação para o sistema educativo. Com tudo o que correu mal, serão tiradas as consequências, haverá uma auditoria, haverá responsabilidades, mas não há justificação, será muito difícil explicar, que por termos, estando tão perto de terminar, que não consigamos fechar este tema.
8: A responsabilidade é só dos professores, não é da plataforma?
7: Desculpe, não é a responsabilidade dos professores, eu estou a pedir a colaboração dos professores. O que o Júri Nacional de Exames diz é que não está a conseguir ter professores disponíveis.
3: O ministro diz que neste momento estão corrigidas 99,3% das respostas. Ele promete realizar a segunda fase dos exames no mesmo formato, garantindo que estes problemas já foram corrigidos. Fernando Alexandre está numa conferência sobre ciência e inovação no Centro de Congressos de Lisboa, onde foi recebido Alexandre Sofia Costa por uma manifestação do sindicato Stop.
9: São poucos, mas barulhentos, trouxeram apitos, colunas, guarda-chuvas e um enorme cartaz a pedir a demissão do Ministro da Educação. Daniel Martins, do Stop, ouvindo o apelo do Ministro lá dentro, aos professores, para que corrijam os exames, fica com dúvidas.
10: Mas esse apelo é o que ele tem vindo a fazer, mas na verdade as pessoas não precisam de um apelo, as pessoas têm brio profissional, mas o problema é que nós já ultrapassámos esse prazo.
9: As pessoas contestam o Ministro por todo este processo. O Stop diz que Fernando Alexandre não pode assegurar agora, com toda esta pressão, que as notas dos alunos sejam reais e efetivas. Isabel Pessoa é professora, mas a esta manifestação veio como mãe.
11: Estou aqui como mãe, o meu filho está no 12º, ele isola três provas, português, matemática e biologia, e o meu marido é classificador. Eu também sou professora, imagino o ambiente que eu tenho vivido nestes últimos 15 dias. O meu marido é professor de português, o exame foi a 16 de junho, começou a receber os primeiros itens a 27 de junho, cheios de falhas, desde itens em branco, itens sem folhas de continuação e muitas outras falhas técnicas que já têm sido reportadas. Agora imagino que é o meu filho ver o pai continuamente ansioso porque faz o reporte e o supervisor nem sequer responde. Imagina o ver este caos e ele pensar, eu vou para uma nova etapa e a minha vida está aqui paralisada.
9: Testemunho de uma mãe, professora e mulher de um professor, lá em casa o stress é muito com todo este processo.
3: Cerca de meia

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1: Se quer arriscar, não pode fazê-lo, pondo em causa e jogando com a vida dos portugueses, com a vida das famílias, em momentos-chave e fundamentais para o futuro dos nossos jovens.
2: A posição do PS já em Iniciativa Liberal mostra-se preocupada com as declarações mais recentes do Ministro da Educação. O deputado Jorge Miguel Teixeira considera que faltou planeamento.
3: No dia antes, na véspera de serem publicadas as notas, de ainda termos o Ministro da Educação a dizer que não consegue garantir às famílias que todo o processo estará concluído amanhã. É evidente que precisávamos de uma transformação digital e que precisávamos de algumas mudanças no Ministério da Educação. Mas se isso tudo isso fosse bem conduzido, se fosse bem acautelado, já houve inclusive um piloto no ano passado, se tudo isso tivesse sido bem preparado, não estávamos agora nesta circunstância em que ainda por cima nem sequer temos um plano B, é aquilo que se vê, portanto, ou se acaba o processo segundo as regras que estão agora e que estão a dar problemas, ou então não se consegue concluir. Tudo isto é extremamente preocupante.
2: Críticas dirigidas ao Governo sobre as dificuldades na correção dos exames do secundário. O PCP também falou esta manhã para insistir que o Governo tem de dar garantias de que nenhum aluno será prejudicado. Alfredo Maia diz que o Executivo e o Ministério da Educação têm de assumir todas as responsabilidades.
4: Parece que o Governo, que neste afã modernizador, não aprendeu nada com o que aconteceu no ano passado com a prova de Filosofia. E insistiu neste processo, dito de modernização, que é feito sobre os escombros das estruturas do Ministério da Educação que estão a ser desmanteladas e, portanto, nós não aceitamos isto e, muito menos, insisto, aceitamos que sejam os estudantes a pagar a fatura.
2: Argumentos do PCP, também o Bloco de Esquerda empurra responsabilidades para o Governo. O deputado único, Fabián Figueiredo, diz que o Executivo está a falar a duas vozes sobre este mesmo problema, destacando as declarações de Luís Montenegro e do Ministro da Educação.
5: Ouvi-o a pedir desculpa aos professores ontem de manhã. E à tarde, ouvi o Sr. Primeiro-Ministro a insultar os professores, a dizer que tinham resistência à mudança. Portanto, nós precisamos de saber qual é que é a opinião que vigora no Governo. Ou seja, que é um modelo que se transformou num problema sério de credibilidade do Estado, ou é a tese de Luís Montenegro que se trata de resistência à mudança. O que nós sabemos é o seguinte: este Governo tem demonstrado uma manifesta resistência aos factos.
2: O Irão acusa os Estados Unidos de terem lançado um ataque bárbaro contra um hospital pediátrico. De acordo com o Ministério Iraniano dos Negócios Estrangeiros, os norte-americanos lançaram ataques aéreos ontem à noite contra instalações de saúde em Azaz, no sudoeste do país. Teherão alega que esta situação provocou grande sofrimento e ansiedade às crianças hospitalizadas e obrigou a uma evacuação de emergência. Foram retirados das instalações 211 pacientes em tratamentos de quimioterapia. É um desastre como não se via desde a Segunda Guerra Mundial. Emmanuel Macron esteve esta manhã em Fontainebleau, onde as equipas de emergência conseguiram conter, mas não extinguir, um incêndio que lavra desde domingo e que já consumiu cerca de 2 mil hectares de floresta. O presidente francês agradeceu o trabalho dos bombeiros e da proteção civil neste e noutros incêndios registados na última semana. Macron fala num cenário de catástrofe inédito.
6: O país nunca foi confrontado com tantos episódios de pressão e incêndios por todo o território. Não víamos nada assim desde o fim da Segunda Guerra Mundial. Estamos a enfrentar uma pressão sem precedentes e, entretanto, e não me vou alongar muito sobre isso, já foram detidas pessoas, mas nada deixará de ser investigado. Quero que a mensagem seja clara. Aqui, como em toda a França, não haverá tolerância e seremos intransigentes, porque há vidas que estão a ser colocadas em perigo e porque o nosso território nacional está a ser atacado sempre que deflagra um incêndio.
2: Emmanuel Macron promete mão pesada para castigar quem anda a atear incêndios. Este ano já arderam em França mais de 35 mil hectares. O presidente compromete-se a reconstruir e replantar a floresta assim que estes fogos forem apagados.
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2: Olá, muito bom dia. Estamos com 10 horas e 12 minutos. Seja muito bem-vindo à WGFD e à Rotação 97. Continua em vigor o alerta devido à má qualidade do ar causada pelo fumo espesso dos incêndios no Canadá. A direção do vento vai canalizar o fumo para a nossa região esta tarde. As partículas podem irritar as vias respiratórias, pelo que deve limitar os esforços físicos ao ar livre. O fumo será mais intenso durante a tarde e a noite de hoje, quinta-feira. Quanto à temperatura máxima para hoje, esta é de 85 graus, a mínima estará a rondar os 60 graus. Amanhã, sexta-feira, espera-se um dia de céu maioritariamente limpo. Durante a noite, o céu vai apresentar-se parcialmente nublado, temperatura máxima de 83, mínima 61 graus.
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2: O dólar americano vale na zona euro 87 cêntimos, no Brasil 5 reais e 7 centavos e em Cabo Verde 96 escudos.
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2: A New Bedford, a maré baixa será às 3 horas e 40 minutos da tarde, maré alta às 10 e meia da noite. A primeira maré alta de hoje aconteceu exatamente às 10 da manhã. Quanto às temperaturas registadas a esta hora, Providence e Boston estão com 82 graus, Hartford 80 graus, 83 graus em Peabody e Lowell, 78 em Fall River, 79 graus em Hyannis, Taunton e New Bedford estão com 81 graus. A umidade relativa do ar neste momento em New Bedford é de 56%.
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9: Hoje, os investidores estão a avaliar o impacto do crescimento da inteligência artificial e os recentes lucros das empresas. A gigante dos chips, TSMC, sediada em Taiwan, apresentou lucros recorde e receitas na ordem dos $40 bilhões. No segundo trimestre, a empresa anunciou também um investimento adicional de $100 bilhões para a construção de fábricas no estado do Arizona. Os Estados Unidos vão aplicar uma tarifa de 25% sobre vários produtos importados do Brasil. A decisão foi anunciada pelo representante do comércio dos Estados Unidos, Jamison Greer, após uma investigação de um ano às práticas comerciais brasileiras. Os investidores aguardam hoje a divulgação de dados importantes, como as vendas a retalho e os novos pedidos de subsídio de desemprego. Entretanto, as ações da United Airlines caíram após a companhia prever um aumento de 6 bilhões de dólares nos custos com combustível. A United Health Group surpreendeu pela positiva, com fortes lucros no segundo trimestre. O dólar americano está agora a valorizar em relação ao euro, o petróleo também está a subir, o crude nos Estados Unidos está acima dos 80 dólares e o ouro está a descer, a onça está nos 3.992 dólares.
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9: 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Faleceu domingo, dia 12 de julho, o Sr. Humberto M. Lopes, de 81 anos de idade, residente em New Bedford. Nascido na Algarvia, São Miguel, Açores, era filho dos falecidos José Lopes e Maria do Carmo Medeiros Lopes. Era marido de Lídia Vizinho Lopes, com quem partilhou 60 anos de casamento. Além da esposa, deixa filhos Maria Reina e o seu marido Alex, Lucy Pimentel, viúva de Joseph Joe Pimentel, Anabela Azevedo e marido Christopher, Robert Lopes e David Lopes e sua companheira Kelly Câmara, irmãos Laudalina Bernardo, Armindo Lopes e Tibério Lopes, netos Ryan Reina, Alexandre Reina, Connie Pimentel, Austin Pimentel, Brett Lopes, Nicholas Lopes, Samantha Lopes, Joshua Lopes, Tyler Oliveira, Nathan Oliveira e Ethan Lopes. Deixa ainda bisnetos, sobrinhos e afilhados. Era irmão do já falecido José Lopes. O velório do Sr. Humberto Lopes terá lugar na quinta-feira, dia 16, das 5 às 8 da noite, na Boulevard Funeral Home. A missa de funeral será realizada na sexta-feira, dia 17, às 10 da manhã, na Igreja de Nossa Senhora da Imaculada Conceição, seguindo depois para o cemitério Pine Grove. À família do Sr. Humberto Lopes, o Portuguese Times e a WJFD expressam os seus mais sentidos pêsames.
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6: Ora bem, é um negócio insólito, presta atenção, que está a dar que falar na Alemanha. Isto está a acontecer no estado alemão da Turíngia. E sabe qual é o negócio? É que poderá comprar uma aldeia inteirinha por menos de 400 mil euros. Exatamente. Se pretende ou poderá mudar-se para a Alemanha, se é o que quer, então poderá comprar esta aldeia inteira por menos de 400 mil euros. Nós por aqui vamos continuando com a música. Agora, para ficarmos com Paulo Dávila, Só Penso em Ti.

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2: O processo de correção dos exames nacionais mais parece uma novela mexicana. A expressão é usada pelo presidente da Associação Nacional de Diretores de Agrupamentos e Escolas Públicas, Filinto Lima, ouvido pela Antena 1, diz que o ministro da Educação está a tentar ao máximo que as provas fiquem corrigidas até ao final do dia de hoje para evitar um novo adiamento da fixação das pautas.
3: Percebe-se que o ministro da Educação está a gastar todas as fichas, deixe-me usar esta expressão, todas as fichas, para que este processo não morra na praia. E, portanto, está a dar tudo por tudo. Numa maratona que parece não ter fim, isto cheira mesmo a uma novela mexicana, que nós queremos que termine no mais curto espaço de tempo possível. Portanto, espero que amanhã, se possível, nós possamos ter a hipótese de fixar as pautas, mas como nós dizemos já há meses atrás, é ver para querer, como dizia Santo Tomé. Pode haver episódios suplementares, nós não gostaríamos que ele houvesse, mas pode existir perante até aquelas declarações que o ministro disse. Poderá, de facto, amanhã não haver a hipótese de nós fazermos aquilo que todos queremos, que é fixar as pautas para que os nossos alunos consigam visualizar as suas classificações.
2: Filinto Lima diz que há um sentimento de ansiedade entre os alunos e explica quais serão as consequências se houver um novo adiamento da fixação das notas dos exames.
3: As consequências é o adiamento de vários procedimentos, por exemplo, os exames da segunda fase. Fica comprometido o calendário que foi avançado. Pode ficar comprometido. Portanto, há aqui uma série de adiamentos. Também o trabalho dos diretores. Nós temos um trabalho programado, portanto, para na verdade, constituir as turmas, por exemplo, para pedir recursos humanos, diga-se professores, para o próximo ano, também fica aqui um pouco adiado. Portanto, tem esses constrangimentos.
2: A FENPROF defende que as declarações do Ministro da Educação desta manhã são o reconhecimento de que Fernando Alexandre perdeu o controle da situação. O Ministro admitiu que existe o risco de não serem fixadas as pautas esta sexta-feira. O Secretário-Geral da FENPROF, José Feliciano Costa, lamenta que o Ministro continue a culpabilizar os professores em vez de assumir responsabilidades.
4: Esta admissão constitui o reconhecimento inequívoco que o Ministro perdeu, de facto, o controle da situação. Mais grave ainda, vem assumir, aliás, em vez de assumir as responsabilidades que lhe cabem, o ministro voltou a procurar culpabilizar os professores. Numa tentativa inaceitável de desviar as atenções do verdadeiro problema, e isto é um ataque injusto e indigno, aliás, à semelhança do que já tinha sido feito pelo próprio Primeiro-Ministro, ao lançar suspeições sobre os professores, insinuando que estes estariam a bloquear o processo. Os factos demonstram exatamente o contrário. Quem governa é que falhou.
2: FENPROF insiste que o desmantelamento das estruturas técnicas e operacionais do Ministério da Saúde, com a reestruturação feita por este governo, enfraqueceu a capacidade de resposta da administração educativa. Já a FNE, a Federação Nacional de Educação, diz-se perplexa com a possibilidade de não ser cumprido o prazo de divulgação dos exames nacionais. O Ministro da Educação assumiu esta manhã que o processo teve falhas, prometeu uma auditoria para apurar responsabilidades. Fernando Alexandre afirmou ainda que não está a haver disponibilidade por parte dos professores classificadores para concluir a correção das provas, numa altura em que estão corrigidas 99,3% das respostas. Os partidos da oposição não esperaram pelo debate de logo à tarde do Estado da Nação e já reforçaram as críticas ao governo pela gestão deste processo, rejeitam tentativas de culpabilização dos professores e dizem, Teresa Borges, que cabe ao Executivo assumir responsabilidades pelas falhas registadas.
5: Esquerda há quase uma só voz a acusar o Ministro da Educação de responsabilizar os professores por uma situação que foi o próprio Governo a criar. O socialista Marcos Pestrelo exige respostas.
6: Esperava-se que o Ministro da Educação tivesse sido capaz de apresentar um plano de contingência para resolver o problema. Não o fez. Amanhã será um dia decisivo. O Governo terá que, definitivamente, apresentar o plano de contingência para o fazer.
5: É um ministro incapaz de assumir responsabilidades, considera-o livre, pela voz de Filipa Pinto.
7: Culpar os professores de um problema que tem a ver com a organização de um processo destes não é uma boa política e entendemos que o senhor ministro da Educação deve pedir desculpa às famílias, deve pedir desculpa aos professores.
5: O PCP, Alfredo Maia, quer a garantia do governo de que nenhum aluno será prejudicado e atira a Fernando Alexandre e ao Executivo.
8: Tem que assumir todas as responsabilidades, não pode penalizar os estudantes e também não pode responsabilizar professores que não têm nenhuma responsabilidade neste processo.
5: O bloquista Fabián Figueiredo exige um pedido de desculpas.
9: Ao senhor Primeiro-Ministro, de uma vez por todas, peça desculpa aos professores. O país está cansado de guerras entre o governo e os professores.
5: À direita, a Iniciativa Liberal diz-se preocupada que o governo não dê garantias de que o processo estará concluído amanhã e, caso o prazo falhe, Jorge Miguel Teixeira acredita que o Primeiro-Ministro deve fazer uma reflexão.
10: É justificação para o Sr. Primeiro-Ministro considerar as condições políticas em que o Ministro continua em funções.
5: O Ministro da Educação debaixo de fogo a horas de o Parlamento debater o Estado da Nação.
2: O governo dos Países Baixos admite um cenário de escassez de água, tudo por causa das elevadas temperaturas e do agravamento da situação de seca no país. O executivo neerlandês descarta a possibilidade de faltar água nas torneiras, mas admite limitar o uso de água em algumas situações. Os rios estão em níveis históricos nos Países Baixos, onde praticamente não tem chovido nas últimas semanas. É um desastre como não se via desde a Segunda Guerra Mundial. Emmanuel Macron esteve esta manhã em Fontainebleau, onde as equipas de emergência conseguiram conter, mas não extinguir, um incêndio que lavra desde domingo, um fogo que já consumiu cerca de 2 mil hectares de floresta. O presidente francês agradeceu o trabalho dos bombeiros e da proteção civil. Neste e noutros incêndios registados durante a última semana, Macron fala num cenário

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1: Apagados. O Irão acusa os Estados Unidos de lançarem um ataque bárbaro contra um hospital pediátrico. De acordo com o Ministério Iraniano dos Negócios Estrangeiros, os norte-americanos lançaram ataques aéreos ontem à noite contra instalações de saúde em Az, no sudoeste do país. Teherã alega que a situação provocou grande sofrimento e ansiedade às crianças hospitalizadas, obrigou a uma evacuação de emergência. Foram retirados das instalações 211 pacientes em tratamentos de quimioterapia. A maioria dos portugueses faz uma avaliação positiva do desempenho da RTP enquanto serviço público de rádio e televisão, e há uma larga maioria que considera importante, ou mesmo muito importante, a existência de um serviço público de média no país. É o que indica uma sondagem da Universidade Católica para a Antena 1 RTP e Jornal Público, realizada entre os dias 6 e 10 de julho. De acordo com o inquérito, a maioria dos portugueses considera ainda que entre uma RTP pública ou controlada por privados, o melhor para o país é manter, João Alexandre, a RTP totalmente pública.
2: São números que apontam no sentido inverso da privatização. 53% dos portugueses consideram que a RTP deve manter-se totalmente pública, 22% que deve manter-se maioritariamente pública, mas com alguma participação privada, e apenas 12% entendem que deve haver uma privatização total. De acordo com o estudo da Universidade Católica para a Antena 1, a RTP e o Jornal Público, são sobretudo os eleitores mais à esquerda que defendem uma RTP total ou maioritariamente pública. 88%, quando a pergunta é feita a eleitores do Partido Socialista. No caso do eleitorado da AD, são 74%, menos 66% quando a pergunta é feita a eleitores da Iniciativa Liberal e 58% quando a resposta é dada por eleitores do Chega. Já quanto ao desempenho da RTP enquanto serviço público de rádio e televisão, é no eleitorado do partido de André Ventura que há mais dúvidas. 33% dos inquiridos avaliam o desempenho de forma negativa ou muito negativa, enquanto 28% consideram que a avaliação é boa ou muito boa. São números que sobem para os 53% no caso dos eleitores da AD e para os 61% nos eleitores do Partido Socialista. O inquérito da Universidade Católica indica ainda que entre os entrevistados são uma larga maioria, 82%, os que consideram importante ou muito importante a existência de um serviço público de rádio e televisão.
1: E vamos conhecer, João, a ficha técnica deste estudo de opinião.
2: O inquérito foi realizado pelo Centro de Estudos e Sondagens de Opinião da Universidade Católica Portuguesa entre os dias 6 e 10 de julho. Os inquiridos foram selecionados aleatoriamente a partir de uma lista de números de telemóvel, também ela gerada de forma aleatória. Foram obtidas 996 respostas válidas, que foram depois ponderadas de acordo com a distribuição da população por sexo, escalões etários e região, com base no comportamento de voto, tendo em conta os dados do recenseamento eleitoral e das últimas eleições legislativas. A taxa de resposta foi de 34%, a margem de erro é de 3,1%, o nível de confiança é de 95%.
1: João Alexandre, com os dados desta sondagem que revela que a maioria dos portugueses é contra a privatização da RTP. Entre 2021 e 2025, aumentou de forma significativa o número de queixas de turistas feitas à Associação Portuguesa de Apoio à Vítima. Joana Menezes, da APAV, dá conta de que são sobretudo pessoas vindas de outros pontos da Europa e do continente americano que procuram a Associação de Proteção dentro do contexto de violência doméstica. Um relatório divulgado hoje aponta o período de férias de verão como um período difícil para muitos casais e famílias de turistas que visitam Portugal.
3: A maioria das situações, ou seja, neste caso são 41% das situações, são situações de violência doméstica. Ou seja, as pessoas mesmo quando se encontram fora, em viagem, em turismo, enfim, continuam a viver situações de violência doméstica, até porque muitas vezes viajam em família com os seus companheiros e companheiras e, portanto, essas situações continuam a acontecer. E depois uma série de outras situações que têm destaque, nomeadamente logo a seguir os crimes sexuais, mas também as ofensas à integridade física, os crimes patrimoniais que acontecem com bastante frequência e que levam as pessoas a procurar-nos.
1: A APAV a dar conta de um aumento significativo de vítimas estrangeiras que estão em turismo em Portugal.

0: Portugal, sobretudo devido a crimes de violência doméstica.
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6: Estamos com 11 horas e 13 minutos, uma vez mais, muito bom dia. Continua em vigor o alerta devido à má qualidade do ar causada pelo fumo espesso dos incêndios no Canadá. A direção do vento vai canalizar o fumo para a nossa região esta tarde. As partículas podem irritar as vias respiratórias, pelo que deve limitar os esforços físicos ao ar livre. O fumo será mais intenso durante a tarde e a noite de hoje, quinta-feira. A temperatura máxima prevista para New Bedford é de 85 graus, a mínima estará a rondar os 60 graus.
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6: O dólar americano vale na zona euro 87 cêntimos, no Brasil 5 reais e 7 centavos e em Cabo Verde 96 escudos.
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6: Em New Bedford, a maré baixa será às 3 horas e 40 minutos da tarde. Maré alta irá acontecer às 10h30 da noite. Esta hora, Providence e Tandon estão com 83 graus, 86 em Peabody, 85 graus em Boston e Lowell. Fall River está com 80 graus, Hartford e New Bedford 82 graus. A umidade relativa do ar neste momento em New Bedford é de 55%.
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13: Faleceu domingo, dia 12 de julho, o Sr. Humberto M. Lopes, de 81 anos de idade, residente em New Bedford. Nascido na Algarvia, São Miguel, Açores, era filho dos falecidos José Lopes e Maria do Carmo Medeiros Lopes. Era marido de Lídia Vizinho Lopes, com quem partilhou 60 anos de casamento. Além da esposa, deixa filhos Maria Reina e o seu marido Alex, Lucy Pimentel, viúva de Joseph Joe Pimentel, Anabela Azevedo e marido Christopher, Robert Lopes e David Lopes e sua companheira Kelly Câmara, irmãos Laudalina Bernardo, Armindo Lopes e Tibério Lopes, netos Ryan Reina, Alexandre Reina, Connie Pimentel, Austin Pimentel, Brett Lopes, Nicholas Lopes, Samantha Lopes, Joshua Lopes, Tyler Oliveira, Nathan Oliveira e Ethan Lopes. Deixa ainda bisnetos, sobrinhos e afilhados. Era irmão do já falecido José Lopes. O velório do Sr. Humberto Lopes terá lugar na quinta-feira, dia 16, das 5 às 8 da noite, na Boulevard Funeral Home. A missa de funeral será realizada na sexta-feira, dia 17, às 10 da manhã, na Igreja de Nossa Senhora da Imaculada Conceição, seguindo depois para o cemitério Pine Grove. À família do Sr. Humberto Lopes, o Portuguese Times e a WJFD expressam os seus mais sentidos pêsames.
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O tempo voa e é verdade, sim senhor. Ouvimos Filipe Gonçalves e Luís Morvão exatamente a dizer-nos que o tempo voa. Estamos com 11 horas e...

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5: E como é habitual neste horário, vamos às tendências da Bolsa com o consultor financeiro José Matos. Hoje, habitual conversa, mas com o nosso colega Carlos Félix.
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7: E agora vamos ter a oportunidade de conversar com o consultor financeiro José Matos nesta manhã. Bom dia, bem-vindo.
8: Bom dia, bom dia.
7: Vamos então olhar para os mercados, para a Bolsa nesta manhã. Como é que estão as coisas?
8: Uau, para esta manhã, quando eu vi há bocadinho, estava um bocadinho positivo. Nós vamos para a segunda-feira. Na segunda-feira, todos os três índices deram uma descidazinha. O Dow dos seus 138,37, dando 0,25% negativo. O S&P deu uma descida de 60,5, dando pouco mais de 0,75% positivo. Quase 0,8% negativo, desculpa lá. O Nasdaq dos seus 408,43, dando pouco mais de 1,5% negativo. Na terça-feira, o Dow desceu, mas os outros dois índices subiram. O Dow desceu 128,74, dando 0,2% negativos, mas o S&P subiu 28,25, dando quase 0,4% positivos para o dia, e o Nasdaq subiu 233,83, dando 0,9% positivos para o dia. Ontem, todos os três índices subiram. O Dow subiu 150,37, dando 0,3% positivos. O S&P subiu 28,81, dando quase 0,4% positivos. E o Nasdaq subiu 172,22, dando pouco mais de 0,6% positivos. Por enquanto, a Bolsa continua positiva até o ponto que temos no ano. Já se passou pouco mais de meio ano. Ainda temos, vamos dizer, mais 5 meses e meio, praticamente, para chegar ao fim do ano, mas se continuar como está, vai possivelmente acabar outra vez um ano positivo. Presentemente o Dow está com 81,67 positivos, dando 0,2% positivos. Os outros dois índices já trocaram um bocadinho, um pouco negativo, o S&P com 10,5 negativo, dando 0,5% negativo, e o Nasdaq também está um pouco negativo. É um grande número, 117.72, dando 4,5 negativo para o dia. Mas a Bolsa também abriu não há muito tempo. As coisas trocam durante o dia. Como eu disse, tinha estado um bocadinho positivo esta manhã, trocou um bocadinho para negativo, mas pode ainda trocar para o antes de acabar, antes da Bolsa fechar às 4.
7: Já agora, José Matos, e já que estamos a conversar, temos visto nos últimos meses, especialmente, muito dinheiro investido em inteligência artificial na Bolsa de Nova Iorque. Para pessoas que têm os seus investimentos nos mercados e veem todo este movimento na Bolsa relacionado com a inteligência artificial, o que é que isso significa? E já agora também, em relação aos preços do petróleo, à subida, à descida, sobe e desce, o que é que isso significa para quem tem neste momento os seus investimentos na Bolsa? Como é que pode ou deve olhar para isso?
8: Quando, em relação à inteligência artificial, isso ainda está muito novo também, está cada vez a desenvolver mais, e há mais companhias a trazer esse tipo de ciência ao mercado. Há grandes empresas que já estão implementando, o Microsoft, o Facebook e outras que estão já implementando esse tipo de inteligência artificial, e para a frente pode ter uma coisa muito boa, mas como eu disse, ainda está na sua infância. Em relação ao óleo, o óleo já melhorou em preço um bocadinho, teve a ver com a guerra, aquela situação ainda não está pronta, mas, como se diz em inglês, já está priced in. O custo da guerra já está, já entrou no mercado, e os movimentos que a gente temos a ver agora em relação à guerra já não são tão grandes como foram no primeiro trimestre do ano, que de facto foi um trimestre negativo, mas vamos dizer que à meada de maio as coisas já tinham voltado para melhor e já tinham ultrapassado os números que nós víamos fechando o ano de 2025. Eu tenho vários exemplos que eu uso e alguns investimentos desceram 1% ou 2%, alguns 5%, alguns mais agressivos à volta de 10%, mas já deu recuperando para cima do ponto que tinha em valores ao fim do ano. E isto é normal, é o que acontece sempre, todos os anos. E normalmente, já disse várias vezes, de cada 3 em 3 ou de 4 em 4 anos bons, há um ano negativo, que também é quase como quando a gente dá uma corrida, temos que parar um bocadinho e descansar para continuar nessa corrida.
7: José Matos, nós vamos então ficar por aqui, vamos marcar encontro como sempre para a semana. Até lá então.
8: Obrigado e bom dia.
7: E pronto, foi o programa desta semana com José Matos.
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0: com Vida Serrana. Ficamos agora com Nelson Richie, meu lugar favorito. 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
3: A Procuradora-Geral de Massachusetts, Andrea Campbell, anunciou um acordo de 36 milhões e meio com a CVS. A investigação foi feita em colaboração com o Departamento de Justiça e 35 outros estados. A rede de farmácias foi acusada de fraude contra o MassHealth e outros programas governamentais de saúde. A CVS faturava pens de insulina a mais e recebia reembolsos indevidos. Deste acordo, a empresa vai pagar 36 milhões e meio ao Governo Federal e aos estados envolvidos. O estado de Massachusetts vai receber 1 milhão e 300 mil dólares. O estado de Rhode Island vai receber perto de 130 mil dólares. Andrea Campbell afirmou que as empresas que exploram os programas de saúde para obter lucro destroem a confiança nas instituições públicas. A fraude aconteceu entre os anos de 2010 e 2020. A CVS entregava aos pacientes mais insulina do que a receitada pelos médicos e renovava os pedidos demasiado cedo. Para esconder o esquema, a empresa manipulava os dados de consumo nos sistemas informáticos. A CVS já admitiu responsabilidade por estas ações. O Departamento da Polícia de Ludlow deteve e acusou um homem de Nova York. O suspeito está envolvido num esquema de burla que roubou milhares de dólares a uma residente idosa. A vítima foi contactada por pessoas que afirmavam que lhe tinha sido cobrada uma grande quantidade em dinheiro por uma compra falsa. Os suspeitos contactaram a vítima por telefone, fizeram passar-se por agentes da Comissão Federal de Comércio e informaram a vítima de que as suas finanças estavam comprometidas. Disseram-lhe também para não avisar as autoridades locais. A mulher forneceu os dados pessoais e foi levantar uma grande quantia em dinheiro. Entregou depois o montante a uma pessoa que se fez passar por um agente federal. O suspeito tentou depois obter mais dinheiro da vítima, que após perceber que tinha sido enganada, contactou as autoridades. O homem acabou por ser detido, tem 43 anos e é residente no estado de Nova York. Enfrenta agora várias acusações e ficou detido com uma fiança de 50 mil dólares. A polícia de Ludlow deixa conselhos de segurança. Nunca partilhe informações pessoais por telefone, nem atenda números desconhecidos. Não clique em links suspeitos através da internet e bloqueie números associados a burlas no seu telefone. Desconfie se lhe pedirem pagamentos difíceis de rastrear, como dinheiro vivo, gift cards, transferências bancárias ou criptomoedas. Lembre-se de que os burlões fazem-se frequentemente passar por organizações conhecidas ou entidades governamentais. Um residente de Dartmouth está acusado de fabricar armas e foi libertado sob fiança. O arguido enfrenta mais de uma dezena de acusações relacionadas com armas de fogo, na sequência de uma operação policial no início deste ano. Após uma investigação de vários meses, as autoridades determinaram que o homem não tinha licença de porte de arma de Massachusetts e estava até proibido de a obter. A polícia avançou com um mandado de busca à residência e apreendeu vários artigos. Entre o material confiscado estavam armas e carregadores de grande capacidade. Além disso, foi encontrado material utilizado para o fabrico ilegal das armas. O suspeito foi detido e acusado de vários crimes. Foi presente ao Tribunal Distrital de New Bedford, mas transitou para o Tribunal Superior de Fall River. Declarou-se inocente e o juiz fixou a fiança em 50 mil dólares. Vai regressar a tribunal a 3 de setembro. Taylor Swift e Travis Kelce fizeram uma doação de 1 milhão de dólares ao Banco Alimentar Comunitário de Rhode Island. O anúncio foi feito pela organização sem fins lucrativos. O Banco Alimentar Comunitário de Rhode Island funciona como o principal centro de distribuição de alimentos para uma rede de 137 agências em todo o estado. Num comunicado, a instituição revelou que pretende usar o dinheiro para comprar mais comida para as famílias locais e apoiar as suas agências. O Banco Alimentar agradeceu ao casal esta oferta de $1 milhão e referiu que é muito importante, principalmente durante o verão, uma época em que os donativos costumam abrandar.
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5: Deixo-lhe agora mais uma receita clássica da gastronomia nacional: lulas recheadas. Limpe uma libra de lulas, reservando os tentáculos. Pique os tentáculos e cozinhe-os com 4 onças de cebola, 2 dentes de alho e 2 onças de azeite. Junte 4 onças de arroz já cozido e recheie as lulas. Coloque-as num tacho com 8 onças de tomate triturado e um pouco de água. Deixe cozinhar cerca de 30 minutos em lume brando. Uma receita tradicional que vale sempre a pena preparar.
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3: Ligação Desporto, títulos desta edição, João Gomes Dias.
4: Poderá o Benfica antecipar o jogo à porta fechada? Neste jornal explicamos aquilo que poderá acontecer. Jenny Catamo pretendido em Inglaterra e também na Arábia Saudita. Leeds considera que a saída seria um rombo para os Leões. Ian Bednar é que assegura que o Porto está preparado para voltar a vencer. Boa Vista tem os dias contados após falhar novo pagamento aos credores. Estrela da Amadora contrata o jogador ao Bayern de Munique. Argentina na final do Campeonato do Mundo sob a batuta de Lionel Messi. E Jaime Farias já joga a esta hora diante de Casper Ruud.
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4: Depois do Benfica ter agendado mais dois jogos para esta pré-temporada, surgiu a dúvida se algum destes encontros pode ou não servir para cumprir o castigo de um jogo à porta fechada no Estádio da Luz para que os encarnados recebam o Académico de Viseu para a Liga Portuguesa, já com público nas bancadas. Recordo que as Águias anunciaram ontem que vão defrontar o Belenenses no dia 24, a que se soma um outro jogo no dia 31, mas aí contra adversário ainda a definir. Ora, contactados pela Antena 1, vários especialistas em direito do desporto asseguram que se o Benfica conseguir que um destes jogos seja oficial, então as Águias vão limpar o castigo. Tudo contado agora pelo jornalista Walter Madureira.
5: O Benfica anuncia no site este jogo com o Belenenses como mais um compromisso de preparação. Às 6 da tarde, no Estádio da Luz. Não é especificado se o jogo é aberto ao público. Se o jogo fosse oficial, o castigo de um jogo aplicado à porta fechada, que foi aplicado pela Autoridade para a Prevenção e Combate à Violência no Desporto, podia ser cumprido nesse desafio. A integração do Benfica Belenenses, por exemplo, na Taça de Honra, organizado pela Associação de Futebol de Lisboa, é um cenário difícil de acontecer, segundo os especialistas de Direito do Desporto contratados pela Antena 1, pois esta prova, que deixou de se realizar em 2015, não está na calendarização da temporada de 26-27 e ainda teria de ser ratificada pela Federação Portuguesa de Futebol. E mais, o regulamento também previa, na altura, que se jogasse num sistema de torneio com equipas dos principais escalões. E só depois de recusas de clubes da Primeira e Segunda Ligas, filiados na Associação de Futebol de Lisboa, é que se poderia passar para os escalões seguintes. É por isso difícil de enquadrar esta partida como oficial.
4: Walter Madureira, com o enquadramento daquilo que pode acontecer nos próximos dias para que o Benfica evite jogar à porta fechada no primeiro compromisso que tem para a Liga Portuguesa. Ora, ainda nos encarnados, mas sobre o mercado de transferências, o Estrasburgo entrou agora na corrida por Ibrahima Ba, que é visto como substituto de António Silva para o eixo defensivo. Já sobre João Palhinha, e tal como a Antena 1 noticiou na passada segunda-feira no Jornal de Desporto ao meio-dia e meia, há forte interesse de vários clubes das principais ligas europeias. O último a manifestar esse mesmo interesse foi o Aston Villa. No Sporting, e depois de confirmadas as saídas de Morten Hjulmand, Morita e Kenda, e também, claro, o provável adeus de Francisco Trincão, agora surge a notícia que dá conta do interesse de clubes ingleses e sauditas em Jenny Catamo. Blindado por uma cláusula de 60 milhões de euros, o jovem jogador moçambicano pode ser tentado a deixar Alvalade com uma proposta salarial avultada, e se tal vier a acontecer, será um autêntico rombo para os Leões. Quem o diz, aqui na Antena 1, é um antigo jogador do Sporting, Lito.
6: Será mais um golpe no porta-aviões, um rumo no porta-aviões do Sporting, se vier a concretizar. É um facto que o Sporting também tem estado atento e foi precavendo algumas saídas, com contratação de jogadores para essas posições também. Luís Guilherme está a aparecer muito bem e era de esperar. Eu acredito muito naquilo que possa ser esta nova temporada para ele, com uma pré-temporada realizada no clube. Há outras opções

0: também, fala-se noutros jogadores para contratar, mas efetivamente nós percebemos aquilo que são os valores praticados em termos de ordenados, então, são de facto países que têm capacidade para chegar e se calhar até debater a cláusula, que penso que são de 160 milhões, é de facto um jovem jogador, que ainda é um jovem, que é atrativo.
1: Litos conheceu Jenny Catamo aos 16 anos de idade, até podia ter treinado o jogador nessa altura, como explicou esta manhã na entrevista à Antena 1.
0: Eu conhecia bem o Jenny Catamo, eu tive a possibilidade de ficar com o Jenny Catamo, que ainda com 16 anos, quando se treinava uma hora, transmitia às pessoas que era muito cedo nessa altura, porque não ia ter espaço para crescer, porque a intenção seria ficar na equipa principal. Regressou a Moçambique e voltou no ano seguinte. E acho que depois a evolução que teve e essa adaptação, eu conhecia exatamente a jogar numa posição diferente daquilo que ele já jogava aos 16, 17 anos na seleção nacional de Moçambique, como extremo, como 10, muitas das vezes, jogando no colo direito a fazer movimentos interiores, a fazer grandes golos, mas depois é evidente que surpreende a jogar nessa posição que o Ruben Amorim o lançou. E tem estado a fazer, de facto, épocas fantásticas.
1: Litos treinou vários anos em Moçambique, por isso conhece muito bem a realidade daquele país e não tem qualquer dúvida quando questionado se Jenny Catamo é, por estes dias, a figura maior do futebol do país.
0: Atualmente é, de facto, o Jenny Catamo a grande figura do futebol moçambicano. Ele sabe disso, eu tenho dito ao longo dos anos, ele sabe da responsabilidade que tem sobre os ombros, que é o quanto mais se valorizar, mais portas vai abrir para o jogador moçambicano, porque os anos que eu estive, passei em Moçambique, tive esse privilégio de ter trabalhado com jovens com muito talento e que precisam e necessitam dessa oportunidade na Europa e muito mais aqui em Portugal, porque há sempre esse carinho que nós temos em relação a este povo e a estes jogadores. E acho que o Jenny Catamo vai proporcionar isso, vai abrir portas para muitos mais jovens jogadores de Moçambique.
1: Litos, antigo jogador do Sporting e treinador também durante vários anos em Moçambique, a torcer pela permanência de Jenny Catamo em Alvalade. Sporting continua por estes dias a trabalhar em Lagos, no Algarve, e tem já na próxima segunda-feira novo duelo de preparação, precisamente no sul do país, desta vez diante dos franceses do Estrasburgo, agora orientados pelo português Hugo Oliveira. Fora das quatro linhas, o presidente Frederico Varandas foi hoje absolvido de alegados crimes contra a honra de Pinto da Costa. O juiz do Tribunal da Comarca de Viseu considerou que as expressões utilizadas estão abrangidas pela liberdade de expressão. No Porto, Cardoso Varela está de regresso. O jovem de apenas 17 anos tinha deixado os Dragões de forma litigiosa, mas agora, e com o novo empresário, tem as portas abertas pelo presidente André Villas-Boas. Em negociações continua o dossiê Wang In-beom, o médio sul-coreano do Feyenoord, é alvo dos Dragões, mas ainda não há qualquer entendimento quanto à verba a pagar pelo jogador de 29 anos. Tudo isto acontece com o Porto a trabalhar em Inglaterra, onde está a decorrer o estágio de pré-temporada, que tem sido particularmente exigente no plano físico, como atestam as palavras do central polaco Jan Bednarek.
2: Não, eu acho que é... Demanding.
3: Acho que é um período exigente, com certeza. Para todos nós, o trabalho que realizamos ultrapassa os limites de cada um. Acho que neste momento todos odiamos o Callum, o nosso preparador físico, porque é muito difícil, mas acho que é isso que é preciso fazer, lutar pelas coisas boas.
2: To fight for the best things.
1: E depois da conquista do título de campeão nacional, o Futebol Clube do Porto está mais do que preparado para voltar a vencer em território português, como diz Jan Bednarek.
2: I think we proved last year that we can do it, we can be.
3: Provámos no ano passado que somos capazes, podemos ser tão intensos, somos capazes de trabalhar arduamente uns pelos outros. E sim, todos sabemos que é duro, muito difícil, mas acho que todos nos ajudamos uns aos outros. Sabemos qual é o nosso objetivo e para ganhar troféus, para ganhar jogos, temos de trabalhar o aspecto físico.
2: We all need the physical aspect that we all have to do.
1: O Porto a trabalhar em Inglaterra, onde no próximo sábado vai defrontar o Birmingham num encontro de preparação para a nova época. Vai fechar as portas com mais de 120 anos de história. O Boa Vista Futebol Clube não resistiu e prepara-se para encerrar toda a atividade depois do clube ter falhado o depósito na conta dos credores. Após um longo e doloroso processo de insolvência, o clube foi agora notificado com este desfecho e intimado a entregar as chaves do Bessa até ao final do mês de julho. Tentámos contactar ao longo desta manhã o presidente em exercício, Garrido Pereira, mas não obtivemos para já qualquer resposta depois deste este desfecho. Algumas modalidades vão ter também que fechar, mas há o caso, por exemplo, do ciclismo, que utiliza ainda o nome do Boa Vista, que vai poder correr e vai poder participar, por exemplo, na próxima Volta a Portugal em bicicleta durante este verão. Ainda no futebol nacional, destaque esta manhã para o Estrela da Amadora, que contratou um jogador ao Bayern de Munique. Trata-se do médio croata de 21 anos, Lovro Zvoranek, ele que assinou com o emblema da Reboleira um contrato válido para as próximas 3 temporadas. Já estão definidos os finalistas do Campeonato do Mundo. A Argentina junta-se à Espanha no duelo decisivo, que está marcado para domingo às 8 da noite, após vitória diante da Inglaterra por 2-1. Os ingleses até estiveram a vencer, com um golo de Anthony Gordon, já na segunda parte, mas na ponta final do encontro, Enzo Fernandes e Lautaro Martínez consumaram a reviravolta com 2 assistências do inevitável Lionel Messi.
4: É uma loucura o que este grupo tem conseguido. É incrível. São 5 finais consecutivas. Outra vez no final do Mundial. Acabámos de nos tornar campeões do mundo, de ser os melhores nos últimos 4 anos. E agora estamos novamente entre os 2 melhores. Doa quem doer, diga o que disserem. Este grupo demonstra que dentro do campo ninguém dá nada de graça. Que compete sempre e luta até ao final.
5: Que compete e que vai buscar o partido.
1: E o selecionador Lionel Scaloni enalteceu também o trabalho de toda uma equipa que tem vindo a vencer tudo desde 2021.
6: É uma demonstração de um montão de coisas.
7: É uma demonstração de muitas coisas, de grupo, de irmandade, de não dar um jogo por perdido, de lutar até ao final. Depois disto, vamos à final para ganhar. Vamos tentar fazê-lo, mas além disso, estes rapazes emocionam. Não tenho muito mais a dizer. É tudo graças a eles. Sou grato aos jogadores.
6: Graças a eles, eu sou um agradecido aos jogadores.
1: Na Inglaterra, muitas críticas para a forma como Thomas Tuchel geriu a vantagem. O alemão subtraiu avançados e encheu a equipa de defesas. Estratégia errada, na opinião do avançado Harry Kane.
8: Yeah, just guide for the boys, guide for everyone, the team, the staff, the fans.
9: Estou destroçado por todos os rapazes, pela equipa e pelos adeptos. Jogámos bem durante boa parte do encontro, mas depois do nosso golo tentámos apenas aguentar a vantagem. E a este nível isso não é suficiente. Tenho pena porque lutámos muito para chegar aqui. Demos tudo de nós, corremos, suámos imenso por esta camisola. Mas infelizmente não deu para ganhar hoje.
1: O desabafo de Harry Kane depois da eliminação da Inglaterra, que ainda assim não vai ditar a saída de Thomas Tuchel. O treinador mantém-se, ele tem contrato até 2028. Recordo que a final do Campeonato do Mundo entre Espanha e Argentina está marcada para o próximo domingo às 8 da noite e é para seguir aqui na rádio com relato de João Santos Correia. Voltamos ao assunto Boa Vista, porque se há pouco lhe dizia que tentámos contactar durante a manhã Garrido Pereira, o presidente do clube, e que não tínhamos obtido resposta, eis que finalmente conseguimos contactar o presidente dos Achadrezados, que há pouco fez um ponto de situação, entrevistado pelo jornalista David Carvalho. Espera desde logo a aprovação do plano de recuperação que foi proposto.
10: O Boa Vista interpôs um plano de recuperação na passada terça-feira, com vista naturalmente à recuperação do clube. Ontem, portanto, foi notícia, e todos sabemos, do encerramento das instalações por parte da Senhora Administradora de Insolvência. Aquilo que a direção está focada é em viabilizar o plano de recuperação, portanto, e conseguir com isso fazer a recuperação do Boa Vista e, naturalmente, também como consequência disso mesmo, a reabertura quanto antes da atividade novamente ordinária do clube.
11: E quanto é que o Boa Vista precisa para conseguir repor a atividade?
10: Não é uma questão do quanto custa. Neste momento, o que nós precisamos é de viabilizar o plano de recuperação, que ele seja votado e faça isso para recuperação. Dentro do plano, evidentemente que existem as condições para que o Boa Vista possa continuar. Condições também financeiras para continuar com a sua operação.
1: As explicações de há instantes de Garrido Pereira aqui na Antena 1, presidente do Boa Vista, depois do clube ter sido intimado a fechar portas até ao final deste mês. Depois de 15 anos a jogar fora de Portugal e com passagem pelas melhores ligas do mundo, Alexandre Ferreira está de regresso ao país para jogar na equipa de voleibol do Benfica. O jogador de 34 anos não tem qualquer dúvida de que este era o momento certo para voltar a jogar no campeonato do seu país. Luís.
12: Foi uma decisão certa, apesar de estar no início, mas acho que desde o início comecei a falar com o clube, quer da parte do clube e da minha, acho que vão ao encontro as minhas expectativas com o apoio do clube e o nosso projeto em si, portanto sinto-me feliz por estar aqui.
1: As palavras de Alexandre Ferreira, capitão da seleção portuguesa de voleibol, que é reforço do Benfica. No basquetebol foi sorteada esta manhã a pré-eliminatória da Taça Europeia com Benfica e Sporting. O Sporting que já sabe que vai estar no Grupo C. A equipa leonina com o Rilski da Bulgária, o Rodos da Grécia, também o Ekorosport da Turquia e a Universidade Craiova da Roménia, bem como o Gense do Azerbaijão. Quanto ao Benfica, só vai integrar o Grupo G se falhar o apuramento para a Liga dos campeões encarnados que conseguem estar na prova milionária se depois conseguir ultrapassar a formação do Geneve. Recordo que o Benfica perdeu o último campeonato para o Futebol Clube do Porto. Notas finais ainda nesta edição. Primeira para o ténis, para lhe dizer que Jaime Faria já está a jogar neste momento diante do norueguês Casper Ruud. Segunda eliminatória do ATP 250 de Gstaad na Suíça. Neste momento tudo igual no primeiro set, 4-4. E finalmente fechamos com o ciclismo. Já está na estrada a 12ª etapa da Volta à França. É uma ligação de 179 km entre Magny-Cours e Chalon-sur-Saône, com apenas contagens de quarta categoria, portanto sem dificuldades de maior. Recordo que Tadej Pogacar veste de amarelo, tem 3 minutos e 36 segundos de vantagem sobre Jonas Vingegaard.
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Estamos com 12 horas e 28 minutos. Muito boa tarde. Toy, verão e amor, cerveja no congelador, foi o que acabamos de ouvir. E com o calor, pois cervejinha não vai mal, mas a água é melhor. Água fresquinha. Cláudia Leite, Fogo e Paixão.

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5: E nós temos ao telefone Helena da Silva Yudes, que é presidente, como toda a gente sabe, do Centro de Assistência ao Imigrante. E quando a Helena vem ao ar, há sempre, vem para o ar, porque há sempre muita coisa a dizer. Olá, Helena.
7: Olá, boa tarde.
5: Boa tarde, tudo bem?
7: Tudo bem, um dia de cada vez, não é?
5: Exatamente. E principalmente com estas mudanças, um dia é uma coisa, o outro dia é outra, realmente é um dia de cada vez. Mas a Helena vem porque tem sempre novidades, às vezes são muito boas, outras menos boas. O que é que há desta vez?
7: Ok, desta vez o que nós temos a ver é constantemente mudanças com a imigração, não é? E uma das coisas que está a acontecer é que a aplicação para a cidadania, presentemente, é 760, mas estão a pensar, não é pensar, que já fizerem para o public, por exemplo, vai mudar, estão a planear e ir de 760 para 1330, não é?
5: Isto, Helena, isto é a aplicação para a cidadania.
7: Exatamente, exatamente. Okay. Quer dizer, já antigamente havia sempre, mudavam o preço um bocadinho a mais, já faziam a proposta que ia mudar e não mudaram, não é? Mas infelizmente o que nós temos a ver com esta administração é que quando dizem uma coisa, a gente já estamos a planear o que é que eles vão, o que estão a dizer vai acontecer. So, eles começaram a falar, talvez ao mês passado, sobre o fim do mês passado, sobre que iam aumentar o preço para as pessoas para aplicar para a cidadania e com o preço tinham, como se diz, o public comment, não é? Tinha 60 dias, mas depois e acabava-se no dia o agosto 24, que o processo talvez iam aumentar o preço. Eu, para te dizer a verdade, penso que vão aumentar o preço para 1330. Entretanto, a razão que eu queria ter esta oportunidade para falar com a nossa comunidade é para as pessoas que estão que qualificam para a cidadania americana, o que devem fazer é aplicar antes que o preço vai para 1330. Não temos a certeza, 90, não temos 100%, mas sabemos, eu tenho a certeza, mais ou menos, que o preço vai aumentar para 1330. E então, eu queria dar a oportunidade para as pessoas que estão a ver este nosso programa para entrar em contato com o centro, para a gente preencher a aplicação para a cidadania antes que o preço vá para 1330. $760 já é bastante dinheiro, mas eles querem aumentar 75%.
5: O que é então, muito, o que é muito, realmente.
7: Eu já vi, quer dizer, antigamente já ouvi aumentos, mas nunca vi 75% como estão a tentar aumentar o preço. Só para as pessoas que estão a nos ouvir, devem entrar em contato com o Centro de Assistência ao Imigrante para a gente preencher a aplicação antes que o preço seja mais alto, não é?
5: Portanto, Helena, se a aplicação entrar antes do prazo, ainda é com o preço antigo.
7: Exatamente, exatamente. E quer dizer, é por isso que eu digo, tem até o dia 24 de agosto, é por isso que eu digo, já estou a falar nisto, porque eu acho que para as pessoas que estão interessadas a aplicar para a cidadania, para é melhor aplicar agora, antes que o preço vá altear.
5: Uhum. Muito bem, embora não seja ainda uma certeza.
7: Exatamente, todas as vezes que aumentar o preço, seja da cidadania ou seja de outros processos, automaticamente eles têm dias de public comment, não é? 60 dias para tudo o comment do público, não é? Mas o que acontece é que tu a ver aqui os comments do público não está a fazer muito, não está a fazer muito efeito. Não,
5: não,
7: é?
5: Não tem muito peso nesta decisão.
7: Não, não tem muito peso. Então é que antes que isso aconteça, eu acho que é tanto importante para as pessoas que qualificam e que podem aplicar para a cidadania, em primeiro passo que devem fazer, devem entrar em contato com o Centro de Assistência ao Migrante para nós fazer uma revisão, para ver se a pessoa mesmo qualifica, não é? E então depois disso fazer um apontamento para a gente poder preencher as inscrições e mandar antes do dia 24 de agosto.
5: Helena, e por falar em qualificar, os critérios continuam os mesmos? Isto não mudou nada?
7: Não mudou nada. A única coisa que mudou, Diana, é que eles estão a fazer muito mais perguntas. Eles estão a fazer não muito mais perguntas na aplicação, mas também aumentaram as perguntas para estudar, não é? Mas, por exemplo, para a nossa comunidade que já está em mais de 50 anos e já tem residência no cartão verde há mais de 20 anos, ou 55 anos de idade e 15 anos de residência permanente, podem fazer em português. Isso não mudou, isso continua, não é? E
5: ótimo.
7: Também para as pessoas de 65 anos de idade e com mais de 20 anos de residência, continuem a poder, vai ser mais fácil, mas também continuem a ser em português, não é? Isso não mudou. O que mudou é que estão a fazer mais perguntas, o processo está a demorar mais tempo, o processo agora está a demorar mais de um ano. Uhum. Então, estamos a ver isto tudo com a migração, o processo a demorar. Eles estão a fazer mais revista ao caso, por exemplo, para ver sobre o que aconteceu, se aconteceu algo que a pessoa diz que a pessoa achou que nos Estados Unidos. Estão a fazer, por exemplo, se a pessoa pediu o cartão verde por casamento, eles vão a fazer muito mais perguntas. Quer dizer, eles estão a fazer essas entrevistas, está a ser muito mais. Está a demorar mais tempo, estão a rever mais os casos, e é isso que nós temos a ver. Também uma das coisas que agora, como estamos a falar em casamentos, é que é tanto importante também que houve uma mudança, não é? Em maio deste ano também houve uma mudança para as pessoas casadas com americanos que estão cá sem documentos, que estão a aplicar para ter o cartão verde sobre casamento, não é? O que é? Está a haver uma maior fiscalização dos pedidos baseados no casamento. Por exemplo, o USCIS está a analisar os processos com mais rigor e a solicitar mais provas que o casamento é verdadeiro. Os casais devem estar preparados para apresentar documentos como declarações bancárias, contratos de renda, fotografias, contatos e nomes de ambos do casamento, documentos. E que tentamos a ver, isto sempre foi, isto sempre aconteceu, mas o que está a acontecer é que ele está a haver mais uma maior uma fiscalização com estes casos, as entrevistas, mais entrevistas, e o USCIS voltou a exigir entrevista para muitos pedidos baseados no casamento. Os casais devem estar preparados com detalhes sobre a sua relação, convivência e de comum, mudanças na política. Estas mudanças todas está a acontecer mais desde maio, não é? Só é por isso que as pessoas devem estar a pessoa quando casa tem o cartão de 2 anos, não é? Pois tem que adjustment start, para ter o cartão verde, vai dizer que vai ter uma outra entrevista. Quer dizer, a migração está a rever estes casos de casamento com mais informação, estão a ir à casa das pessoas, estão a bater na porta das pessoas na parte da manhã.
5: A sério?
7: Estão a falar com os vizinhos, porque é isso que as pessoas têm. E às vezes, a gente já sabemos, não é? Quando uma pessoa vai para uma entrevista com a migração, a gente automaticamente, a pessoa fica nervosa. Já podemos imaginar,
5: claro,
7: nestas situações, e às vezes as pessoas, quando ficam nervosas, começam a esquecer certas coisas, não é? É tanto importante que isso, para as pessoas que estão nesta situação, saber que o processo está a demorar mais tempo. E em primeiro lugar, se a pessoa está casada com um americano e está fazendo uma carta de chamada, não devem de arranjar uma pessoa para preencher, têm que ir uma advogada de imigração, principalmente para essas pessoas que vieram cá de visita e ultrapassarem os 90 dias, não é? É isso que as pessoas agora, antigamente, andam com o presidente Biden, o processo não era assim tanto rigor, não é?
5: Uhum.
7: Mas o que nós temos a ver é que nós temos a ver o processo a demorar mais tempo, é muito mais entrevistas, querem muito mais informação, querem agora, e podem, muitas vezes, eles dizem, querem mais, quer dizer, depois da entrevista eles ainda mandam uma carta a dizer que querem mais informação. Só é porque, como estamos a ver, que o processo está a ser longo.
5: Oh, Helena, desculpa interrompê-la, uma pergunta. Realmente uma pessoa que vem de visita, acaba por casar, não deve estar ainda muito, muito confortável com o inglês, na língua inglesa. Portanto, como é que isto funciona? Tem direito a um intérprete?
7: Tem. O intérprete não é, isso não é o problema. O problema é que devem estar bem preparados. Por exemplo, se a pessoa casou, não é? Se a pessoa veio cá de visita e ultrapassou o tempo, não é?
5: Uhum.
7: E agora casou com um americano. E vou-te dizer, antigamente, nós vimos com o presidente Biden e não me preocupava com isso, não é? Mas o que nós temos a ver com o presidente Trump e agora com estas regras todas novas que saíram em maio, nós temos de ver o processo ser mais rigoroso, muito mais perguntas, e temos de ver pessoas, nós temos tido várias chamadas das pessoas que têm ido à entrevista, quando a entrevista com o marido, não é? Eles automaticamente separam os dois, não é? Mas sem fazer as perguntas para ver se o casamento é um casamento real, que é o casamento, que a pessoa é mesmo casada, não é? Antigamente havia essa entrevista, mas não era assim tanto complicada, com muito mais informação que a pessoa tem que levar, e muitas vezes estamos a ver que estão a denial, não é? Estão a rejeitar, que querem mais informação. Então, este processo não é, quer dizer, às vezes automático, a pessoa tem que ter muito cuidado, e quando estão nesta situação, não devem ter qualquer uma pessoa a preencher esta carta de chamada. Estás a compreender?
5: Uhum.
7: Devem de adquirir um advogado, e muitas vezes é bom levar o advogado consigo quando vão para estas entrevistas.
5: Sim, é um bom conselho. Ora, muito bem, o primeiro motivo da nossa conversa foi exatamente o custo para a aplicação da cidadania, que vai quase para o dobro. Portanto, as pessoas devem, se têm ideia e se realmente, como a Helena já disse, se qualificam para esta situação, então devem fazê-lo o mais depressa possível, e assim poupam muito dinheiro.
7: Exatamente, então eu queria também mencionar que o Centro da Assistência, nós temos abertos de segunda a quinta, das 8 às 5 horas da tarde. O centro está fechado no sexta-feira, mas nós temos a atender telefones até o meio-dia, não é? Mas o que nós temos de tentar a fazer, saber, se nós vemos que temos muitas pessoas que estão interessadas nisto, que nós temos inscrições para a cidadania durante o dia, não é? Mas se vermos, nós também sabemos que há pessoas que trabalham durante, que saem do trabalho tarde e não têm o tempo para vir aqui ao centro. Baseado nos telefonemas que vamos ter, se nós vemos que temos muitas pessoas que só podem vir ao centro depois das 5 ou talvez no sábado, nós temos prontos a fazer uma clínica de cidadania, não é? Como antigamente fizemos uma há pouco tempo, mas o que aconteceu é que não tínhamos, ninguém chamou para, então não fazia sentido a gente fazermos uma clínica sem ninguém, não é?
5: Uhum.
7: Então é por isso que as pessoas todas precisam de chamar, nós temos que fazer um screening para ver se a pessoa qualifica, e depois então há que mandamos, marcamos um apontamento para a pessoa vir cá para a gente preencher as inscrições, e como já mencionei, é melhor fazer até o dia 24 de agosto, porque nós sabemos que isto é o período dos 60 dias que vai parar para o post-comment, não é? É por isso que eu digo que é tanto importante fazer, preencher as inscrições antes que o preço vai ir 75% a mais.
5: Pois é, muito dinheiro.
7: Muito dinheiro. E há razão que eu achei que era tanto importante falar com a nossa comunidade para ver que está as pessoas que qualificam para fazer o processo mais específico.
5: Ora, muito bem, Helena, muito obrigada pela sua informação. E como eu disse, quando sabemos que a Helena quer ir para o ar, porque tem sempre coisas muito, muito importantes para dizer aos nossos ouvintes, e realmente esta também é importante, porque continua o apelo a todos os que ainda não são americanos, que façam aplicação para a cidadania, torna a vida muito mais fácil.
7: Exatamente.
5: Helena, muito obrigada, e já sabe, quando, sempre que seja necessário, é só telefonar, não é?
7: Exatamente, e também quero dar o número de telefone aqui do Centro de Assistência ao Migrante, que é 508-996-8113. E nós temos localizados no 58 Craple Street, no segundo andar, temos no mesmo edifício do que a Casa da Saudade, está no primeiro andar, e o Centro de Assistência ao Migrante está no segundo andar.
5: Muito bem, Helena, muito obrigada. Continuação de uma boa tarde e de uma boa semana.
7: Igualmente.
5: E até à próxima, que haja mais novidades, mas queremos...
7: E que dar novidades boas.
5: Boas, né? Exatamente, queremos novidades boas. Muito obrigada, Helena. Até à próxima. Boa tarde.
7: Até à próxima. Boa tarde.
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5: E pronto, chegamos ao final de mais uma hora, esta é a terceira da Rotação 97, logo após notícias da Antena 1.

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2: O governo dos Países Baixos admite um cenário de escassez de água, tudo por causa das elevadas temperaturas e do agravamento da situação de seca no país. O executivo neerlandês descarta a possibilidade de faltar água nas torneiras, mas admite limitar o uso de água em algumas situações. Os rios estão em níveis históricos nos Países Baixos, onde praticamente não tem chovido nas últimas semanas. É um desastre como não se via desde a Segunda Guerra Mundial. Emmanuel Macron esteve esta manhã em Fontainebleau, onde das equipas de emergência conseguiram conter, mas não extinguir, um incêndio que lavra desde domingo, um fogo que já consumiu cerca de 2 mil hectares de floresta. O presidente francês agradeceu o trabalho dos bombeiros e da proteção civil. Neste e noutros incêndios registados durante a última semana, Macron fala num cenário inédito de catástrofe.
3: O país nunca foi confrontado com tantos episódios de pressão e incêndios por todo o território. Não víamos nada assim desde o fim da Segunda Guerra Mundial. Estamos a enfrentar uma pressão sem precedentes e, entretanto, e não me vou alongar muito sobre isso, já foram detidas pessoas, mas nada deixará de ser investigado. Quero que a mensagem seja clara. Aqui, como em toda a França, não haverá tolerância e seremos intransigentes, porque há vidas que estão a ser colocadas em perigo e porque o nosso território nacional está a ser atacado sempre que deflagra um incêndio.
2: Emmanuel Macron promete mão pesada para castigar quem anda a atear incêndios. Este ano já arderam em França mais de 35 mil hectares. O presidente compromete-se a reconstruir e replantar a floresta assim que os incêndios forem apagados. O Irão acusa os Estados Unidos de lançarem um ataque bárbaro contra um hospital pediátrico. De acordo com o Ministério Iraniano dos Negócios Estrangeiros, os norte-americanos lançaram ataques aéreos ontem à noite contra instalações de saúde em Aze, no sudoeste do país. Teherã alega que a situação provocou grande sofrimento e ansiedade às crianças hospitalizadas, obrigou a uma evacuação de emergência, foram retirados das instalações 211 pacientes em tratamentos de quimioterapia. A maioria dos portugueses faz uma avaliação positiva do desempenho da RTP enquanto serviço público de rádio e televisão e há uma larga maioria que considera importante ou mesmo muito importante a existência de um serviço público de média no país. É o que indica uma sondagem da Universidade Católica para a Antena 1 RTP e Jornal Público, realizada entre os dias 6 e 10 de julho. De acordo com o inquérito, a maioria dos portugueses considera ainda que entre uma RTP pública ou controlada por privados, o melhor para o país é manter, João Alexandre, a RTP totalmente pública.
4: São números que apontam no sentido inverso da privatização. 53% dos portugueses consideram que a RTP deve manter-se totalmente pública, 22% que deve manter-se maioritariamente pública, mas com alguma participação privada, e apenas 12% entendem que deve haver uma privatização total. De acordo com o estudo da Universidade Católica para a Antena 1, a RTP e o Jornal Público, são sobretudo os eleitores mais à esquerda que defendem uma RTP total ou maioritariamente pública. 88%, quando a pergunta é feita a eleitores do Partido Socialista. No caso do eleitorado da AD, são 74%, menos 66% quando a pergunta é feita a eleitores da Iniciativa Liberal e 58% quando a resposta é dada por eleitores do Chega. Já quanto ao desempenho da RTP enquanto serviço público de rádio e televisão, é no eleitorado do partido de André Ventura que há mais dúvidas. 33% dos inquiridos avaliam o desempenho de forma negativa ou muito negativa, enquanto 28% consideram que a avaliação é boa ou muito boa. São números que sobem para os 53% no caso dos eleitores da AD e para os 61% nos eleitores do Partido Socialista. O inquérito da Universidade Católica indica ainda que entre os entrevistados são uma larga maioria, 82%, os que consideram importante ou muito importante a existência de um serviço público de rádio e televisão.
2: E vamos conhecer, João, a ficha técnica deste estudo de opinião.
4: O inquérito foi realizado pelo Centro de Estudos e Sondagens de Opinião da Universidade Católica Portuguesa entre os dias 6 e 10 de julho. Os inquiridos foram selecionados aleatoriamente a partir de uma lista de números de telemóvel, também ela gerada de forma aleatória. Foram obtidas 996 respostas válidas, que foram depois ponderadas de acordo com a distribuição da população por sexo, escalões etários e região, com base no comportamento de voto, tendo em conta os dados do recenseamento eleitoral e das últimas eleições legislativas. A taxa de resposta foi de 34%, a margem de erro é de 3,1%, o nível de confiança é de 95%.
2: João Alexandre, com os dados desta sondagem que revela que a maioria dos portugueses é contra a privatização da RTP. Entre 2021 e 2025, aumentou de forma significativa o número de queixas de turistas feitas à Associação Portuguesa de Apoio à Vítima. Joana Menezes, da APAV, dá conta de que são sobretudo pessoas vindas de outros pontos da Europa e do continente americano que procuram a Associação de Proteção dentro do contexto de violência doméstica. Um relatório divulgado hoje aponta o período de férias de verão como um período difícil para muitos casais e famílias de turistas que visitam Portugal.
5: A maioria das situações, ou seja, neste caso são 41% das situações, são situações de violência doméstica. Ou seja, as pessoas mesmo quando se encontram fora, em viagem, em turismo, enfim, continuam a viver situações de violência doméstica, até porque muitas vezes viajam em família com os seus companheiros e companheiras e, portanto, essas situações continuam a acontecer. E depois uma série de outras situações que têm destaque, nomeadamente logo a seguir os crimes sexuais, mas também as ofensas à atividade física, os crimes patrimoniais que acontecem com bastante frequência e que levam as pessoas a procurar-nos.
2: A APAV a dar conta de um aumento significativo de vítimas estrangeiras que estão em turismo em Portugal, sobretudo devido a crimes de violência doméstica.
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9: Estamos com 1 hora e 7 minutos. Uma vez mais, muito boa tarde.

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2: O dólar americano vale na zona euro 87 cêntimos, no Brasil 5 reais e 7 e em Cabo Verde 96 escudos.
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2: Em New Bedford, a maré baixa será às 3 horas e 40 minutos. Maré alta irá acontecer às 10h30 da noite. Esta hora, Quebec no Canadá está com 65 graus, 92 em Orlando, Providence e Taunton 86 graus, 85 em Hartford, Boston e Lowell 87 graus, 88 em Peabody, 81 em Hyannis, 83 graus em Fall River e 84 graus em New Bedford. A umidade relativa do ar neste momento em New Bedford é de 49%.
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9: Faleceu domingo, dia 12 de julho, o Sr. Humberto M. Lopes, de 81 anos de idade, residente em New Bedford. Nascido na Algarvia, São Miguel, Açores, era filho dos falecidos José Lopes e Maria do Carmo Medeiros Lopes. Era marido de Lídia Vizinho Lopes, com quem partilhou 60 anos de casamento. Além da esposa, deixa filhos Maria Reina e o seu marido Alex, Lucy Pimentel, viúva de Joseph Joe Pimentel, Anabela Azevedo e marido Christopher, Robert Lopes e David Lopes e sua companheira Kelly Câmara, irmãos Laudalina Bernardo, Armindo Lopes e Tibério Lopes, netos Ryan Reina, Alexandre Reina, Connie Pimentel, Austin Pimentel, Brett Lopes, Nicholas Lopes, Samantha Lopes, Joshua Lopes, Tyler Oliveira, Nathan Oliveira e Ethan Lopes. Deixa ainda bisnetos, sobrinhos e afilhados. Era irmão do já falecido José Lopes. O velório do Sr. Humberto Lopes terá lugar na quinta-feira, dia 16, das 5 às 8 da noite, na Boulevard Funeral Home. A missa de funeral será realizada na sexta-feira, dia 17, às 10 da manhã, na Igreja de Nossa Senhora da Imaculada Conceição, seguindo depois para o cemitério Pine Grove. À família do Sr. Humberto Lopes, o Portuguese Times e a WJFD expressam os seus mais sentidos pêsames.
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10: A voz que o acompanha, agora na rádio, Diana Garcia.

No ar, a voz de Amado Batista. Passamos para Nelson Rego, mulher de minissaia. Esta é a última hora da Rotação 96.

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aqui excepcionalmente, porque amanhã volto à minha hora de ponta, das 2 às 6. Terminamos com o Rui Veloso, à hora certa, notícias da Antena 1. E Jorge Moraes cá estará para conduzir a hora de ponta de hoje. Continuação de uma boa tarde e até amanhã, às 2 da tarde.

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2: O PAN vai apresentar recurso, depois do Tribunal Constitucional ter invalidado a reeleição de Inês Sousa Real para a liderança do partido. O Pessoas, Animais e Natureza informa que vai recorrer da decisão para o plenário do Tribunal Constitucional. O PAN considera desproporcionada a decisão do Palácio Raton, pedindo agora que os 13 juízes façam uma nova apreciação do acórdão. O Tribunal Constitucional tinha declarado ilegal parte do regulamento do último congresso do PAN, realizado em dezembro do ano passado, e como consequência, invalidou a última eleição da direção do partido, na qual Inês Sousa Real foi reeleita porta-voz. A Comissão de Trabalhadores do INEM critica a nova lei orgânica do Instituto Nacional de Emergência Médica. No dia em que o diploma do Governo foi publicado em Diário da República, os trabalhadores consideram que a nova lei não dá garantias para o futuro do INEM. O coordenador da Comissão de Trabalhadores, Rui Gonçalves, afirma que existem vários problemas que continuam sem resposta com estas mudanças.
3: O Instituto passa para o Instituto Público de Regime Especial e o Conselho Diretivo é alargado. Mas os problemas reais continuam sem resposta. A falta de meios, falta de profissionais, financiamento insuficiente, bloqueios na contratação, dificuldade nas aquisições, continuam. Não há um reforço do orçamento, mantém-se nos 2,5%, como estava anteriormente. Há perdas que são preocupantes. O INEM deixa de ter uma formulação forte na área da formação. Outro ponto grave é a articulação obrigatória com as ULS para a operacionalização de todos os meios pré-hospitalares. Isto pode criar alguma entropia e enfraquecer a gestão nacional integrada. Há omissões graves. Por exemplo, o apoio psicológico de emergência em catástrofe, a CAPIC, a nossa UMIP, não está protegida na nova lei orgânica.
2: Preocupação da Comissão de Trabalhadores do INEM com a nova lei orgânica do Instituto. Preocupações partilhadas pelo Sindicato dos Técnicos de Emergência Pré-Hospitalar, que salienta que estes técnicos não podem aceitar o acentuar do desmantelamento do INEM, alegando que com esta nova orgânica o Instituto vai passar a prestar um pior serviço aos cidadãos. Rui Lázaro, presidente do sindicato, defende que estas mudanças, que vão entrar em vigor a 3 de agosto, vão traduzir-se em piores cuidados de saúde.
4: Fica claro no somatório destas medidas que a integração das ULS e o desmantelamento dos meios de INEM integrando-nos nas ULS, assim como o desaparecer das delegações regionais, afastando o poder de decisão dos meios operacionais, sobretudo nas zonas mais afastadas da capital, são os maiores riscos desta lei orgânica, sobretudo porque traduzem em piores cuidados para os portugueses.
2: O Sindicato dos Técnicos de Emergência Pré-Hospitalar salienta que, perante a gravidade das alterações introduzidas, o único caminho para o decreto do Governo, hoje publicado em Diário da República, que determina o modo de funcionamento do INEM, é a revogação desta lei no Parlamento. Quase 8 anos depois da queda de um viaduto em Génova, Itália, que provocou a morte de 43 pessoas, o julgamento deste caso terminou esta tarde com a leitura do veredito. 32 pessoas foram condenadas pela Justiça, Daniel Belo, no culminar de anos de investigações e de trocas de acusações sobre este desastre.
5: E o mais destacado dos 32 julgados responsáveis é o antigo CEO da empresa que controlava a gestora das autoestradas, que foi condenado a 12 anos de prisão. Na altura do desastre, Giovanni Castellucci era presidente executivo da Atlantia, a acionista maioritária do operador Autostrada per l'Italia, e não estava presente para ouvir o veredito porque está na cadeia, a cumprir uma pena de 6 anos por causa de outro incidente fatal em 2013. Na sala da audiências estavam, sim, 400 familiares das vítimas. Ele era uma das 57 pessoas que foram julgadas no caso, um grupo que inclui executivos da empresa, engenheiros e funcionários do Ministério dos Transportes. As acusações mais graves incluíam homicídio múltiplo e negligência criminosa. 32 foram condenados, 25 foram ilibados, alguns porque os crimes de que eram acusados prescreveram. O desastre aconteceu em 2018, numa véspera de feriado e durante uma tempestade. Uma parte do tabuleiro da Ponte Morandi sobre Génova colapsou e lançou mais de 30 veículos numa queda de 50 metros. Morreram 43 pessoas. O desastre chocou a Itália e levou a anos de investigações sobre a gestão da estrutura, que tinha mais de 50 anos. Também gerou uma disputa legal entre o Estado italiano e a Atlantia, levando a que esta empresa empresa controlada pela família Benetton acabasse por abandonar a sua posição maioritária na concessionária das autoestradas. O coletivo de juízes deu razão aos argumentos da acusação, que denunciou anos de manutenção inadequada do viaduto, sinais de alerta ignorados e atrasos nos trabalhos de segurança que terão contribuído para o colapso da estrutura. Os procuradores alegaram que os trabalhos essenciais para a manutenção do viaduto foram sendo adiados, enquanto os lucros provenientes da exploração da autoestrada continuavam a ser distribuídos. Esta sentença é passível de recurso e Castellucci, o antigo CEO condenado, já anunciou que vai recorrer.
6: 32 condenados pela queda de um viaduto em Itália em 2018, que matou 43 pessoas. Ontem, o atual diretor da empresa gestora das autoestradas publicou uma carta aberta onde pediu desculpa às famílias das vítimas, ao povo de Génova e a todos os italianos pelo sofrimento causado, reiterando o compromisso da empresa de garantir que uma tragédia como esta não se repita. Depois do sucesso de Oppenheimer, o realizador Christopher Nolan apresenta A Odisseia, um filme com um orçamento de mais de 250 milhões de dólares, Margarida Vaz, e que parte do poema épico com o mesmo nome.
7: Odysseus, don't you remember?
8: Remember. A wife, a son, home.
9: A atualidade da obra de Homer despertou no realizador Christopher Nolan a vontade de trazer Odisseia para o cinema.
10: It's a love story.
11: É uma história de amor, uma história de guerra, uma história de passagem. É sobre o amor, a morte e as consequências da guerra e do regresso a casa. É o herói que regressa, mas está tudo diferente.
9: Christopher Nolan pega num dos textos mais antigos de sempre. Na antestreia, nos Estados Unidos, o realizador salientou a universalidade da história.
11: Há verdades eternas, aspectos relativos ao ser humano que não mudam. O que é interessante em voltar a este texto, um dos mais antigos da literatura ocidental, é que influencia tudo o que surgiu desde então. Tem fascinado gerações há quase 3 mil anos porque expressa e explora verdades universais.
9: A Odisseia acompanha a longa viagem de Ulisses após a Guerra de Troia. Christopher Nolan procurou fazer um equilíbrio entre o texto original e aquilo que todos conhecem.
11: Elaborei uma lista de expectativas antes de voltar a analisar o livro para perceber o que seria importante para mim e o que está no imaginário popular. Eram coisas como o cíclope e as sereias. Temos a viagem e a incrível história do que se passa em Ítaca durante esses 20 anos. Há muitos detalhes que me surpreenderam e que até já não me lembrava.
9: A Odisseia é uma história épica de identidade, memória e regresso a casa.
6: Christopher Nolan filmou com câmaras IMAX. As cenas no barco foram realizadas no mar, sem recurso a efeitos especiais. A Odisseia estreia hoje nos cinemas portugueses.
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1: 87 graus, 95 em Providence, 89 em Peabody e Hartford, Connecticut, Newark, New Jersey e Orlando, com 91 graus. Para amanhã, espera-se um dia com céu limpo durante a noite. O céu vai apresentar-se também parcialmente nublado, a temperatura a rondar os 83 graus. É a previsão para amanhã, sexta-feira. Já para sábado pode contar com chuva durante a tarde, também sobrevivente vento forte, ainda trovoada. São as primeiras indicações para a tarde e noite de sábado, esta hora, quando passam 10 minutos das 2 da tarde.
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1: Quanto ao dólar americano, como já foi informando a Diana durante a manhã, 87 cêntimos na zona euro, 5 reais e 7 centavos no Brasil, 96 escudos em Cabo Verde.
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1: Nem mais. Entretanto, quanto a marés para hoje, 3h40 da tarde, portanto, daqui a bocadinho temos então maré baixa e por volta das 10h30 da noite a maré alta. Temperaturas do ar neste momento 84 em New Bedford, com fatores, umidade relativa do ar sobe para 89. O mesmo acontece, eu vou dar temperaturas agora sem umidade relativa do ar contabilizada. Esta hora também 87 em New Bedford, em Taunton. 88 graus para a zona de Boston, ainda Lowell e Peabody. Temos 86 em Hartford, Connecticut, 84 em Fall River, 80 em Hyannis, 93 em Orlando e Quebec, no Canadá, com sol e algum vento. Temos 68 graus.
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Francisco Fernandes, o que é bom é para se ver. Também concordo. Olá, boa tarde. Cá estamos na tarde desta quinta-feira. É o dia dedicado a Nossa Senhora do Carmo e também à Beata Madalena Abrici. Entretanto, este fim de semana é festa da Senhora do Carmo aqui na cidade de New Bedford. Vamos até às seis. Venha daí connosco nesta tarde magnífica de quinta-feira. Já não falta tudo para o fim de semana.

0: Sebenta com o Homem do Tambor nesta tarde de quinta-feira. Nesta hora, a umidade relativa do ar está alta. Entretanto, a temperatura da água de mar está magnífica. Se for à praia, pode contar com 74 graus na escala Fahrenheit. Há pouco tivemos aqui o Homem do Tambor e daqui a pouco teremos o editor, exatamente Francisco Rosendes, editor e diretor do Portuguese Times.
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0: Já passam 25 minutos das 2 da tarde. Há bocadinho falei na Festa Soro do Carmo. Não este fim de semana, no próximo fim de semana, aqui na River Street, em New Bedford, 24 e 25 do corrente. Este fim de semana temos em New Bedford a Festa do Chicharro, no St. Michael Club. Temos também a Festa de São João de Deus, em Somerset, e ainda no Bride Ridge Club, a Festa do Espírito Santo. E daqui a pouco temos em antena o Francisco, não para cantar, mas para informar. Esta é Adriana Lua.

Adriana Lua, sem você, continuamos com alerta do tempo para sábado, não para assustar, mas para informar. Mais vale prevenir do que remediar. Sabemos que há muitos eventos no sábado. A chuva poderá acontecer de uma forma aguaceiros na tarde de sábado. Teremos aumento de nubosidade na tarde de sábado. A possibilidade de chuva durante a tarde vai andar à volta dos 60%, mas para a noite tudo poderá complicar-se com possibilidade de chuva por vezes forte, à volta dos 90%, ainda ventos que podem trazer rajadas muito fortes e uma temperatura à volta dos 68 graus para a noite de sábado. Tudo isto porque sabemos que há muitos eventos e há que prevenir tempo e horas. Enquanto não chega o Francisco, chega o Bomba, que é Mangongo. Olha

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1: Muito bem, passam 36 minutos das duas. Caro Francisco Rezendes, viva, bem-vindo, depois de um período a trabalhar fora de portas.
7: Exatamente. Bom dia. Aliás, boa tarde, Jorge.
1: É boa tarde, esta é a força do hábito.
7: Boa tarde, Jorge, boa tarde também para todos os amigos radiovintes. E realmente foi um mês a trabalhar à distância. Primeiro, enfim, na viagem pessoal e depois foi uma, agora na Ilha Terceira, acompanhar na outra faceta de que sou músico, não é? Acompanhar uma banda, um concerto que teve lugar na Praia da Vitória, na Riviera Beach, a assinalar os 50 anos de um grande concerto que houve ali em 1976. Recordo na altura, eu estava até a estudar na Ilha Terceira, não é? E agora...
1: Não precisavas de avião naquela altura.
7: Exatamente. Era só ir de um lado ao outro. E é sempre bom, digamos, férias com trabalho à distância, a mistura, e as novas tecnologias permitem precisamente passar férias e trabalhar um pouco, exato, foi realmente o que aconteceu.
1: É verdade, a nova ferramenta permite-nos fazer alguns trabalhos, não todos, à distância, é muito bom.
7: Mas nunca, Jorge, desculpa interromper, nunca é como trabalhar mesmo aqui na redação, no meio dos colegas.
1: Ah, sem dúvida.
7: Com 5, 6, 7 colegas aqui a trabalhar, é sempre... sempre muito mais funcional.
1: Sem dúvida.
7: não como trabalhar à distância, que é muito impessoal. É,
8: isso mesmo.
7: Há coisas que não há substituto.
8: É verdade. Portanto, é tudo a ferramenta e também alguns conselhos da equipa que trabalha na redação do PT.
7: É verdade, exatamente. Uma redação tem precisamente esses uns parceiros sobre qualquer coisa que se faça, conselhos disto ou daquilo, e realmente uma redação a trabalhar, um indivíduo a trabalhar sozinho, não tem sempre muita piada, não é?
8: Exatamente. Não, ia fazer uma pergunta e vou fazer agora, portanto, há um ditado antigo que se diz: como é que ele vende cabritos e não tem cabras? Como é que não dás-te a cortar a relva e estás tudo moreno, pá? Agora percebi que é das férias.
7: Exatamente. O tempo, sobretudo no cruzeiro ao Mediterrâneo, à Europa, estava muito calor, em Barcelona, em Veneza. Mas na Ilha Terceira o tempo estava muito ameno. 60, 70, chuviscos. Mas, pá,
8: é normal.
7: Nos Açores
8: é normal.
7: Mas muito, muito melhor do que este tempo que vim encontrar aqui, em que, em consequência destes incêndios do Canadá, estamos a atravessar aqui o estado de seca. Aliás, já as autoridades estaduais já estão a prever cortes, digamos, estado de seca, proibição de uso de água para, enfim, para lavar o carro, até mesmo irrigação de relva, etc.
8: É verdade.
7: Uma nota que recebemos há pouco.
8: E tivemos aqui 2 dias com um cheiro a fumo que vinha do Canadá e não era brincadeira nenhuma.
7: Exatamente. Aliás, no ano passado verificou-se este mesmo fenómeno de secas proveniente de incêndios florestais. E o resultado é este que estamos a ver, não é?
8: Exatamente. Olha, esquece o Mediterrâneo e a Terceira, vamos olhar para o jornal. Sei que estás muito contente ali no T-Continho a fazer o PT já para na próxima semana. Esta edição 2873 e temos aqui pano para mangas. É que o navio Escola Sagres, grande fotografia, eu digo que é uma fotografia espetacular, e vê mesmo da Marinha Portuguesa,
7: exato.
8: O nosso navio Escola Sagres, que estará domingo, ou chega domingo, no Bedford.
7: Exatamente, Jorge, é a quinta visita deste veleiro português à cidade de Baleira. Primeiro ocorreu em 1964, depois houve 1988, 1996 e mais recentemente 2015. E esta vinda, Sagres, neste momento está em Boston, chega domingo aqui a New Bedford pelas 10 da manhã, ao que segue uma conferência de imprensa e um programa variado de atividades, conferências, visitas ao barco, onde haverá também concerto musical com António Zambujo, a presença de José Manuel Durão Barroso da FLAD, Fundação Luso-Americana para o Desenvolvimento, que é a entidade que de alguma forma está também a promover esse concerto de António Zambujo no New Bedford High School. Enfim, e há também aqui uma conferência sobre o vinho da Madeira e as suas relações históricas com os Estados Unidos. Aliás, quando houve a independência, a declaração da independência dos Estados Unidos, isso foi brindado com, não com champanhe de França, mas foi com o vinho da Madeira. Isso já é um fenómeno que já tem sido largamente divulgado e, curiosamente, em Portugal não tinham um grande conhecimento disto, mas nós já sabemos que já há largos anos se falava disso, não é? Em que foi utilizado o vinho da Madeira para o brinde comemorativo da independência dos Estados Unidos e, portanto, haverá essa cerimónia evocativa e o historiador Duarte Barcelos Mendonça é a pessoa, enfim, uma das pessoas que irá falar sobre isso, que é investigador e historiador, irá falar sobre essa faceta.
8: Aliás, ao início de semana, a partir do domingo aqui em New Bedford, muito virada para o navio Escola Sagres, também vão transmitir, já que falaste na FLAT, o jogo entre a Espanha e a Argentina. Já mais tarde iremos falar desta grande final, abalando o espanhol. Entretanto, depois haverá, como disseste, a bordo do Sagres e algumas recepções que estão aí previstas para comemorar também os 250 anos deste grande país. Francisco, olhando para uma situação bastante triste e preocupante, é que o número de mortos na Venezuela continua a aumentar e os portugueses não fogem também aos dados, não é?
7: Exatamente. Aliás, esta é uma das notícias que é extremamente difícil para um semanário acompanhar, por isto, semana a semana, porque diariamente e às vezes de hora a hora, ainda esta manhã, o número de portugueses mortos era de 119, agora, a última hora, mais de 120 e 50 desaparecidos. Portanto, é uma situação que de hora a hora há sempre novidades. Há milhares e milhares de pessoas desaparecidas. Penso que neste momento o número de confirmados, mortos confirmados em geral, ultrapassa os 4.500. E, portanto, tudo indica, infelizmente, que iremos chegar possivelmente aos 6, 7 mil mortos neste grande terremoto ocorrido no passado mês de junho, 24 de junho, se não me falha a memória. E, portanto, temos acompanhado através da Agência Lusa e de outras fontes de informação esta ocorrência e o nosso website está a ser atualizado diariamente. As pessoas que queiram saber mais pormenores devem consultar portuguesetimes.com e ali irá saber sobre esta e outras notícias de hora a hora e do dia a dia.
8: Exatamente. No digital a possibilidade é outra velocidade. No papel é aquilo que foi escrito e depois é que sai. Francisco, temos também aqui que a Cani, Casa dos Açores da Nova Inglaterra, promove jantar de celebração do Dia de Portugal, Dia dos Açores e 250 anos da América, portanto um bolo para todos, não é?
7: É verdade, isto a gente diz com um tiro mata-se dois coelhos, aqui neste caso é com um tiro mata-se três coelhos, e em boa hora a direção da Casa dos Açores, que é presidida pelo meu amigo Francisco Viveiros, promove no próximo dia 18 de julho, portanto sábado, não é? É jantar de celebração do Dia de Portugal de Camões e das Comunidades, Dia da Região Autónoma dos Açores e os 250 anos de comemoração da independência dos Estados Unidos da América. É um evento que tem lugar na sede desta instituição cultural açoriana às 18h30 da tarde e consta de um jantar e convívio. Há bilhetes ao preço de 25 dólares e, portanto, naturalmente, que café, bebidas olha em mente, feijão assado, ok?
8: Feijão assado,
7: bifanas de porco e filetes de peixe.
8: Pensava que ias esperar para a página da emenda do Portuguese Times, já estás a olhar para a emenda da Casa dos Açores.
7: A emenda do Portuguese Times esta semana é uma grande surpresa.
8: É uma grande surpresa. Disseste que o presidente é teu amigo, não é?
7: É o Francisco.
8: O Francisco quê?
7: Francisco Viveiros.
8: É François Vivant. Muito bem, ó Sr. Viveiros, olha aqui para o Francisco, ele está com muito para ali para os torresmos, não é?
7: O Francisco é uma pessoa muito dinâmica e está vivo, e a Casa dos Açores tem a sorte de ter uma pessoa assim tão ativa e tão
8: disponível
7: eloquente
8: também,
7: como é o Francisco.
8: Muito bem, agora com a bola no pé, o Rhode Island FC promove uma equipa da 2ª Liga Americana que tem a sua casa em Patacas, promove uma noite de herança portuguesa à semelhança do que faz há alguns anos esta parte, o New England Revolution.
7: É, isso irá acontecer também em setembro, não é, Jorge? Uhum. Dia 19 de setembro.
8: Pois, esse tem que ler a página 5, que lá tem
7: a página 5, é 19 de setembro, no estádio Centerville Bank, ali em Pataket. Isto é um pouco, pronto, eles já vêm fazendo isto, como referiste, mas agora com os Red Sox, o Boston Red Sox, no passado mês de junho, foi uma iniciativa de grande sucesso. Vamos a ver, bom, mas a organização dos Boston Red Sox é
8: totalmente
7: outra coisa,
8: diferente,
7: não é?
8: Totalmente e foi numa data de Dia de Portugal.
7: Exatamente. E, portanto, aconselhamos, incentivamos a comunidade a comparecer aqui. Portanto, é de homenagem não só ao Estado, aos portugueses de Rhode Island, mas também aos portugueses de Massachusetts. Portanto, uma iniciativa que merece todo o nosso apoio e, para dar resposta a isto, convém a comparecer, em vez de estar lá meia dúzia de pessoas e depois eles acabam por não fazer nada, não é?
8: Sem dúvida alguma. Na página 6 há também a coluna From New York, do Matthew Arruda. Ele esteve em Nova York, portanto viu o Sagres primeiro do que nós, e o caloroso Welcome to New York a bordo do Sagres.
7: É, realmente o navio Escola Sagres ali no Porto, nesta grande cidade cosmopolita de Nova York, e é realmente Nova York. Tem outra imagem, e o o Matthew Arruda, que ultimamente tem-se debruçado sobre o que se passa ali em Nova Iorque, que tem de alguma forma ligação com a comunidade portuguesa, vem muito oportunamente falar sobre a presença do navio Escola Sagres na Big Apple, e com várias fotos. As pessoas poderão consultar até na edição online, com muito mais fotos do que estas duas que estão aqui mencionadas, estão aqui colocadas na edição impressa.
8: Exatamente, aqui há uma particularidade, é que é um jovem que vive em Nova Iorque, inserido numa comunidade portuguesa também muito jovem, que vive em Nova Iorque, e portanto os portugueses não estão só em Fall River e em New Bedford.
7: Exatamente, é muito importante um olhar luso-americano sobre o que acontece. Esta é, digamos, uma nova forma de ver.
8: Uma realidade também.
7: Exatamente, uma realidade, é porque estes luso-americanos é que irão dar continuidade à nossa Portugalidade, digamos, à nossa vivência e experiência aqui nos Estados Unidos, e portanto é muito importante, mesmo que seja inglês, ou francês, ou espanhol, o que interessa é falar de Portugal. E então isto é preciso dar espaço a esta nova perspectiva de olhar, estes novos hábitos, novas vivências dos luso-americanos, e esperemos bem que daqui a uns anos possamos dizer: olha, nós fizemos um trabalho de base e agora nada acaba, tudo se transforma, não é? Esta é uma realidade. Fala-se muito que as coisas irão acabar. Não, irá transformar-se. Há coisas que irão transformar.
8: É verdade
7: que há coisas que irão, talvez, acabar, mas há coisas que irão transformar-se. É preciso que esta geração mais antiga tenha essa capacidade de compreender e de aceitar estes novos desafios.
8: Exatamente. É modernização, como costumo dizer. Sim, portanto, aqui está uma forma. Portanto, o que era há 50 anos na América, na comunidade, não é exatamente a mesma coisa hoje. Mas, portanto, nós temos de ter consciência positiva para o futuro. Francisco, houve aqui um evento interessante que na Portugália Marketplace. O Michael está sempre virado também para trazer coisas diferentes e puxar a nova geração para uma realidade que é esta, mas sem esquecer o passado. Os Calafones estiveram lá, o Henrique Ferreira, que é muito engraçado, DJ Milhafre, e o Diogo Lima, a passar música de anos anteriores, anos 70 e 80, da comunidade, com a presença também do Zé Maurício. Alô, Zé, há muito tempo que não o vejo, da Vila de Bristol, que era dos Sombras, lembras-te bem?
7: Dos Sailors, exato.
8: E também o eterno Mark Dennis.
7: É verdade, o Zé Maurício era dos Sailors, o vocalista dos Sailors.
8: Os Sailors, exatamente.
7: Ora bem, há aqui uma curiosidade, é que este projeto que dá a conhecer vivências musicais, experiências musicais de outros tempos, é um trabalho dedicado à recuperação e valorização da música que foi produzida aqui pela diáspora portuguesa, em especial as comunidades açoriana e luso-americana. É que isto é feito do outro lado do Atlântico. São dois indivíduos que mostraram o interesse e a curiosidade em saber como é que se fazia música aqui, ou como é que, pelo menos, a vivência musical dos anos 60, 70. Tive a felicidade de pertencer a um grupo musical em que participei e o Henrique Ferreira e o Diogo Lima falaram comigo já há uns tempos, não é? A colher impressões, como era aquilo naquela altura, como é que as dificuldades que havia em gravar, etc. Mas a verdade é que havia uma vivência muito mais ativa, muito mais dinâmica, porque a situação era diferente. Havia muitos clubes que promoviam essas famosas ceias e bailes, e havia trabalho para muita gente, e portanto, e a partir daí, vários artistas que começaram a gravar, artistas que vieram, por exemplo, Kim Barreiros. Muita gente pensa que a carreira de Kim Barreiros começou em Portugal. Começou foi nas comunidades, ali em New Jersey, a partir daí. Jorge Ferreira, que pertenceu aos Imports, aos Mars, Venus, etc., hoje é um artista de dimensão nacional. Mark Dennis, que é um artista de dimensão da diáspora, da diáspora, digamos, porque não há nenhum português aqui dos Estados Unidos, Canadá, Brumadinho, eventualmente até da terra de origem, que não conheça quem é o Mark Dance.
8: É verdade.
7: Mas havia outros grupos que não tiveram assim grande fama, por exemplo, os Internacionais, antes da minha era, os Internacionais, os Lunares, grandes grupos com gente que sabia realmente daquilo que estava a fazer. E portanto havia aqui uma. E havia também o Placar do Diniz da Costa, que era um grupo que eu sempre admirava.
8: É verdade, sim, senhor. Lembra-se do música Placar? Muito bem, os Placar, é verdade. É
7: portanto,
8: verdade.
7: Este projeto pretende é valorizar e de divulgar o que se fez nessa altura. E será apresentado um documentário sobre, portanto, audiovisual sobre, sobre o projeto de Calafonas, que é realmente isso que se pretende fazer, que é divulgar e dar a conhecer o que se fazia em música e as influências que artistas e instrumentistas tinham naquela altura.
8: Ora bem, não fales mais porque a dupla do Calafonas está a tirar notas. Estão a tirar notas para o disco. Assim é mais barato que uma viagem à América para conhecer, não é?
7: Sem dúvida, sem
8: tu tens
7: dúvida.
8: O conhecimento e os anos também suficientes, metido também no meio artístico, que é muito importante. Esta coisa de estar sentado na plateia é diferente do estar dentro do campo, não é?
7: Jorge, eu costumo dizer a amigos, a colegas meus jornalistas, que o maior conhecimento que eu tive do associativismo em Portugal, aqui nos Estados Unidos, foi através dessa participação num grupo musical em que eu observava e via como é como era a realidade de várias organizações, clubes e organizações que ainda estão vivas, como é que aquilo funcionava e como é que eles conseguiam manter aquela identidade bem vincada portuguesa. E, portanto, acho que foi uma etapa da minha vida que, de alguma forma, também me ajudou a aprofundar os meus conhecimentos do associativismo por estas paragens.
8: Sem dúvida alguma. Olha, até o nosso António Silva, Zé de Chica, alô, Mr. António Silva, até resposta para ti. Acontece sim, mas porquê?
7: É um pouco, devo confessar que este poema é um pouco enigmático, não sei bem exatamente o que é que ele está a referir-se, se calhar está a dar algum recado a alguém, mas é mais um trabalho de excelência do nosso António Silva, que foi dramaturgo, foi escritor, e foi também trabalhava em caricaturas, não é?
8: Sim.
7: É só um tempo para isso agora. Não
8: foi naquele tempo que ele trabalhava no teatro fazia um pouco de tudo.
7: É, exatamente, ele tem a vivência de Ponta Delgada, o teatro que se fazia. Muitos daqueles que intérpretes de várias séries produzidas pela RTP Açores, nomeadamente Zeca Medeiros, Débora Marcelino, que faleceu há pouco, Natália Marcelino, perdão.
8: Natália.
7: E outros indivíduos, ele conhecia daquele tempo. Portanto, havia aqui uma vivência das artes, o teatro em Ponta Delgada.
8: E eu não resisto a ler aqui a primeira quadra, que é o seguinte: Porquê, meus amigos, a gente que ninguém toca, fazendo uns comeres os figos, outros rebentando a boca. Quer dizer, quando se comia os figos com casca, rebentava os lábios, lembras-te?
7: eu por acaso, tenho umas figueiras em casa, e o ano passado também tive que ter cuidado, porque eu também sou alérgico, e já disse à esposa, acho que não vou acabar com as figueiras de vez.
8: Mas, não acabes, vai acabando devagarinho com os figos.
7: É sempre bom ver aquilo. Bem, é preciso ter cuidado, as figueiras não podem apanhar a geada, é preciso que tem que estar na garagem durante o inverno.
8: É, bem tratado. Bem, eu tenho tentado fugir, mas não consigo. Hoje a receita da cozinha portuguesa é uma coisa que não gostas mesmo nada. Vá lá, fala, rapaz.
7: Não, é muito perigoso, é a caipirinha.
8: Caipirinha, com este calor, bom.
7: Sinceramente não é recomendável, mas ainda vou dar um cartão amarelo ao meu colega, mas ele decidiu publicar esta receita, e claro que tenho que rever isto tudo, não é?
8: Exatamente, eu vou aprender a fazer uma caipirinha.
7: Vou aproveitar.
8: Mas é uma coisa, ela é gelada, é bom beber num lugar que tem ar-condicionado, é como o vinho da Madeira na festa do Santíssimo Sacramento, bebe sempre geladinho.
7: Eu conheço pessoas que gostam muito de vinho da Madeira, aquilo que que tem um, aquele adocicado, não é?
8: Pois.
7: E gostam de ver. Epá, isto é doce, isto é bom, mas para levar o segundo e depois quando chegou a outro. Epá, mas isto é doce, mas chega à cabeça, não é?
8: Exatamente.
7: A capirinha basta só um, porque à segunda, garantido que já estás a cantar o fado.
8: Exatamente.
7: Ou então a cantar o bossa nova, ou
8: sim,
7: samba.
8: Sim, o samba, o jazz, um fulaná. Yeah. Não, mas o problema aqui do vinho da madeira fresca e verde, que é muito gostoso, e depois está fresquinho, quando acabas o quarto, estás a ver a televisão branco e preto.
7: É verdade,
8: Francisco, está. Estamos falados, não é?
7: Eu penso que sim, agora para a semana temos muito mais para falar vêm aí festas paróquia,
8: todo enfim, lado.
7: Festas de todo lado, em New Bedford, Forever, as maiores festas dos portugueses a chegar, as duas, a New Bedford, aqui o Santíssimo Sacramento, e a de grandes festas do Espírito Santo em Forever, que este ano tem a presença de Marcelo Rebelo de Sousa, antigo Presidente da República, e o atual Presidente do Governo Regional dos Açores, José Manuel Bolieiro.
8: É verdade, uma festa que realmente promete, e já estão a preparar tudo como deve ser, as coisas não são feitas de um dia para o outro, e já tivemos o comunicado oficial da Presidente Márcia de Sousa da Ponte, com o programa das festas, sujeito, obviamente, a algumas alterações que possam vir a surgir de última hora. Francisco, antes de terminar, eu não quero saber de nada, eu quero saber é que vamos ter uma final entre a Espanha e a Argentina e a Espanha, que não conseguiram ganhar a Cabo Verde nos 90 minutos regulamentares.
7: É verdade, a Cabo Verde é que disse. Ora bem, de qualquer forma, se a Argentina ganhar, será a terceira equipa a ganhar, como se diz, consecutivamente.
8: Consecutivamente.
7: É, dois títulos back-to-back, como se diz. Portanto, 34-38 a Itália, 58-62 o Brasil.
8: Muito bem.
7: A Argentina, na minha opinião, é a favorita, mas a Espanha, eu gostava que a Espanha ganhasse. Enfim, mas vai ser complicado. A Argentina está a crescer e o jogo que vi ontem contra a Inglaterra não teve hipótese a partir de uma certa altura.
8: Sabes que eu fui convidado para treinador de Inglaterra para o próximo ano.
7: Quem?
8: Eu.
7: Ah, sim, porquê?
8: Então jogar à defesa que ele tem tudo a ganhar por um zero.
7: Realmente, não, foi muito estranho. Eu não vejo a Inglaterra é futebol de ataque, não é nada daquilo.
8: Não.
7: Mas a Argentina demonstrou que tem outra técnica, tem outro sentido de baliza. Realmente é uma grande equipe. Há grandes jogadores ali, o Álvarez, o nosso que jogou no Benfica, o Enzo Fernandes, para não falar no Rei,
8: no Messi
7: e outros.
8: Não, é impressionante como conseguiram nos últimos minutos da partida e nos segundos dar a volta ao marcador, evitar o prolongamento, que nessa altura do campeonato toda a gente está muito cansada e quanto menos minutos jogar melhor, não é?
7: Mas visto o sufoco que a Argentina deu à Inglaterra.
8: Sem dúvida, impressionante.
7: Adivinhava-se que o golo ia aparecer a qualquer momento.
8: Impressionante. Também, fiquei um pouco surpreendido, não tirar o valor, certamente, à Espanha, foi da forma como conseguiram dominar a França, que também tem uma super equipa, e aquela equipa a jogar futebol, não sei, vai ser uma grande final, sem dúvida alguma.
7: Exatamente, portanto, e para o terceiro e quarto lugar, França e Inglaterra, um clássico europeu, agora a Espanha e a Argentina... Vai ser 50-50.
8: É 50-50, mas... eu também diria o mesmo. Muito bem, Francisco, olha, eu tenho aqui o Carlos Félix a bater nas costas, diz que tem informação para apresentar daqui a bocadinho. Muito obrigado, Francisco, pela tua apresentação da semana no Portuguese Times. Está nas bancas, também está online, portuguesetimes.com. Em qualquer parte do mundo pode acompanhar o que se passa na comunidade e também, como disseste há bocadinho, que é uma particularidade, há muito mais informação atualizada porque é diário. E também, quando se fala de reportagem, no Portuguese Times pode vir 3 ou 4 fotografias, enquanto que online tens 30 ou 40.
7: Exatamente. A galeria de
8: meu
7: fotos.
8: Amigo, um grande abraço, hein?
7: Um abraço, até para a semana.
8: Até para a semana. Muito boa tarde, são 3 horas na Nova Inglaterra.
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12: A Procuradora-Geral de Massachusetts, Andrea Campbell, anunciou um acordo de 36 milhões e meio com a CVS. A investigação foi feita em colaboração com o Departamento de Justiça e 35 outros estados. A rede de farmácias foi acusada de fraude contra o MassHealth e outros programas governamentais de saúde. A CVS faturava pens de insulina a mais e recebia reembolsos indevidos. Deste acordo, a empresa vai pagar 36 milhões e meio ao governo federal e aos estados envolvidos. O estado de Massachusetts vai receber 1 milhão e 300 mil dólares. O estado de Rhode Island vai receber perto de 130 mil dólares. Andrea Campbell afirmou que as empresas que exploram os programas de saúde para obter lucro destroem a confiança nas instituições públicas. A fraude aconteceu entre os anos de 2010 e 2020. A CVS entregava aos pacientes mais insulina do que a receitada pelos médicos e renovava os pedidos demasiado cedo. Para esconder o esquema, a empresa manipulava os dados de consumo nos sistemas informáticos. A CVS já admitiu responsabilidade por estas ações. O Departamento da Polícia de Ludlow deteve e acusou um homem de Nova Iorque. O suspeito está envolvido num esquema de burla que roubou milhares de dólares a uma residente idosa. A vítima foi contactada por pessoas que afirmavam que lhe tinha sido cobrada uma grande quantidade em dinheiro por uma compra falsa. Os suspeitos contactaram a vítima por telefone, fizeram passar-se por agentes da Comissão Federal de Comércio e informaram a vítima de que as suas finanças estavam comprometidas. Disseram-lhe também para não avisar as autoridades locais. A mulher forneceu os dados pessoais e foi levantar uma grande quantia em dinheiro. Entregou depois o montante a uma pessoa que se fez passar por um agente federal. O suspeito tentou depois obter mais dinheiro da vítima, que após perceber que tinha sido enganada, contactou as autoridades. O homem acabou por ser detido, tem 43 anos e é residente no estado de Nova Iorque. Enfrenta agora várias acusações e ficou detido com uma fiança de 50 mil dólares. A polícia de Ludlow deixa conselhos de segurança. Nunca partilhe informações pessoais por telefone, nem atenda números desconhecidos. Não clique em links suspeitos através da internet e bloqueie números associados a burlas no seu telefone. Desconfie se lhe pedirem pagamentos difíceis de rastrear, como dinheiro vivo, gift cards, transferências bancárias ou criptomoedas. Lembre-se de que os burlões fazem-se frequentemente passar por organizações conhecidas ou entidades governamentais. Um residente de Dartmouth está acusado de fabricar armas e foi libertado sob fiança. O arguido enfrenta mais de uma dezena de acusações relacionadas com armas de fogo na sequência de uma operação policial no início deste ano. Após uma investigação de vários meses, as autoridades determinaram que o homem não tinha licença de porte de arma de Massachusetts e estava até proibido de a obter. A polícia avançou com um mandado de busca à residência e apreendeu vários artigos. Entre o material confiscado estavam armas e carregadores de grande capacidade. Além disso, foi encontrado material utilizado para o fabrico ilegal das armas. O suspeito foi detido e acusado de vários crimes. Foi presente ao Tribunal Distrital de New Bedford, mas transitou para o Tribunal Superior de Fall River. Declarou-se inocente e o juiz fixou a fiança em 50 mil dólares. Vai regressar a tribunal a 3 de setembro. Taylor Swift e Travis Kelce fizeram uma doação de 1 milhão de dólares ao Banco Alimentar Comunitário de Rhode Island. O anúncio foi feito pela organização sem fins lucrativos. O Banco Alimentar Comunitário de Rhode Island funciona como o principal centro de distribuição de alimentos para uma rede de 137 agências em todo o estado. Num comunicado, a instituição revelou que pretende usar o dinheiro para comprar mais comida para as famílias locais e apoiar as suas agências. O Banco Alimentar agradeceu ao casal esta oferta de 1 milhão de dólares e referiu que é muito importante, principalmente durante o verão, uma época em que os donativos costumam abrandar.
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15: Deixo-lhe agora mais uma receita clássica da gastronomia nacional. Lulas recheadas. Limpe uma libra de lulas, reservando os tentáculos. Pique os tentáculos e cozinhe-os com 4 onças de cebola, 2 dentes de alho e 2 onças de azeite. Junte 4 onças de arroz já cozido e recheie as lulas. Coloque-as num tacho com 8 onças de tomate triturado e um pouco de água. Deixe cozinhar cerca de 30 minutos em lume brando. Uma receita tradicional que vale sempre a pena preparar.
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16: A palavra do dia é filtro. A palavra filtro tem origem em latim, em filtrum, que significa pano de feltro ou peça de feltro usada para filtrar. Essa palavra, por sua vez, deriva do termo grego filtrum, que remete para uma poção ou bebida mágica para despertar o amor. Assim, a ideia de separação

Bem-vindos à segunda etapa deste Hora de Ponta. De quinta-feira abrimos com o Polo Norte, Voo para Longe, e de longe a mensagem de Quebec, no Canadá, Maria Varão Muniz, dizer que lá está muito agradável, um ventinho e também temperatura de encher o olho. Vamos até às seis, venha ali connosco agora José Cid. 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

Daqui a pouco vamos olhar para o trânsito. Entretanto, há quem diga, muita gente a ouvir também a WGFT em Montreal, no Canadá. Esta hora em Montreal estamos com 74 na escala Fahrenheit. Também em Toronto com 85 graus. 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Daqui a pouco, o trânsito.

0: Clã, amigo do peito aqui na SUN 97.3, vamos então ficar com informação do trânsito
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0: Muito bem, vamos então olhar para o trânsito a esta hora, trânsito que está muito complicado e aqui está toda esta informação, trânsito muito complicado na área de Boston e nós queremos que o nosso ouvinte tenha a certeza de que vai fazer uma viagem segura, tranquila, mas por isso também tem que contribuir para que o trânsito esteja na estrada com segurança. Cuidado consigo e com os outros, portanto, o problema de trânsito reside exatamente na área de Boston, 93, 95 e 90, trânsito vagaroso. Há um acidente na 95 Sul, perto da Cidade 16. Há também outro acidente no sentido norte, 95, perto da Saída 20. Entretanto, na estrada 3, já a caminho do da 24, há também trânsito vagaroso naquela zona. O importante é, como disse há bocadinho, ter cuidado consigo e com os outros, deixar a pressa em casa e não esquecer que mais vale perder um minuto na vida do que a vida num minuto.
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0: Muito bem, passam já 24 minutos os três. Esta é a segunda hora de ponta, aqui na sua 97.3. Vamos até às 6 da tarde.
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0: Nem mais nem menos, agora com 3h29, altura em que muita gente está a sair do emprego, o trânsito vai intensificar-se nas estradas e autoestradas da Nova Inglaterra, por isso é que isto é mesmo hora de ponta. Conduza com prudência.

Eu gosto dela, Amado Batista, aqui na Sun 27.3 WGFI, em dia dedicado a Nossa Senhora do Carmo e à Beata Madalena Alberici. 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

0: Para Tóxica, já este sábado aqui em New Bedford para a festa do Chicharro. Entretanto, aproveito agora os óculos de sol porque, infelizmente, para sábado as notícias em termos de tempo não são nada animadoras. Teremos aguaceiros durante a tarde, mas o tempo vai, a tempestade vai intensificar-se durante a noite, com rajadas de vento forte, chuva forte e uma temperatura à volta dos 70 graus. A esta hora, esta possibilidade de chuva e vento é mesmo de 100%. 3:35.
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0: Música para a voz de Ansol Garcia. Herança de Manduco. No Bedford, esta hora, 82 graus. Umidade relativa do ar com 55. Providência, 86.

Olé, lê, lê, na música na voz da Sol Garcia, música vinda de Cabo Verde, mais uma voz da comunidade, agora com 3h43, tarde de quinta-feira. No dia de hoje, em 1951, era lançada a primeira edição de Uma Agulha no Palheiro, de DJ Salinger, obra que se transformaria numa referência da literatura norte-americana contemporânea. E agora continuamos com música de verão na sua estação.

É o Toy, verão e amor, cerveja no congelador. Muito bem, encontrei aqui um provérbio relacionado com o mar e é uma grande verdade. Nem sempre o mar está de lapas.

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2: E nós cada vez mais perto das 4, a altura em que João Gomes Dias, da Antena 1, vai apresentar mais uma edição do Jornal de Desporto.

E a recordar os chutos e pontapés e a minha casinha, lar do solar, entretanto o trânsito na área de Boston continua a intensificar-se na 93 Sul e Norte, também na entrada para a 95 no sentido Sul. Trânsito vagaroso, tenha boa viagem e muita paciência na estrada. Obrigado por estar com a Dua, a sua WJFD. Até às 4 com Irão Costa. Depois o Jornal do Desporto, ontem num João Gomes Dias.

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3: Jornal de Desporto, edição João Gomes Dias. Depois do Benfica ter agendado mais dois jogos para esta pré-temporada, surgiu a dúvida se algum destes encontros pode ou não servir para cumprir o castigo de um jogo à porta fechada no Estádio da Luz para que os encarnados recebam o Académico de Viseu para a Liga Portuguesa já com público nas bancadas. Recordo que as Águias anunciaram ontem que vão defrontar o Belenenses no dia 24, a que se soma um outro jogo no dia 31, mas aí contra adversário ainda a definir. Ora, contactados pela Antenam vários especialistas em direito do desporto, asseguram que se o Benfica conseguir que um destes jogos seja oficial, então as Águias vão limpar o castigo. Tudo contado agora pelo jornalista Walter Madureira.
4: O Benfica anuncia no site este jogo com o Belenenses como mais um compromisso de preparação. Às 6 da tarde, no Estádio da Luz. Não é especificado se o jogo é aberto ao público. Se o jogo fosse oficial, o castigo de um jogo aplicado à porta fechada, que foi aplicado pela Autoridade para a Prevenção e Combate à Violência no Desporto, podia ser cumprido nesse desafio. A integração do Benfica Belenenses, por exemplo, na Taça de Honra, organizado pela Associação de Futebol de Lisboa, é um cenário difícil de acontecer, segundo os especialistas de Direito do Desporto contratados pela Antena 1, pois esta prova, que deixou de se realizar em 2015, não está na calendarização da temporada de 26-27 e ainda teria de ser ratificada pela Federação Portuguesa de Futebol. E mais, o regulamento também previa, na altura, que se jogasse num sistema de torneio com equipas dos principais escalões. E só depois de recusas de clubes da Primeira e Segunda Ligas, filiados na Associação de Futebol de Lisboa, é que se poderia passar para os escalões seguintes. É por isso difícil de enquadrar esta partida como oficial.
3: Walter Madureira, com o enquadramento daquilo que pode acontecer nos próximos dias para que o Benfica evite jogar à porta fechada no primeiro compromisso que tem para a Liga Portuguesa. Ora, ainda nos encarnados, mas sobre o mercado de transferências, o Estrasburgo entrou agora na corrida por Ibrahima Ba, que é visto como substituto de António Silva para o eixo defensivo. Já sobre João Palhinha, e tal como a Antena 1 noticiou na passada segunda-feira, no Jornal Desporto ao meio-dia e meia, há forte interesse de vários clubes das principais ligas europeias. O último a manifestar esse mesmo interesse foi o Aston Villa. No Sporting, e depois de confirmadas as saídas de Morten Hjulmand, Morita e Kenda, e também, claro, o provável adeus de Francisco Trincão, agora surge a notícia que dá conta do interesse de clubes ingleses e sauditas em Jenny Katamo. Blindado por uma cláusula de 60 milhões de euros, o jovem jogador moçambicano pode ser tentado a deixar Alvalade com uma proposta salarial avultada, e se tal vier a acontecer, será um autêntico rombo para os Leões. Quem o diz, aqui na Antena 1, é o antigo jogador do Sporting, Litos.
5: Será mais um golpe no porta-aviões, um rombo no porta-aviões do Sporting, se vier a concretizar. É um facto que o Sporting também tem estado atento e foi percabendo algumas saídas, com contratação de jogadores para essas posições também. Luís Guilherme está a aparecer muito bem e era de esperar. Eu acredito muito naquilo que possa ser esta nova temporada para ele, com uma pré-temporada realizada no clube. Há outras opções também, fala-se noutros jogadores para contratar, mas efetivamente nós percebemos aquilo que são os valores praticados em termos de ordenados. Então, são de facto países que têm capacidade para chegar e se calhar até debater a cláusula, que penso que são de 160 milhões. É de facto um jovem jogador, que ainda é um jovem, que é atrativo.
3: Litos conheceu Jenny Katamo aos 16 anos de idade, até podia ter treinado o jogador nessa altura, como explicou esta manhã na entrevista à Antena 1.
5: Eu conhecia bem o Jenny Katamo, eu tive a possibilidade de ficar com o Jânio Gatamo, que ainda com 16 anos, quando se treinava uma hora, transmitia às pessoas que era muito cedo nessa altura, porque não ia ter espaço para crescer, porque a intenção seria ficar na equipa principal. Regressou a Moçambique e voltou no ano seguinte. Acho que depois a evolução que teve e essa adaptação, eu conhecia exatamente a jogar numa posição diferente daquilo que ele já jogava aos 16, 17 anos na seleção nacional de Moçambique, como extremo, como 10, muitas das vezes, jogando no colo direito, a fazer movimentos interiores, a fazer grandes golos, mas depois é evidente que surpreende a jogar nessa posição que o Ruben Amorim o lançou. E tem estado a fazer, de facto, épocas fantásticas.
3: Lites treinou vários anos em Moçambique, por isso conhece muito bem a realidade daquele país e não tem qualquer dúvida quando questionado se Jenny Katama é, por estes dias, a figura maior do futebol do país.
5: Atualmente é, de facto, o Jenny Katama a grande figura do futebol moçambicano. Ele sabe disso, eu tenho dito ao longo dos anos, ele sabe da responsabilidade que tem sobre os ombros, que é o quanto mais se valorizar, mais portas vai abrir para o jogador moçambicano, porque os anos que eu estive, passei em Moçambique, tive esse privilégio de ter trabalhado com jovens com muito talento e que precisam e necessitam dessa oportunidade na Europa e muito mais aqui em Portugal, porque há sempre esse carinho que nós temos em relação a este povo e a estes jogadores. E acho que o Jânio Katama vai proporcionar isso, vai abrir portas para muitos mais jovens jogadores de Moçambique.
3: Litos, antigo jogador do Sporting e treinador também durante vários anos em Moçambique, a torcer pela permanência de Jânio Katama em Alvalade. Sporting continua por estes dias a trabalhar em Lagos, no Algarve, e tem já na próxima segunda-feira novo duelo de preparação, precisamente no sul do país, desta vez diante dos franceses do Estrasburgo, agora orientados pelo português Hugo Oliveira. Fora das quatro linhas, o presidente Frederico Varandas foi hoje absolvido de alegados crimes contra a honra de Pinto da Costa. O juiz do Tribunal da Comarca de Viseu considerou que as expressões utilizadas estão abrangidas pela liberdade de expressão. No Porto, Cardoso Varela está de regresso. O jovem de apenas 17 anos tinha deixado os Dragões de forma litigiosa, mas agora, e com o novo empresário, tem as portas abertas pelo presidente André Villas-Boas. Em negociações continua o dossiê Wang In-beom, o médio sul-coreano do Feyenoord, é alvo dos Dragões, mas ainda não há qualquer entendimento quanto à verba a pagar pelo jogador de 29 anos. Tudo isto acontece com o Porto a trabalhar em Inglaterra, onde está a decorrer o estágio de pré-temporada, que tem sido particularmente exigente no plano físico, como atestam as palavras do central polaco Jan Bednarek.
6: Não, eu acho que é...
7: Acho que é um período exigente, com certeza. Para todos nós, o trabalho que realizamos ultrapassa os limites de cada um. Acho que neste momento todos odiamos o Callum, o nosso preparador físico, porque é muito difícil, mas acho que é isso que é preciso fazer, lutar pelas coisas boas.
3: E depois da conquista do título de campeão nacional, o Futebol Clube do Porto está mais do que preparado para voltar a vencer em território português, como diz Jan Bednarek.
7: Provámos no ano passado que somos capazes, podemos ser tão intensos, somos capazes de trabalhar arduamente uns pelos outros. E sim, todos sabemos que é duro, muito difícil, mas acho que todos nos ajudamos uns aos outros. Sabemos qual é o nosso objetivo e para ganhar troféus, para ganhar jogos, temos de trabalhar o aspecto físico.
3: O Porto a trabalhar em Inglaterra, onde no próximo sábado vai defrontar o Birmingham num encontro de preparação para a nova época. Vai fechar as portas com mais de 120 anos de história. O Boa Vista Futebol Clube não resistiu e prepara-se para encerrar toda a atividade depois do clube ter falhado o depósito na conta dos credores. Após um longo e doloroso processo de insolvência, o clube foi agora notificado com este desfecho e intimado a entregar as chaves do Bessa até ao final do mês de julho. Tentámos contactar ao longo desta manhã o presidente em exercício, Garrido Pereira, mas não obtivemos para já qualquer resposta depois deste desfecho. Algumas modalidades vão ter também que fechar, mas há o caso, por exemplo, do ciclismo, que utiliza ainda o nome do Boa Vista, que vai poder correr e vai poder participar, por exemplo,

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1: São 5 finais consecutivas, outra vez no final do Mundial. Acabámos de nos tornar campeões do mundo, de ser os melhores nos últimos 4 anos. E agora estamos novamente entre os 2 melhores. Doa quem doer, diga o que disserem, este grupo demonstra que dentro do campo ninguém dá nada de graça, que compete sempre e luta até ao final.
2: Que compete, que vai buscar o partido.
3: E o selecionador Lionel Scaloni enalteceu também o trabalho de toda uma equipa que tem vindo a vencer tudo desde 2021.
4: É uma demonstração de um montão de coisas.
5: É uma demonstração de muitas coisas, de grupo, de irmandade, de não dar um jogo por perdido, de lutar até ao final. Depois disto, vamos à final para ganhar. Vamos tentar fazê-lo, mas além disso, estes rapazes emocionam. Não tenho muito mais a dizer. É tudo graças a eles. Sou grato aos jogadores.
4: Graças a eles, eu sou um agradecido aos jogadores.
3: Na Inglaterra, muitas críticas para a forma como Thomas Tuchel geriu a vantagem. O alemão subtraiu avançados e encheu a equipa de defesas. Estratégia errada, na opinião do avançado Harry Kane.
6: Yeah, just guide for the boys, guide for everyone, the team, the staff, the fans.
7: Estou destroçado por todos os rapazes, pela equipa e pelos adeptos. Jogámos bem durante boa parte do encontro, mas depois do nosso golo tentámos apenas aguentar a vantagem. E a este nível isso não é suficiente. Tenho pena porque lutámos muito para chegar aqui. Demos tudo de nós, corremos, suámos imenso por esta camisola. Mas infelizmente não deu para ganhar hoje.
3: O desabafo de Harry Kane depois da eliminação da Inglaterra, que ainda assim não vai ditar a saída de Thomas Tuchel. O treinador mantém-se, ele tem contrato até 2028. Recordo que a final do Campeonato do Mundo entre Espanha e Argentina está marcada para o próximo domingo às 8 da noite e é para seguir aqui na rádio com relato de João Santos Correia. Voltamos ao assunto Boa Vista, porque se há pouco lhe dizia que tentámos contactar durante a manhã Garrido Pereira, o presidente do clube, e que não tínhamos obtido resposta, eis que finalmente conseguimos contactar o presidente dos Achadrezados, que há pouco fez um ponto de situação, entrevistado pelo jornalista David Carvalho. Espera desde logo a aprovação do plano de recuperação que foi proposto.
8: O Boa Vista interpôs um plano de recuperação na passada terça-feira, com vista, naturalmente, à recuperação do clube. Ontem, portanto, foi notícia, e todos sabemos, do encerramento das instalações por parte da Senhora Administradora de Insolvência. Aquilo que a direção está focada é em viabilizar o plano de recuperação, portanto, e conseguir com isso fazer a recuperação do Boa Vista e, naturalmente, também como consequência disso mesmo, a reabertura quanto antes da atividade novamente ordinária do clube.
9: E quanto é que o Boa Vista precisa para conseguir repor a atividade?
8: Não é uma questão do quanto custa. Neste momento o que nós precisamos é de viabilizar o plano de recuperação, que ele seja votado e faça isso, indo para a recuperação. Dentro do plano, evidentemente que existem as condições para que o Boa Vista possa continuar, condições também financeiras para continuar com a sua operação.
3: As explicações de há instantes de Garrido Pereira aqui na Antena 1, presidente do Boa Vista, depois do clube ter sido intimado a fechar portas até ao final deste mês.
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E com o Rui Bandeira entramos na terceira etapa desta rotação. Rotação não, continuamos a rodar, mas agora na hora de ponta e com boa pedalada, velocidade na estrada não é preciso. Daqui a pouco vamos olhar para o trânsito. Neste momento temos 81 graus em New Bedford, 86 em Providence, 83 em Fall River, Tandon com 85, Quebec 70, 88 em Boston, 87 em Orlando, 92 em Newark, New Jersey, e a música não para.

0: Relentam numa tarde quente e de mundo inácio e peculiar.
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0: 4h22, boa tarde. Agora o trânsito a esta hora. Há um acidente na 495 Sul, perto da saída 23. Temos também o acidente na 95 Sul, na saída 20 também ainda não está resolvido. Temos outro agora também na saída 16. Tenha cuidado naquela zona. 93 Norte e Sul, na área de Quincy Boston. Trânsito também bastante vagaroso. Ainda trânsito congestionado na 495, na zona de Lowell, isto no sentido sul. E na área de 24 em Taunton, o trânsito 24-140, o trânsito também começa a ser cada vez mais. Estamos em de ponta, é normal. Boa viagem, obrigado pela companhia. 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

0: Humanos a Marte, Paulo Fernandes com Cheyenne, nesta bela tarde de praia, mais um belo dia de verão. Entretanto, a propósito de praia de verão, o tenista Rafael Nadal escreveu o seguinte: eu amo a praia, eu amo o mar, toda a minha vida eu vivo dentro, em frente ao mar.
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0: É verdade, as férias terminaram e o Caldeira está aberto ao público desde ontem e agora estamos com 4h31, tarde de quinta-feira.
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Isto chama-se Boa Boca, comida portuguesa com o grupo Starlight. 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Estamos com 4:35 aqui na Costa Leste. E sobre a praia, tivemos também aqui mais uma frase escrita pela grande banda, os Beach Boys, e que disseram o seguinte: pegue uma onda e você estará sentado, imagine só, no top do mundo. E agora com banda, para animar a sua tarde, Banna, exatamente o saudoso Banna.

E aqui no meio da música, a Tubana deu uma boa sugestão para o jantar, se está a sair do emprego e a pensar o que é que eu vou fazer para o jantar. Ouvimos aqui o Tubana falar em cavala fresca, assada na brasa com um pãozinho de milho, minha Nossa Senhora. Entretanto, porque estamos no verão e a falar do mar, você nunca pode cruzar o oceano antes de ter a coragem de perder de vista a costa. Uma frase de Cristóvão Colombo.

O Tony Carreira, e quem está na estrada esta hora não pode contar com ele e como Toto Cotunho, por um motivo aqui em algumas áreas o trânsito continua cada vez mais congestionado. Acontece em Boston, também temos um acidente a registrar na 95 Norte, estrada 6, portanto a entrada 6 para a 495, vai encontrar algum atraso naquela zona. Estamos agora com 4h44, tarde do dia 16 de julho, é quinta-feira e já não falta tudo para o fim de semana. Voltamos a alertar para a previsão de tempestade na tarde e na noite de sábado.

0: Ele é um rapaz.
1: Beijo em música de verão aqui na nossa e vossa.
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1: E vamos olhar para mais uma efeméride. Neste dia 16 de julho de 2003, ocorreu o golpe de Estado em São Tomé e Príncipe. E por falar em praia, em mar, temos aqui uma frase, e esta é do Jimi Hendrix, que diz o seguinte: até os castelos feitos de areia caem no oceano.

0: Marcos Coana Domingues, daqui a pouco estaremos no desporto da Antena 1, quando forem 4 da tarde em ponto.
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0: Final de mais uma hora de emissão. Viva ao sol, nade no mar, beba o ar selvagem. Ralph Waldo Emerson. Estão a bater à porta as notícias das 5 da tarde em direto a Lisboa com a Antena 1.
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6: 22 horas, 21 nos Açores.
7: E no dia em que o Governo esteve mais de 5 horas esta tarde no Parlamento a ouvir críticas da oposição, numa sondagem da Universidade Católica para a Antena 1, PS e AD empatados nas intenções de voto nos 29%, e se as legislativas fossem hoje, o Chega conseguiria 21% dos votos. O Ministro da Educação está confiante, diz que amanhã à tarde se publicam todas as notas dos exames nacionais do ensino secundário. Nas escolas ainda não existe acesso à plataforma para se carregar as provas dos alunos para posterior consulta, e afinal são as escolas a decidir se a consulta implica um requerimento do encarregado de educação ou não. Este tema também marcou o debate do Estado da Nação.
6: Edição às 10 da noite com Cláudia Almeida.
7: Se Se houvesse hoje eleições legislativas, haveria um empate entre PS e PSD com 29% dos votos. O Chega chegaria aos 21%. São dados da sondagem da Universidade Católica para a Antena 1, a RTP e o Jornal Público, a assinalar um crescimento dos socialistas face ao estudo da opinião do final do ano passado. Mas preferências claras para uma liderança do governo, nem por isso, Teresa Borges.
8: Uma AD estagnada e um PS em crescimento. É o retrato deixado pela sondagem da Universidade Católica com o Partido Socialista e a coligação PSD-CDS a surgirem empatados com 29% numa estimativa de resultados eleitorais. O PS sobe 6 pontos percentuais face à sondagem de dezembro, a AD mantém-se na mesma, o Chega desce de 24%, consegue agora 21%. A hierarquia dos restantes partidos mantém-se inalterada, Iniciativa Liberal em quarto lugar com 8%, desce 1 ponto percentual, segue-se Livre com 6, CDU com 3 e Bloco de Esquerda com 2. O PAN arrisca-se a ficar fora do Parlamento, tal como o JPP, a percentagem de indecisos é muito elevada. A avaliação do Governo está em queda, 41% dos inquiridos dão nota negativa ao Executivo, é o pior registro medido pela Católica desde que Luís Montenegro é Primeiro-Ministro. 14% dizem que o desempenho do Governo é muito mau, 11% fazem uma avaliação boa ou muito boa, cerca de metade, 46%, dizem que é razoável. Saúde e habitação são as áreas com pior avaliação do desempenho do Governo, quase 2/3 dão nota má ou muito má. Questionados sobre se algum partido na oposição faria melhor, os portugueses mostram-se divididos, 48% responde não, 44% diz que sim e dos que dizem sim, 22% consideram que o PS governaria melhor, 15% escolhem o Chega.
7: Agora, Teresa Borges, a ficha técnica.
8: Este inquérito foi realizado pelo Centro de Estudos e Sondagens de Opinião da Universidade Católica Portuguesa entre os dias 6 e 10 de julho. Os inquiridos foram selecionados aleatoriamente, a partir de uma lista de números de telemóvel, também ela gerada de forma aleatória. Foram obtidos 996 inquéritos válidos, que foram depois ponderados de acordo com a distribuição da população por sexo, escalões etários, região e comportamento de voto com base nos dados do recenseamento eleitoral e das últimas legislativas. A taxa de resposta foi de 34%, a margem de erro é de 3,1%, o nível de confiança é de 95%.
7: Ainda de acordo com esta sondagem, a haver eleições legislativas neste momento, 84% dos inquiridos garante que iria votar, 3% não. Vamos à análise política. O comentador de política da RTP, Ricardo Jorge Pinto, considera que a subida do PS é um sinal de alerta para Luís Montenegro.
9: O sinal preocupante para Luís Montenegro é considerar-se que o Partido Socialista está a subir. É preciso lembrar que nas últimas eleições legislativas o PS teve o pior, um dos seus piores resultados, e o facto de estar agora já ao nível do PSD mostra que as pessoas já começam a olhar para o PS como uma possibilidade de alternativa, talvez não a melhor nesta altura, até porque as pessoas também valorizam a estabilidade, mas percebendo que este governo tem um desempenho que em muitas áreas deixa muito a desejar.
7: Ou seja, o comentador Ricardo Jorge Pinto considera que os eleitores estão resignados.
9: Por um lado, os eleitores estão resignados. Percebem que não há grandes alternativas políticas, isto é, que um bloco central dificilmente funcionaria, e que uma aliança, sei lá, do PS com o Livre ou do PSD com o Chega também são muito difíceis de atingir. E, portanto, percebem que os dois partidos que podem ganhar eleições, PS ou PSD, terão que governar em minoria, e em minoria vão ter sempre as dificuldades que Luís Montenegro está a ter nesta altura, e isso ajuda a explicar porque é que uma parte importante considera que, na verdade, não há aqui uma real alternativa.
7: O comentador de política da RTP, Ricardo Jorge Pinto, sobre toda a polémica que está a envolver o ministro da Educação, refere que Fernando Alexandre já era um ministro fragilizado.
9: Já estava fragilizado, todo este processo correu muito mal, veremos como é que vai continuar. Hoje teve o primeiro-ministro a dar-lhe confiança política, outra coisa não seria de esperar, mas é mais até se calhar do que um abalo na imagem de Fernando Alexandre, mais um abalo importante para aquilo que é a credibilidade do governo. E eu penso que é por isso que Luís Montenegro está preocupado, porque começa a perceber que as frentes perante as quais ele tem que fazer um esforço grande e muitas vezes envolver-se diretamente, seja na lei do trabalho, seja agora nesta questão dos exames, é o reflexo de uma equipa que se calhar vai precisar de uma remodelação já depois da discussão do Orçamento de Estado.
7: Análise de Ricardo Jorge Pinto, comentador da RTP. E o ministro Fernando Alexandre está confiante à saída do debate sobre o Estado de Nação na Assembleia da República. Disse aos jornalistas que acredita que amanhã à tarde se publicam todas as notas dos exames nacionais do ensino secundário.
10: Muito rapidamente, a minha palavra é para agradecer à resposta que os professores deram ao meu apelo. Hoje de manhã tivemos uma excelente receptividade. As avaliações estão a decorrer e estamos muito confiantes que amanhã à tarde publicaremos as notas de todas as disciplinas. Muito obrigado. Muito obrigado.
7: Durante o debate do Estado da Nação, o Chega desafiou o Primeiro-Ministro a apresentar uma moção de confiança. Na parte final desse debate, que durou mais de 5 horas, Eurico Brilhante Dias, líder da bancada socialista, sugeriu que o Ministro da Educação se devia demitir.
11: Pelo respeito intelectual que tenho por si, o Sr. Ministro é um homem conhecido por defender muitas das teses neoliberais. É justo, é a sua opção. O senhor defende a meritocracia. E eu deixo-me lhe dizer uma coisa. Se respeita a meritocracia, o senhor sabe que esse lugar que ocupa já não devia ser ocupado por si, mas por outra pessoa.
7: Com o argumento de que mais de 99% dos exames do secundário da primeira fase estão corrigidos, o Primeiro-Ministro negou durante o debate que haja caos na educação. E Luís Montenegro espera que amanhã as notas possam mesmo ser afixadas. O tema marcou o debate na Assembleia da República. Inês Amancha.
12: Com o Ministro da Educação sentado na bancada do Governo, coube a Luís Montenegro dar a cara pelas críticas sobre os problemas nos exames nacionais. 99,5% das provas estão corrigidas, adianta Luís Montenegro, que admite problemas no processo, mas rejeita o caos, como descreveu Isabel Mendes Lopes, do Livre.
13: E em cima deste caos, que era absolutamente desnecessário, o Governo desvaloriza o problema que o próprio criou.
14: Não há nenhum caos nos exames em Portugal. Não há. Há problemas que nós gostaríamos que não existissem. É verdade. Há problemas de natureza técnica, há problemas, eventualmente, da gestão do próprio processo.
12: Já André Ventura, do Chega, mantém as críticas.
15: O Sr. Ministro disse que a culpa e as falhas eram dos professores. Algo inaceitável.
12: Enquanto a liberal Mariana Leitão questiona.
16: Milhares de famílias sem saber se podem confiar no resultado que vão receber. Sr. Primeiro-Ministro, é este o rigor que o seu governo garantiu ao país?
12: À esquerda, o comunista Paulo Raimundo vê um problema maior.
17: Afirmou o Sr. Primeiro-Ministro que está do lado do Ministro da Educação. E está mesmo. Esteve e está do lado do Ministro da Educação no desmantelamento do Ministério da Educação.
12: Críticas já conhecidas da oposição na véspera de terminar o prazo para a fixação das classificações dos exames nacionais. Amanhã de manhã é a vez de o Ministro da Educação, Fernando Alexandre, responder aos deputados num debate de urgência no Parlamento.
7: Ainda hoje, os diretores das escolas continuam cheios de dúvidas antes das declarações do ministro na Assembleia da República. A Antena 1 falou com Filinto Lima, que dizia que as escolas ainda nem têm acesso à plataforma para carregarem as provas dos alunos para posterior consulta. E há uma nova versão sobre essa consulta aos exames. Esclarece o Ministério da Educação que, afinal, cabe a cada escola decidir se disponibiliza a cópia dos exames a todos os alunos, sem requerimento para consulta da prova. É a última versão. Antes deste esclarecimento, a Agência Lusa, o Instituto de Avaliação Educativa, em reunião com a Associação Nacional de Diretores de Agrupamentos de Escolas Públicas, durante a tarde, tinha dito que todo o acesso às provas tinha de ser através de pedido formal.

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1: Um esclarecimento que é importante é que se há itens para classificar, não é por ausência ou falta de vontade dos professores em colaborar.
2: Outro testemunho, Neuza Duarte, professora de português em Torres Vedras, também foi classificadora, relata várias dificuldades na correção, denuncia também que o agrupamento a que pertence aconselhou professores a submeter avaliações incompletas, presente no protesto junto ao Parlamento. Esta noite, a docente critica que o governo responsabiliza os professores e as escolas pelas falhas.
3: Muito absurdo e uma falta de respeito por parte do Ministério, porque o que correu bem neste processo, digo eu, correu por causa do esforço dos professores, que fizemos tudo para corrigir da melhor maneira. Porque além dos itens que foram lá postos tarde, num domingo, eu ainda recebi mais 10 itens que tive que corrigir. Alguns desapareceram, outros apareceram. Foi assim uma coisa surreal. E como lhe digo, hoje, dia 16, tive colegas que estavam à espera do que fazer, sem saber o que fazer, com provas, sem folha de continuação. E aquilo que lhes foi dito pelo agrupamento de Santarém, pelo centro de Santarém, que pertence à nossa escola, foi que deveriam corrigir com o que tinham. O que é extremamente preocupante, não é? Onde é que estão as continuações daquelas respostas?
4: E amanhã há pautas?
3: Não faço ideia, estou muito expectante, mas também gostaria de fazer uma pergunta ao Sr. Ministro, que é, se houver milhares de reapreciações, quem é que as vai fazer?
2: A pergunta da professora Neuza Duarte, que conversou com a jornalista Camila Vidal, à frente da Assembleia da República, um dos locais no país onde decorre uma vigília contra a digitalização dos exames.
5: Foi edição às 10 da noite com Cláudia Almeida. 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
9: 5 horas, 14 minutos, muito boa tarde. A noite vai ser com céu parcialmente nublado, uma temperatura que poderá estar à volta dos 59 graus. Para amanhã, espera-se também um dia parcialmente nublado, a temperatura máxima à volta dos 83, mínima nos 59 na noite de amanhã. Entretanto, para sábado a música é outra, teremos uma manhã com uma mistura de sol e nuvens, aumento de nubosidade durante a tarde, possibilidade de aguaceiros. Teremos também para sábado um dia com chuva, trovada e também algum vento. Continuamos a aguardar o desenvolvimento detalhado mais próximo do dia, mas para já esta previsão de tempestade para a noite de sábado é mesmo de 100%.
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9: O dólar americano está cotado na zona euro, pelo menos ao longo do dia de hoje, com 87 cêntimos, 5 reais e 7 centavos no Brasil e em Cabo Verde, 96 escudos.
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2: A verdade, ali a qualidade e o serviço andam de mãos dadas. 82 graus esta hora, aqui em New Bedford, Fall River 84, Tanton 85, 86 em Providence, 87 em Boston, Hyannis com 78, Peabody 85, Lowell também com 85, 91 em Newark, New Jersey, 86 em Hartford, Connecticut, 68 para Quebec. 88 em Orlando.
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à quarta e última hora do Rotação 97 de quinta-feira. Aquele abraço de New Bedford para o mundo, depois do Negro Gato, Rei Roberto, Dino Meira, bendito seja o verão. Eu digo mesmo, assino por baixo.

0: Muito bem, Armandino Matos Meira, bendito seja o verão. Atenção ao calor, também a umidade relativa do ar, deve estar num lugar fresco, se possível, a beber muita água, cuidado consigo e com os animais. Agora com 5h24, vamos carimbar a tarde com...
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0: Olhar para o trânsito, continua o acidente para resolver na 95 Norte, saída 6 para a 495. De resto, a zona de Bossum está realmente bastante complicada. Na 93, nos dois sentidos, Norte e Sul. Também 90, Messe Pike, nos dois sentidos. Há problemas de trânsito porque está um pouco, para não dizer bastante congestionado. Pouco congestionado está o trânsito na área de Providence e também na 24 e 140 na área de Taunton. Há também avarias na zona do Worcester, um caminhão avariado naquela área, a complicar também a circulação e, por isso mesmo, na estrada é sempre com olhos de vez, tudo cuidado é pouco. E o tempo perdido não pode ser, pelo menos não deve, recuperado na estrada. Quer dizer que se sair de casa atrasado, o problema foi seu. Mantenha a velocidade, respeite os sinais de trânsito.
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do UHF, a banda de Almada. De Almada vamos para o Porto. Já sabe que aqui na sua 97.3 WGFD, a pedalada é outra. Quase, quase 5h34. Boa tarde, vai na estrada, boa

0: Santa Maria, na Ilha dos Sonhos. Quem sabe muita gente lá na Ilha dos Sonhos a passar férias ao som da WJFT. Depois das 6, paralelo 18-21 com Dionísio, amanhã a nossa colega Diana estará na tarde da rádio a fazer a sua grande hora de ponta. Sabe quanta quantidade de água um ser humano deve beber diariamente? Eu digo-lhe já a seguir.
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dos anos 80 estava debaixo do baú. Glória, disse 80, não, é de 79, Humberto Tosi. E a quantidade de água que um ser humano deve beber por dia? A resposta clássica de 2 litros de água por dia é um bom ponto de partida, mas a verdade é que não existe um tamanho único quanto ao assunto de hidratação. Mas há uma fórmula de o fazer. O consenso científico sugere que um adulto saudável precisa de cerca de 35 mililitros de água para cada quilo de peso corporal por dia. Por isso mesmo, poderá fazer então a sua conta e saber quanta água deve beber. Para cada pessoa, obviamente, que é diferente, então é o seu peso em quilogramas vezes 35 mililitros e depois o resultado dá a medida de água que deve beber por dia. Let's go! Depois das 6, o Dionísio prontinho para o sol poente deste dia muito quente. 5, 5, 5 e 45 na Costa Leste.

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Osíris com pezinho da Vila à moda do Algarve. E agora estamos mesmo a terminar, já na reta final. Negócio da China também se faz. Ser quem não sou.

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1: Muito bem, ainda não é tempo de identificar a estação. Dionísio está pronto para entrar em emissão. E quanto a mim, tudo, a Diana estará aqui amanhã. Eu volto amanhã às 10 para estar na antena a fazer precisamente aquilo que é o meu dia-a-dia, rotação 97. Aquele abraço, muito boa tarde e até amanhã, se Deus quiser. Obrigado pela companhia.
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2: Vamos conhecer os títulos do Jornal das Comunidades, editado hoje pela jornalista Cristina Borges. Viva Cristina, boa tarde.
3: Olá, boa tarde. A Associação Comando com a Venezuela acusa o governo venezuelano de obstruir a entrega das ajudas à população. Os portugueses na Suíça votam pouco nas eleições em Portugal, mas a participação ainda é mais baixa nos atos eleitorais suíços.
2: Depois de conhecermos os títulos do Jornal das Comunidades, vamos agora ao seu desenvolvimento com a jornalista Cristina Borges.
3: Desde que aconteceram os sismos na Venezuela a 24 de junho, multiplicam-se os apelos e eventos para ajudar as vítimas. Na Madeira, associações e empresários estão a angariar donativos. A Associação Comando com a Venezuela está a organizar um almoço no dia 26 deste mês e acusa o governo venezuelano de obstruir a entrega das ajudas à população.
4: É perante o cenário de morte e destruição que, por todo o mundo, as associações bolivarianas estão a angariar verbas e ajuda humanitária. Mas nem sempre chega a quem precisa, como diz Lídia Albornoz, do Comando com a Venezuela e da Fundação São João de Deus, que acusa o governo da Venezuela de obstruir a entrega das ajudas à população.
5: Qualquer pessoa que leva ajuda humanitária tem que preencher uma carrada de documentos da exigência do governo. E enquanto essa quantidade de documentação que eles pedem acontece, os produtos estão em terra, não são entregues às pessoas. Estão ali parados até eles decidirem. Isto é uma obstrução à ajuda humanitária que o governo está a fazer neste momento. Então a nossa preocupação maior é que esse desbloqueio que está a acontecer lá, que eu, também o governo português tem que estar em cima, o nosso embaixador lá.
4: Ajuda humanitária que Lídia Albornoz tem recolhido, mas que aguarda em Lisboa. Entretanto, está suspensa a entrega de mais bens e produtos de primeira necessidade na Madeira.
5: Também já não temos logística nem espaço para continuar a armazenar grandes quantidades. E até não vermos como é que vai funcionar isto do envio da ajuda humanitária e que chegue todos aqueles que realmente esperamos que o recebam na Venezuela. Nós estamos com dificuldades, porque agora saiu o primeiro avião da TAP e foram enviados as ajudas do governo. Ainda temos alguns bens e de primeira necessidade, medicamentos à espera em Lisboa de serem enviados. E o nosso carregamento vai a seguir.
4: Outra associação fundada na Venezuela é a dos parceiros e com presença nos Estados Unidos e na Madeira. Paulo Pestana, um dos associados e empresário, diz que já recolheu cerca de 3 mil euros, embora assuma o desaparecimento das ajudas.
6: Fizemos uma reuniãozinha, etc., e chegamos cerca de 3 mil, colaboração de alguns parceiros, de outras pessoas e tal. E esse é para mandar para lá, para os parceiros da Venezuela. É um grupo sério, é um grupo que nós conhecemos, e não tem problema, porque muitas das coisas que estão chegando lá está evaporando.
4: E por isso o esforço voluntário continua. No dia 26 de julho, há um novo almoço organizado pelo Comando com a Venezuela.
3: Um trabalho de Felipe Costa, a Associação Comando com a Venezuela acusa o governo venezuelano de obstruir a entrega das ajudas à população. Há 579 mil portugueses no Reino Unido. São os registros do Estatuto de Residência pós-Brexit, divulgados pelo Home Office, Ministério do Interior Britânico. Assunto falado entre o fundador e o diretor do jornal As Notícias, João Noronha, com o secretário de Estado das Comunidades Portuguesas e o embaixador de Portugal no Reino Unido. Mas 50 mil portugueses aguardam resposta ao pedido de residência de João Noronha, que na terça-feira foi recebido pelo embaixador de Portugal no Reino Unido.
7: Contabilizamos através de um estudo que foi publicado pelo Home Office, pelo Ministério do Interior Britânico, onde aponta para 579 mil portugueses no Reino Unido, portanto, a residir no Reino Unido. Ontem mesmo estive com o Sr. Embaixador, falámos também sobre o assunto. O Sr. Embaixador diz que desses 579 mil, cerca de 50 mil ainda estão perdidos na burocracia, isto é, são contabilizados nesses 579 mil, mas estão à espera da resposta ao Settlement Status. Mas garantem que 527 mil vivem no Reino Unido. Este é o país que melhor recebe e permeia os residentes através de uma quantidade de apoios e benefícios. E esses apoios e benefícios são dados estritamente de acordo com a quantidade do número das comunidades, do número, por exemplo, da nossa comunidade, que se forem os tais 500 e tal mil, têm uma posição preponderante e é importante que percebam.
3: João Noronha defende a abertura de mais consulados portugueses no Reino Unido, uma proposta apresentada ao secretário de Estado das Comunidades na audiência com Emídio Sousa. João Noronha comparou comunidade e rede consular e explicou que na base as diferenças entre os números nacionais e britânicos têm a ver com o facto de muitos portugueses, quando pedem o cartão de cidadão em Portugal, não fornecerem a morada no estrangeiro.
7: Com quase 600 mil portugueses, é natural que a gente tivesse mais representações diplomáticas. Vamos comparar com a França, que tem 1 milhão e 200 mil portugueses e tem 3 representações. Nós temos 600 mil portugueses, portanto, basicamente metade dos portugueses e lusodescendentes na França e, portanto, deveríamos ter pelo menos aqui 5 ou 6 representações diplomáticas e não temos.
8: Está a falar de consulados.
7: Exatamente. Temos o consulado de Londres e temos o consulado de Manchester e isto cria a discrepância que existe na contagem que se faz em Portugal de quantos imigrantes são. Porquê? Porque no cartão de cidadão, grande parte da nossa comunidade não tem a morada no exterior. Dado aos problemas que vivemos aqui, o problema de não conseguirem tratar da sua documentação nos consulados, há alturas do ano em que os consulados entopem. Então o que é que fazem os portugueses? Vão de férias e tratam da sua documentação em Portugal, esquecendo-se que é crucial que ponham o seu domicílio, neste caso no Reino Unido. Estou a explicar porque é que há discrepância de números entre aquilo que o Ministério do Interior diz de quantos portugueses vivem no Reino Unido e de quantos é que são contados em Portugal.
3: João Noronha, fundador do jornal As Notícias, numa entrevista concedida à jornalista Paula Machado. Os portugueses na Suíça votam pouco nas eleições em Portugal, mas a participação ainda é menor nos atos eleitorais suíços. Uma observação que saiu do 3º Fórum dos Portugueses na Suíça, que decorreu no dia 13 de junho em Genebra, organizado pela Federação das Associações Portuguesas naquele país. É urgente aumentar a cidadania ativa dos portugueses na sociedade de acolhimento helvética. Uma conclusão que saiu também da mesa redonda Participação e Cidadania. O apelo foi feito perante uma plateia de cerca de 200 pessoas. António Cunha, presidente da Federação das Associações Portuguesas na Suíça.
9: A participação não é só ir votar, embora haja um interesse evidente em que os portugueses vão votar. A taxa de participação dos portugueses nas eleições portuguesas, como se sabe, na Suíça é baixíssima. Só votaram 8% dos portugueses, aproximadamente, como se sabe, nas últimas eleições. Nas eleições suíças, em que eles também podem votar, nomeadamente ao nível das municípios, a participação é ainda muito mais baixa. São alguns 2% dos portugueses que vão votar. Portanto, é um apelo a que os participantes ao painel pudessem fazer para que a cidadania seja ativa, porque ela permite essa cidadania ativa de proteger os direitos, direito à educação, à saúde, à liberdade de expressão, direito de voto, naturalmente, ao mesmo tempo confrontar-se com a ideia que a cidadania não é só reclamar direitos, mas que também tem alguns deveres, respeitar as leis locais, os direitos dos outros e, sobretudo, participar na vida democrática, que era esse o principal objetivo.
3: António Cunha considera que as associações podem ter um papel importante, sobretudo com as exigências dos novos tempos.
9: As associações, a meu ver, podem contribuir, de facto, para reforçar a solidariedade entre as pessoas, ou a ideia, pelo menos, da colaboração entre as pessoas nesse sentido. Podemos mutualizar, como nós costumamos dizer também, os recursos que não são muito importantes para levarmos a cabo eventos deste género que continuem no tempo, mas para isso precisamos de recursos, de mutualizando os recursos, consegue-se fazer esse trabalho nos cantões e pelo menos a Federação das Associações Portuguesas está disposto a participar nesse tipo de construção de projetos que acolham a ideia da necessidade de reforçar a participação cívica. Portanto, nós sabemos, as associações animam os locais de festa, está presente sempre e retomar este tema, a favorizar as práticas do voto, mas também da participação ativa no âmbito muito geral, que está presente nas comissões de integração, etc, etc. Há uma série de instrumentos que existem já, é necessário reforçá-los e continuar a inovar neste campo.
3: António Cunha, presidente da Federação das Associações Portuguesas na Suíça. O Fórum dos Portugueses naquele país realiza-se de 2 em 2 anos, constitui uma oportunidade para valorizar o contributo da comunidade portuguesa na Suíça, fortalecer laços entre gerações e incentivar a participação ativa na vida cívica e cultural. Este ano o ponto de encontro foi no dia 13 de junho, na cidade de Genebra, e reuniu mais de 200 de membros da comunidade portuguesa, autarcas e representantes.

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3: 6 horas e 11 minutos para todos. Muito boa tarde, aquele abraço habitual e cá estamos nós a iniciar mais uma edição do seu Paralelo 1821, dia hoje, quinta-feira, 16 deste mês de julho. Quanto ao tempo para hoje, continua em vigor o alerta devido à má qualidade do ar causada pelo fumo espesso dos incêndios no Canadá. A direção do vento vai canalizar o fumo para a nossa região durante esta tarde e noite. As partículas podem irritar as vias respiratórias, pelo que deve limitar os esforços físicos ao ar livre. O fumo será mais intenso durante a tarde e à noite também de hoje, quinta-feira. Para amanhã, para sexta-feira, espera-se um dia de céu muito limpo, um dia agradável. Durante a noite o céu vai apresentar-se parcialmente nublado, o vento fraco a superar de 5 a 10 milhas por hora, rodando de noroeste para sudoeste ao final do dia. A umidade da noite de amanhã será nos 77% e amanhã teremos 83 máximas, e mínima 61 graus.
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3: Informação cambial é a seguinte: o dólar vale na zona euro 87 cêntimos, no Brasil R$ 5,07, Cabo Verde 96 escuros.
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3: Ora, muito bem, quanto às marés ainda para hoje, a maré alta irá estar em New Bedford às 10 horas e 30 minutos, umidade relativa do ar 60% e as temperaturas no exterior são as seguintes: Hyannis com 77 graus, 78 em Lowell, 84 em Boston e 90 em Newark, New Jersey, 83 em Fall River, 78 em Peabody, 85 em Hartford, Connecticut. Olhamos Orlando, Flórida com 88 graus, 86 em Providence, 81 em New Bedford, 84 em Tantan e Quebec, Canadá, no Canadá com 65 graus.
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11: Os investidores estiveram hoje a analisar o lucro das empresas de inteligência artificial. O destaque para a gigante dos chips, TSMC, sediada em Taiwan, que apresentou lucros recorde e receitas na ordem dos $40 bilhões no segundo trimestre. A empresa anunciou também um investimento adicional de $100 bilhões para a construção de fábricas no estado do Arizona. O mercado registrou uma transferência de cerca de $3 trilhões que saíram de várias empresas de chips e foram investidos nas maiores gigantes tecnológicas americanas. Foi também outra informação divulgada. No setor empresarial, a United Health Group surpreendeu pela positiva, com fortes lucros no segundo trimestre. Por outro lado, as ações da United Airlines estiveram a cair depois da companhia prever um aumento de $6 bilhões nos custos com combustível.

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E o relógio marca 6 horas e 20 minutos. Ainda bem que está connosco desse lado, em casa, na estrada ou no trabalho. Eu sou Dionísio, a fazer-vos companhia até às 9 da noite, na emissão noturna, na sua 97.3. Iniciamos com Carla Blandi e o tema Foste Tu. Ficamos agora com o Edmundo Inácio e o Peculiar no tema Relento, e voltaremos dentro de alguns minutos para atualizar a informação do trânsito.

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1: E agora olhamos o trânsito na 140 Norte, ligação 24. O trânsito ainda apresenta-se um pouco lento na 195 Oeste, saídas para Broadway e também para Fall River Ave. O trânsito entre 10 e 15 milhas horárias. 93 Norte, no Washington Street, há um acidente e tudo muito complicado nesta zona. 93 Sul, na Granite Street, ligação para Blue Hill Drive. O trânsito está a 20 milhas horárias. 93 Norte, muito congestionado nesta altura. 44 e 114, na zona da Providência. Ainda lento em algumas saídas. Olhamos a 495 Norte, ligação para a estrada 28 e também para a estrada 93 Sul. Trânsito muito congestionado à construção neste momento nesta zona e o trânsito está entre 10 e 15 milhas horárias. Na estrada 16 Este, muito complicado. A estrada 1 Norte, na Sargent Street, o trânsito lento devido a um acidente. O 128 neste momento não registra atrasos e na 190, 290 e também na Mass Pike está tudo bem. Um abraço, boa viagem com a sua 97.3 FM Estéreo e o seu paralelo 1821.
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cúmplices de amor. E nós ouvimos uma voz local de diáspora, Rafa Rebelo, no tema Voltar aos Açores, um artista que está a despertar interesse neste momento no nosso mercado. Continuamos por aí com Mamacita, o último trabalho do Nelson Rego, que foi gravado num passado muito recente para ouvir o Nelson. 6h31, boa tarde. Não se esqueça, eu estou consigo até às 9 da noite.

0: Estivemos com os irmãos dos KPLB no tema Ficar por Ficar, uma curta pausa na música. Voltaremos para ouvir o Pedro Miguel e Eu Amei Demais.
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Estas são as músicas da primeira hora do seu espaço de hoje. Em paralelo 1821, Pedro Miguel e o tema é o Meito Demais. Avançado a caminho do Benfica, novo reforço esperado na próxima semana, sala encarnada, para já estudo empréstimo de John Duran. E agora ficamos com o Trigonage, um tema para a voz do Kim Barreiros. Boa tarde, se está na estrada, muito boa viagem.

0: E nesta ponta final ouvimos o romântico dos românticos, Raul Iglesias e o Tem Amor. Está na estrada Boa Viagem, mas na 93 Sul há um acidente que acaba de acontecer na saída 4 que liga para a 24. Uma curta pausa e voltaremos dentro de instantes com mais música e às 7 vamos ter as notícias que são da Madeira.
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0: Se está na estrada, uma vez mais, muito boa tarde. E se vai para o sul, então vai bem com o Paulo Gonço, porque ele também vai para o sul.

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1: E consigo desse lado, chegamos ao final das 7 horas. Terminamos com Paulo Gonzo no tema Vou para o Sul. Em seguida, as notícias são da Madeira. Regresso sensivelmente às 7 horas com mais 10 minutos. Conto consigo desse lado para mais 2 horas de emissão de hoje. Boa tarde, são 7 horas.
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4: A escola hoteleira prepara a formação para o próximo ano letivo. Há 2 novos cursos na calha. 37 das altas clínicas que ainda estão em hospital vão ser transferidas para lares. Continua sem data a resolução das alterações à mobilidade aérea. A escola hoteleira terá 2 novos cursos no próximo ano letivo, fruto da reestruturação pedagógica que está a ser alvo. O curso técnico de turismo junta agora o alojamento e a animação. A cozinha e a restauração são agora também partes integrantes do mesmo curso. A escola vai continuar a reconhecer competências até ao 12º ano. Pedro Filipe Costa.
5: Há 2 premissas para quem pretende entrar na hotelaria. Fernando Figueiredo, diretor da Escola Profissional de Hotelaria e Turismo da Madeira, assume que há interesse na formação e, no final, trabalho garantido.
6: Há claramente uma curiosidade por estes cursos. Para além disso, há carência de profissionais nestas áreas. Os alunos que pretendem ingressar de imediato na sua profissão estão a 100% empregados.
5: A Escola Hoteleira da Madeira está alinhada com o plano curricular a nível nacional e, por isso, Fernando Figueiredo revela as alterações do programa formativo do próximo ano letivo.
6: Vamos seguir a linha que o Turismo de Portugal tem vindo a seguir. Assim, vamos ter um curso novo, aliás, 2 cursos novos. Um curso que é Cozinha e Restauração, ou seja, resumem-se 2 cursos num só. No primeiro ano fazem todos igual e a partir do segundo ano vão fazendo as suas opções. Vamos ter também técnico de turismo que vai reunir a formação que era dada no curso técnico de alojamento e de animação turística.
5: O interesse dos alunos pela escola hoteleira tem vindo a crescer. As inscrições ainda estão a decorrer, mas são esperados para o próximo ano letivo cerca de 6 dezenas de novos alunos.
6: O ano passado tivemos 52 no primeiro ano, portanto este ano contamos ter à volta dos 56, 58. São poucos aparentemente, mas tendo em conta a diminuição demográfica e o número total de alunos que acedem ao 10º ano, estamos, digamos, a manter ou até subir ligeiramente a percentagem de alunos que escolhem a Escola de Hotelaria e Turismo da Madeira.
5: Além da formação estabelecida, a escola hoteleira oferece também a possibilidade de requalificar as competências académicas ao nível do 12º ano. Fernando Figueiredo explica que estão inscritos cerca de 200 de alunos. O novo ano letivo abre também a possibilidade de formar guias de montanha para quem tenha o 12º ano ou para maiores de 25 anos que possuam a escolaridade obrigatória.
4: 37 das altas clínicas que ainda estão em hospital vão ser transferidas para lares. A secretária da Inclusão, Paula Margarido, não revela o local, diz apenas que serão colocadas em lares.
7: Esta semana, o Instituto Social da Madeira transmitiu-nos que iria efetuar a acomodação de 37 pessoas em alta clínica para as vagas intermédias. Que, volto a frisar, vagas intermédias que até ao final do ano vão ser financiadas pelo Governo Regional, para não estarmos aqui à espera de financiamento do continente que virá no início do ano que vem.
8: Estas pessoas vão para onde?
7: Estas pessoas vão para estruturas residenciais que já existem, ou seja, lares que já existem, enquanto nós estamos a adaptar outros edificados para receber as vagas, as altas clínicas, em resposta de vaga intermédia. Ou seja, lares para já existentes, uma vez que temos que acomodar os outros espaços, outros edificados, para esta resposta.
4: Paula Margarido destaca o compromisso do Governo Regional em encontrar respostas de vagas intermédias e promete um espaço devidamente preparado para receber estes utentes em meados de agosto.
7: Há uma resposta, ou seja, uma estrutura que não é lar, mas que vai acomodar as vagas intermédias, que queremos que final, em meados de agosto já estará disponível. Porquê? Porque temos que preparar o edificado, temos de ter as caldeiras a funcionar, temos de ter as casas bem a funcionar e, portanto, essa será para meados de agosto e depois as outras duas demorarão mais algum tempo, mas queremos que possa acontecer até ao final do ano. Ou seja, estamos a falar de espaços que não são lares e que vão ser adaptados para fazer face a estas necessidades de acolher em vaga intermédia quem está em alta clínica.
4: Paula Margarido, a secretária da Inclusão. Continua sem data a resolução das alterações à mobilidade aérea. Miguel Albuquerque diz que tem insistido com o Governo da República para resolver o mais rápido possível os problemas da plataforma criada para os reembolsos. O Presidente do Governo explica que os atrasos são provocados por problemas técnicos, mas não há data para a sua resolução.
9: A informação que eu tenho é que há um processo de adaptação da plataforma a esta nova lei. A lei foi aprovada e é preciso tecnologicamente fazer essa adaptação, essa informação que foi dada.
10: De qualquer das formas, o Ministério anda a empurrar de um lado para o outro.
9: Isso é aquilo que me informaram, é que esta demora resulta da circunstância ter sido aprovada uma lei na Assembleia da República que alterou substancialmente alguns dos procedimentos e os montantes. Isso significa que, do ponto de vista técnico, não é político, tem que haver uma adaptação técnica da plataforma a este novo diploma. E é isso que demora algum tempo.
4: A reação do Presidente do Governo às declarações do Ministro das Infraestruturas, Miguel Pinto Luz, responsabilizou ontem no Parlamento a entidade de serviços partilhados da administração pública pela demora na operacionalização da plataforma do subsídio de mobilidade. Dois dos três sindicatos que representam as técnicas de apoio à infância desconvocaram a greve agendada para os dias 20 e 21. A decisão acontece após a assinatura de um memorando de entendimento com o Governo, explica Leonildo Cassiano, do Sindicato dos Trabalhadores da Administração Pública.
11: A greve será desconvocada da parte do Sindicato Madeira, sim.
12: Ainda hoje?
11: Ainda hoje. Será enviado um comunicado a todos os nossos associados, inclusive à tutela, sobre a desconvocação por parte do Sintap sobre esta greve. Não há motivo de continuar esta greve, tendo em conta que tudo aquilo que foi reivindicado em todo este processo, desde o início da reivindicação da carreira em 2019, todo o processo negocial, desde a saída do decreto em 2021, a primeira valorização em 2023 que aconteceu e agora esta segunda atualização da tabela, tendo em conta que os principais aspectos estão aqui consagrados, voltamos atrás e retiramos o pré-aviso de greve, com certeza.
4: O Sindicato dos Trabalhadores da Função Pública da Região também desconvocou a greve. Elizabeth Gouveia destaca as reivindicações que foram conseguidas após um ano de negociação.
13: Conseguimos valorizar a carreira, conseguimos aumentar o nível remuneratório, conseguimos um rácio de pessoas, conseguimos que valorizar a pessoa enquanto técnico de apoio à infância, que a função é exatamente para cuidar da criança e não cuidar das limpezas, que era uma das coisas que estavam afetas, e este era um dos pontos que as nossas associadas não estavam contentes. Portanto, não há razões, como foi feito o acordo e foi feita uma boa negociação, de aderir à greve. Vamos desconvocar.
4: Dois sindicatos desconvocaram a greve dos dias 20 e 21. Entretanto, o Sindicato dos Trabalhadores em Funções Públicas e Sociais do Sul e Regiões Autónomas não foi convocado para a reunião com a Secretaria da Educação. Mantém a paralisação dos técnicos de apoio à infância nos dias 20 e 21. A Madeira tem, a partir de agora, duas empresas certificadas em astroturismo. Este é o resultado de um projeto europeu, Twin by Stars, uma formação promovida pela CIF em parceria com a Universidade de Las Palmas, que decorreu na Madeira nos últimos três anos. Isabel Vieira destaca o que é este tipo de turismo.
14: Ao fim e ao cabo, é um retomar do que fazíamos no passado, antes destas novas tecnologias, e também fazer uma experiência diferente, tanto da navegação noturna e ter a oportunidade de olhar para o céu num lugar, tanto em alto mar, onde não há iluminação que prejudique a observação dos astros, portanto, ter uma experiência também interessante.
4: O projeto da CIF é cofinanciado pelo Fundo Europeu dos Assuntos Marítimos em 1 milhão de euros. Diogo Pereira venceu a primeira etapa da Volta à Madeira em bicicleta. O ciclista venceu a etapa que ligou Machico ao Terreiro da Luta, sem contestação. É o primeiro camisola amarela. A primeira líder nos femininos é Daniela Isidoro. Hoje a volta segue para a Ribeira Brava para a partida da segunda etapa.
12: Amanhã teremos uma etapa de 18 km que ligará a Ribeira Brava aos Canhas na Ponta do Sol às 10 da manhã, uma etapa mais curta, completamente diferente desta, mas com também bastante dureza. E vamos ver, porque esta etapa hoje até foi longa, o Diogo completou a corrida sensivelmente em 1h35, mas já o desnível que tem já deixa algumas mazelas. Vamos ver como é que recuperam amanhã todos os ciclistas para enfrentar a segunda etapa.
4: A antevisão de Vítor Jesus, da Associação de Ciclismo da Madeira, para a segunda etapa da Volta em Bicicleta, que decorre até domingo. Torneio Autonomia foi substituído por troféu devido ao calendário da Primeira Liga. A Associação de Futebol da Madeira vai promover no dia 1 de agosto um derby entre Marítimo e Nacional nos Barreiros para a atribuição do troféu Autonomia. Esta foi a solução encontrada pela Associação para substituir o torneio que previa a presença de equipas de fora da região, o Santa Clara e o União Desportiva Las Palmas. O calendário da Primeira Liga, que começa já no fim de semana de 8 e 9 de agosto, e a preparação dos clubes impossibilitou a realização do torneio. A solução foi um jogo para o troféu, marcado para 1 de agosto nos Barreiros, o Marítimo Nacional para as 9 da noite. Os Maias estão no palco do Teatro Baltasar Dias. A obra de Essa Queiroz é levada à cena pelo grupo MADS. A atriz Filipa Carotos Córcio resume a obra de Essa de Queiroz.
15: Diz respeito a uma família, que são os Maias, que começa com o patriarca Dom Afonso da Maia, que tem um filho, Pedro, que é educado de forma católica e pela mãe, e que acaba por ser uma pessoa que se deixa levar pelos desejos e então apaixona-se por uma Maria Monforte, com quem tem dois filhos, casa com quem tem dois filhos. Ela foge, entretanto, com um italiano. Pedro suicida-se, deixando Carlos da Maia, um dos filhos, ao cuidado do avô.
4: A estreia foi ontem à noite. Hoje, sexta e sábado, há novos espetáculos dos Maias no Teatro Baltasar Dias. Pedro Filipe Costa, com os jornais.
5: Em ambos os jornais, o tema de capa são as duas mortes violentas. O Diário de Notícias refere dois homicídios em menos de 12 horas. E o JM escreve, morto a facada à porta de casa. Em ambos os casos são desavenças antigas e em Santana o desentendimento de uma alemã com o senhorio. Na manchete, o Diário diz que os centros de saúde vão...

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5: 7 horas 13 minutos, uma vez mais muito boa tarde e seja bem-vindo a esta que é a segunda hora do Paralelo 1821 de hoje. Continua em vigor o alerta devido à má qualidade do ar causada pelo fumo espesso dos incêndios no Canadá. A direção do vento irá canalizar ou vai canalizar o fumo para a nossa região. Durante esta tarde, que aconteceu, mas as partículas podem irritar as vias respiratórias, por isso deve limitar os seus esforços físicos ao ar livre. O fumo será mais intenso durante a tarde e à noite de hoje também, quinta-feira. Para amanhã, sexta-feira, espera-se um dia de céu maioritariamente limpo. Durante a noite, o céu vai apresentar-se parcialmente nublado. O vento irá superar entre 5 e 10 milhas por hora, rodando de noroeste para sudeste no final do dia. A umidade do ar amanhã estará nos 77%. Amanhã máximas 83, mínima 61.
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5: Olhamos agora a informação cambial. O dólar vale na zona euro 87 cêntimos, no Brasil 5 reais e 7 centavos, Cabo Verde com 96 escudos.
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5: Umidade relativa do ar 62%, quanto às marés ainda para hoje, para esta noite, neste caso estará connosco às 10h30 da noite, maré alta. A temperaturas fora dos estúdios, no exterior, obviamente, a Hyannis com 77 graus, 78 em Lowell, 84 em Boston e 90 em Newark, New Jersey, 83 em Fall River, 78 em Peabody, 85 em Hartford, Connecticut e 88 em Orlando, Flórida, 86 em Providence, 81 em New Bedford, 84 em Tantony, Quebec, Canadá, com 65.
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12: Deixo-lhe agora mais uma receita clássica da gastronomia nacional. Lulas recheadas. Limpe uma libra de lulas, reservando os tentáculos. Pique os tentáculos e cozinhe-os com 4 onças de cebola, 2 dentes de alho e 2 onças

0: de azeite. Junte 4 onças de arroz já cozido e recheie as lulas. Coloque-as num tacho com 8 onças de tomate triturado e um pouco de água. Deixe cozinhar cerca de 30 minutos em lume brando. Uma receita tradicional que vale sempre a pena preparar.
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E o relógio marca 7 horas com mais 21 minutos, segunda hora do nosso, que é o vosso espaço também, a 18:21. Iniciamos com este ritmo vibrante dos Ciganos de Ouro e o tema Fado e Flamengo. Estão na estrada. Boa viagem, obrigado por estar connosco. Eu sou Dionísio. Nós temos muita música para si até às 9 da noite, bons conselhos comerciais e, claro, a nossa amizade sonora, como é habitual. Dos Ciganos, ficamos com Firmino Pascoal e o tema Colinas do Tejo.

E assim foi, ouvimos o Firmino Pascoal, Colinas do Tejo. Em seguida vamos ficar e muito bem com a Ruth Marlene, Deixa-me OK, ou Deixa-me KO, assim é que é. Ruth Marlene, que emocionou os seguidores no Instagram com uma reflexão profunda através da qual revela a sua dor e assume viver batalhas complicadas, muito difíceis, e que não estão à vista dos seus fãs. E, bom, mas vamos ficar para já com a Ruth Marlene.

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1: 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No domingo, dia 26 de julho, 10 da manhã, missa de festa presidida pelo cardeal Sean O'Malley. 3 da tarde, procissão com os andores Nossa Senhora do Monte Carmo, Santo Cristo dos Milagres, São João Batista, São José e São Pedro, procissão acompanhada pelas bandas Senhor da Pedra, Senhora da Conceição Mosteirense e Santo António. Das 5 às 10 da noite, comida portuguesa, jogos, rifas, música com Maurício Moraes. A comunidade está convidada a participar na festa em honra de Nossa Senhora do Carmo, na River Street, em New Bedford, dias 25 e 26 de julho. 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O Mundo Pio Luz Americano anuncia a recitação do terço, quinta, sexta e sábado, às 7 da tarde, e vai oferecer Sopas do Espírito Santo, este domingo, 19 de julho, da 1 às 3 da tarde. Atenção, comunidade, a festa do Espírito Santo no Bright Ridge Club East Providence realiza-se a 17, 18 e 19 de julho. Na sexta-feira, de 5 da tarde, procissão da coroa com os 14 mordomos. Às 6, abertura das festividades e muita música com DJ Mike e Nélia até à meia-noite. No sábado, a partir do meio-dia, comida disponível para take-out. A festa começa às 6 da tarde e vai até à meia-noite com DJ Costa, ainda atuação ao vivo do agrupamento Starlight vindo do Canadá. No domingo, 8 da manhã, procissão para a Igreja de São Francisco Xavier, acompanhada pela Banda Nova Aliança, missa solene às 9h30. Após o regresso ao salão, serão servidas as sopas do Espírito Santo, entretenimento a partir das 3 da tarde com DJ Marco Costa e a partir das 6 com Brada Tobrada. As tasquinhas estão abertas durante o fim de semana com boa comida e bebida, incluindo malassadas. Haverá também bazar, rifas, entretenimento para crianças, futebol ao vivo dentro e fora do salão e muito mais. Todos são bem-vindos à festa do Espírito Santo no Brada Ridge Club Providence, 17, 18 e 19 de julho. 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
3: Exatamente, 7 horas e 30 minutos. Uma vez mais, muito boa tarde e obrigado por estar connosco desse lado. Falamos agora de exercícios para uma vida saudável. O melhor exercício é a combinação de musculação para os músculos e caminhada para o coração. A musculação cria massa muscular para dar força. A caminhada ajuda a proteger o coração. O melhor mesmo treino é aquilo que você pode fazer e consegue fazer sempre. O importante é mexer o corpo todos os dias. Ficamos com Daniela Mercury e Você Não Entende Nada de Cotidiano.

E depois de Daniela Mercury, vamos ficar no próximo tema para a voz do Rogério Charras e o tema chave. Obrigado por estar connosco desse lado. Às 8 horas vamos ter, como é habitual, as notícias dos Açores, a chave já em seguida.

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5: E nós regressamos à música na parte final desta segunda hora para ficar com o Seu Jorge, dueto com a Pew Murray. Gente boa se atrai. Boa tarde, estão na estrada, muito boa viagem. Obrigado por preferir e estar sintonizado na WJFD.

0: Notícia de interesse público, o Departamento de Saúde da cidade de New Bedford já iniciou o seu programa anual de pulverização contra mosquitos, que ocorre todas as quintas-feiras, vai acontecer hoje, de madrugada entre as duas e o nascer do sol, até o mês de setembro, focando-se em parques e áreas públicas do centro da cidade. O objetivo é controlar a população de mosquitos e monitorizar doenças como o vírus do Nilo Ocidental. Os residentes das áreas afetadas são aconselhados a fechar as janelas à noite, não se esqueça que é hoje, a partir das 2 da manhã, e podem solicitar a pulverização nas suas propriedades privadas. Adicionalmente, recomenda-se medida de proteção individual, tais como evitar as horas de maior atividade dos mosquitos, usar vestuário de proteção, aplicar repelentes adequados e eliminar focos de água parada.
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E a 13 minutos das 8 horas, o veterano Luís Neves, uma das referências musicais em termos vocal da nossa comunidade, no tema Destino. Na altura, este foi gravado com o conjunto Senafold e Luís Neves. E agora a guitarra vai tocar baixinho um do CD 35 anos de carreira do Maurício Moraes e um tema lindíssimo cujo fundo musical é a guitarra. Maurício Moraes.

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0: E nós ficamos por aqui no final desta segunda hora de emissão do nosso Paralelo 1821 com Pedro e a Brunhosa, Se Eu Fosse Um Dia o Teu Olhar. Já em seguida temos as notícias dos Açores, regresso sensivelmente às 8 horas mais 12 minutos, quando consigo desse lado, e para a última hora com música romântica, Easy Listening, até às 9 da noite. São 8 horas, boa noite, notícias dos Açores.
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3: Vamos aos títulos que fazem a informação regional desta quinta-feira.
4: A Autoridade da Concorrência dá luz verde à compra da Emater pela Financor Distribuição Alimentar. Variante das Capelas, 2/3 dos terrenos a expropriar estão em tribunal. Taxa de abandono de animais de companhia na região é 3 vezes superior à média nacional. A Autoridade da Concorrência deu luz verde à compra da Emater pela Financor Distribuição Alimentar. Com esta decisão de não oposição por parte do regulador, a Financor passa a deter o controlo exclusivo da empresa abastecedora de mercearias terceirense, adquirindo a maioria do seu capital social. Ana Leal Pereira.
5: Não vai criar entraves à concorrência, conclui a Autoridade da Concorrência sobre a compra da Emater pela Financor Distribuição Alimentar, isso mesmo avança a agência Lusa. Em causa está a aquisição pela Financor de controle exclusivo da Emater, empresa abastecedora de mercearias terceirense, através da aquisição da maioria do capital social da empresa, segundo informação divulgada pela Autoridade da Concorrência. Diz o regulador, a aquisição que dá à Financor o controle exclusivo da Emater não...